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4: 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As notícias do governo federal que movimentaram o país no dia de hoje.
5: Olá, boa noite.
6: Boa noite para você que nos acompanha em todo o país.
5: Terça-feira, 8 de setembro de 2026.
6: Vamos aos destaques do dia.
5: Proteção da biodiversidade.
6: Novas unidades de conservação ambiental são criadas no Amazonas e no Piauí.
5: Decretos também formalizam concessões para manejo florestal sustentável.
6: Doenças raras. 65 em cada 100 mil brasileiros convivem com alguma condição de saúde incomum.
5: O Sistema Único de Saúde acolhe pacientes, realiza o diagnóstico e realiza acompanhamento multidisciplinar.
6: Quem fala sobre o assunto é Natan Monsores, coordenador de doenças raras do Ministério da Saúde.
7: Em sua maioria, essas doenças são doenças de origem genética que afetam predominantemente crianças, mas também podem acontecer em adultos, em pessoas idosas.
5: Semana da Pátria.
6: Brasil celebra os 204 anos da independência.
5: E você vai conhecer alguns dos heróis que ajudaram a construir a nação brasileira em reportagem especial de Luana Karen.
8: A praça que abriga os três poderes da República em Brasília também guarda a memória daqueles que se dedicaram a um ideal de nação. O livro de aço reúne os nomes dos heróis brasileiros oficialmente reconhecidos.
6: Hoje, na apresentação da Voz do Brasil, eu, Mariana Jungmann e Luciano Seixas.
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6: Novas unidades de conservação ambiental foram criadas a partir de decretos assinados hoje.
5: As medidas também criam e ampliam reservas de desenvolvimento sustentável e parques nacionais.
6: As ações marcaram as celebrações pelo Dia da Amazônia, comemorado no último dia 5.
8: Em comemoração ao Dia da Amazônia, celebrado em 5 de setembro, foram criadas 4 reservas de desenvolvimento sustentável no Amazonas. As unidades ficam na região de influência da BR-319, no sul do estado, e somam cerca de 669 mil hectares. O ministro do Meio Ambiente e Mudança do Clima, João Paulo Capobianco, disse que é preciso agir de forma preventiva diante das mudanças provocadas pela pavimentação de rodovias.
9: A presença do Estado precisa se antecipar às pressões decorrentes da ampliação do acesso, pois os anúncios de abertura ou de asfaltamento estimulam a ocupação desenfreada, a grilagem de terra e a invasão, impactando negativamente de forma irreversível populações e o meio ambiente.
8: Foi anunciada também a ampliação em mais de 7 mil hectares do Parque Nacional de Sete Cidades, no Piauí. A medida tem o potencial de proteger espécies ameaçadas e de favorecer o turismo no parque. Em outra ação, o Banco Nacional de Desenvolvimento Econômico e Social, BNDES, destinou recursos para restauração ecológica de mais de 10 mil hectares na área de proteção ambiental do Xingu, no Pará. Também foram destinados recursos do Fundo Amazônia ao projeto Naturezas Quilombolas, para apoio à gestão territorial de comunidades quilombolas na Amazônia Legal. O BNDES ainda divulgou o resultado do edital para projetos de restauração e fortalecimento da Bacia do Xingu, em Mato Grosso. A diretora socioambiental do BNDES, Tereza Campelo, destacou a importância da recuperação da floresta.
10: A restauração da floresta é absolutamente fundamental, não só para proteger esse território, para garantir emprego e renda, para garantir que a Amazônia não chegue naquele ponto de não retorno.
8: Também em comemoração ao Dia da Amazônia, o Serviço Florestal Brasileiro assinou contratos de concessão das unidades de manejo florestal 2 e 3 da Floresta Nacional de Humaitá, no Amazonas. Os contratos terão duração de 40 anos e abrangem 162 mil hectares. Reportagem Luana Karen.
5: Mais de 1000 acidentes de trânsito foram registrados nas rodovias federais durante o feriadão da Independência, com 66 mortes.
11: Os números foram divulgados pela Polícia Rodoviária Federal.
5: O foco da fiscalização este ano foi o uso de álcool pelos motoristas. Mais de 900 pessoas foram autuadas por embriaguez ao volante.
12: De olho nos motoristas que insistem em beber e dirigir, a Polícia Rodoviária Federal encerrou mais uma operação de fiscalização entre a sexta-feira, dia 4, e a segunda-feira, 7 de setembro. A Operação Independência foi a primeira ocorrida depois que o CONTRAN, Conselho Nacional de Trânsito, definiu novas regras na fiscalização de alcoolemia. Agora, a Lei Seca passa a prever um pré-teste ou teste passivo. Somente se for detectado algum indício de embriaguez neste teste inicial, é que o condutor será encaminhado ao uso do bafômetro. A prática já é adotada pelos agentes da Polícia Rodoviária Federal, como destaca o coordenador-geral de comunicação institucional da PRF, Matheus de Paula.
13: O foco deste ano foi a questão da mistura álcool e direção. Na verdade, essa já é uma fiscalização que a PRF faz constantemente. Nesse feriado, foram cerca de 54 mil testes de alcoolemia realizados em todo o Brasil, onde nós autuamos 993 motoristas por embriaguez ao volante.
12: Ao todo, os agentes registraram 1.031 sinistros de trânsito, com 66 mortos e 1.074 feridos. Mais de 24 mil veículos foram flagrados com a velocidade acima do permitido, 5.404 motoristas foram autuados por ultrapassagens irregulares, 2.610 por não utilizarem o cinto de segurança e 461 por transportarem crianças fora das cadeirinhas. Reportagem Graziele Bezerra.
11: Pessoas que vivem com doenças raras são acolhidas no Sistema Único de Saúde por um protocolo que já existe há mais de 10 anos.
5: É a Política Nacional de Atenção Integral às Pessoas com Doenças Raras. Ela estabelece procedimentos para diagnósticos, tratamentos e melhoria da qualidade de vida dos pacientes.
11: Nós conversamos com o coordenador de doenças raras do Ministério da Saúde, Natan Monsores, sobre a política e a assistência prestada pelo SUS para quem vive com condições incomuns e de difícil identificação. Acompanhe. Olá, doutor Natan Monsores, um prazer ter o senhor com a gente aqui na Voz do Brasil para a gente falar sobre doenças raras, né? Eu queria que o senhor começasse, então, dizendo aí para o nosso ouvinte, o nosso espectador, o que, que define uma doença como rara e se há alguma estimativa de quantas pessoas existem hoje no Brasil com esse tipo de doença.
7: Doença rara para o Ministério da Saúde é um tema de bastante relevância. Primeiro aqui, né, agradecer pelo convite e desejar aí para todos os ouvintes também um excelente dia. Mas vamos lá, para o Ministério da Saúde, doença rara é aquela que acomete, né, 65 pessoas a cada 100 mil brasileiros. Em sua maioria, essas doenças são doenças de origem genética que afetam predominantemente crianças, mas também podem acontecer, né, em adultos, em pessoas idosas, de acordo com a natureza da própria doença. As estimativas globais que a gente tem para esse grupo de condições é de que entre 2,5%, 3% a 6% de toda a população do planeta seja afetada em algum momento por alguma dessas doenças raras. Então, essa estimativa ela acaba se replicando aqui no Brasil também, tá? Então, é essa faixa. São muitos milhões de brasileiros. Precisar o número é sempre muito difícil, tá? Porque cada doença traz a sua contribuição numérica para o escopo brasileiro. E as doenças que acontecem aqui no Brasil não necessariamente replicam o que acontece em outros lugares do mundo. Mas nesse momento a gente tem trabalhado bastante em melhorar essas estatísticas.
5: Existe hoje uma política nacional de atenção integral às pessoas com doenças raras, né? Como é que essa política estabelece o acolhimento, o encaminhamento para pessoas com doenças raras no SUS, coordenador? Existe alguma diferença em relação ao acompanhamento de uma doença comum?
7: Existem algumas diferenças importantes, sim. Então, um percentual das crianças, né, identificadas com doenças raras vem de uma ação que existe há quase 20 anos aqui no Ministério da Saúde, na verdade há mais de 20 anos aqui, que é o Programa Nacional de Triagem Neonatal. É o famoso teste do pezinho, né, do qual é coletada, né, algumas gotinhas de sangue, né, do pé do bebê para fazer uma série de exames e depois, né, essas crianças serão acolhidas pelo sistema de saúde. Então, por exemplo, essa é uma grande porta de entrada que a gente tem. As outras portas de entrada são os serviços de referência em doenças raras. Hoje são mais de 50 serviços no Brasil, boa parte deles está associada a hospitais universitários, e esses serviços, eles recebem a chancela, a orientação da rede de atenção à saúde do Estado, para que os casos, né, suspeitos de doenças raras sejam encaminhados para lá. Esses serviços hoje, eles contam com um exame genômico, por exemplo, que é o sequenciamento de episoma, que ajuda a diagnosticar essas crianças, essas pessoas, né, para que elas consigam alcançar o diagnóstico necessário.
11: Então, eu suponho que quando o médico, ali nos primeiros momentos, né, de acompanhamento do bebê, identifica que ele tem alguma condição e outras doenças mais comuns são descartadas, ele encaminha, então, a família para procurar esse serviço de referência, que o senhor disse que geralmente está nos hospitais universitários, né?
7: Isso. O fluxo estabelecido pelos estados geralmente é o seguinte, né? A atenção primária, os postos de saúde, as unidades básicas de saúde, as emergências, né? Algumas dessas crianças e adultos acabam, né, sendo identificadas, né, em situações de alguma gravidade já. Essas pessoas são encaminhadas, né, pela regulação, que é uma área, né, da Secretaria de Saúde que estabelece filas, vagas, processos de atendimento. A regulação encaminha esses pacientes para esses serviços ultra especializados e lá nesse serviço o paciente vai ter contato com geneticista, com nutricionista, com uma equipe multiprofissional que vai tentar acolher as suas necessidades. Então o fluxo de modo geral é esse. Mas para algumas doenças, não necessariamente o lugar de atendimento é um serviço de referência em doença rara. Então muitos pediatras, muitos neurologistas, muitos endocrinologistas também, né, conseguem conduzir o manejo, né, o atendimento dessas doenças.
5: Coordenador, nós temos aqui uma pergunta do Marco Aurélio Cardoso. Ele é presidente de uma associação de familiares e pessoas com síndrome de Prader-Willi, uma doença rara que, entre outras coisas, causa hiperfagia, ou seja, fome acima do normal e, consequentemente, obesidade. Ele menciona outro sintoma da doença e faz uma pergunta. Vamos ouvir.
14: A hipotonia neonatal é o principal sinal de alerta da síndrome de Prader-Willi, logo ao nascimento. Sabendo disso, a SPDA Brasil uniu mais de 10 associações de síndromes raras que compartilham esse mesmo sintoma. Como o Ministério da Saúde pode colaborar conosco para divulgar uma diretriz ou fluxo de orientação para os profissionais da rede pública de saúde, ajudando a encurtar a jornada dessas famílias em busca de um diagnóstico precoce?
7: Então, vou responder aqui essa pergunta maravilhosa que dá uma oportunidade da gente entender como é que a rede funciona. A Prader-Willi, né, um quadro sindrômico, é muito caracterizado por essa questão da hipotonia e da dificuldade, por exemplo, do bebê em fazer a sucção, né, do peito da mãe, né, o aleitamento materno, ele fica prejudicado. E logo do início, essa criança tem dificuldades com ganho de peso. Então, olha como é que é importante a gente ter um instrumento da atenção primária, né, para poder acompanhar isso. Hoje o Brasil disponibiliza para as famílias a caderneta da criança, que é um instrumento, né, usado pela equipe de saúde da atenção primária, né, do postinho, da unidade básica de saúde, para poder acompanhar o desenvolvimento dessa criança. Então, se o profissional da atenção primária ele consegue, né, preencher adequadamente essa caderneta da criança, boa parte desse processo de suspeita, né, de que alguma doença rara né, esteja ocorrendo naquela situação, ela começa a ser levantada. Para além disso, né, se essa oportunidade de identificar a doença, né, no início da sua apresentação aconteça, tem outros marcos de crescimento, outros marcos de desenvolvimento que a gente pode utilizar como rede de saúde. Né? A baixa estatura, por exemplo, né, essas crianças costumam ter, né, algum grau de deficiência de hormônio do crescimento, costumam ter algumas alterações no desenvolvimento motor, algum grau de deficiência cognitiva também, né, instalada, além da compulsividade alimentar, né, que foi falada aí. Hoje, dentro do Sistema Único de Saúde, como é que funcionaria esse processo para melhorar o acolhimento? Né? É o desenvolvimento do que a gente chama de linha de cuidado. O Ministério da Saúde, nos últimos meses, tem elaborado algumas linhas de cuidado e tem disponibilizado isso para a população, né, para os profissionais de saúde também, no sentido de dar as orientações adequadas. Nesse momento, a gente está desenvolvendo uma de doenças neuromusculares, né, que não é bem o quadro aí de Prader-Willi, mas esse desenvolvimento está permitindo a gente, né, criar marcos também para outras condições que vão ter, né, situações semelhantes, que vão precisar, né, de manejo endocrinológico, de suporte nutricional, de orientação psicológica e comportamental, de apoio educacional. Então, a linha de cuidado é o melhor instrumento que a gente tem na ausência, por exemplo, de medicamentos específicos. No caso de Prader-Willi, né, há uma deficiência de hormônio de crescimento que costuma ser debatida também entre profissionais para ajudar a conduzir, a manejar a situação. Mas, né, na ausência de um protocolo ou na ausência de uma orientação específica de cuidado, a recomendação do Ministério da Saúde é procurar, né, que esse pai, que essa mãe, que essa família procure um serviço de referência em doenças graves.
11: Para a gente concluir, então, doutor Natan, quando o senhor mencionou aí, às vezes, a ausência de uma medicação específica para tratar aquela doença, né, que possa servir de cura ou mesmo de tratamento, mas as pessoas encontram outros tratamentos para os sintomas e também tratamento psicossocial pelo próprio SUS, né, inclusive para as famílias.
7: Isso. Recentemente, o Ministério da Saúde anunciou uma iniciativa muito bacana para as mães cuidadoras de apoio psicológico, né? Então, no sentido de acolher essas mães, porque, né, o dia a dia, né, do cuidado, ele é uma sobrecarga, né, importante para a saúde mental dessas mães.
5: Muito bem, nós conversamos com o Natan Monsores, coordenador de doenças raras do Ministério da Saúde. Muito obrigado por sua entrevista aqui à Voz do Brasil.
7: Agradeço pela oportunidade e o Ministério da Saúde fica à disposição de vocês e dos ouvintes, né, para diálogo e esclarecimento.
11: Hoje, 8 de setembro, é celebrado o Dia Mundial da Alfabetização.
5: A data criada pela Organização das Nações Unidas marca a importância desta etapa no desenvolvimento da cidadania de crianças, jovens, adultos e idosos.
11: E o Ministério da Educação ressalta o compromisso com o processo de alfabetização em todas as idades.
15: A alfabetização é um direito fundamental em todas as idades. E para comemorar o dia em que ela é celebrada no mundo todo, o Ministério da Educação ressalta a importância dessa etapa. A qualquer tempo, jovens, adultos e idosos podem retomar os estudos e aprender habilidades que permitem compreender, produzir e utilizar conhecimentos em diferentes situações da vida social. O processo de alfabetização começa quando já se tem as habilidades de ler e de compreender textos curtos, de localizar informações e de escrever palavras. Como explica a secretária de Educação Básica do MEC, Kátia Schweikart, ele segue por toda a vida escolar do estudante, principalmente da criança.
16: A alfabetização começa lá atrás e que ela já pode ser trabalhada por meio das linguagens, por meio do contato com os livros, nos seus processos de aprendizagem. Os efeitos disso vão aparecer e certamente essa criança conseguirá se desenvolver.
15: O Dia Mundial da Alfabetização lembra a responsabilidade de professores, gestores públicos e redes de ensino como agentes nesse processo educacional. A alfabetização é um compromisso compartilhado entre municípios, estados, Distrito Federal e a União, conforme estabelece a Constituição Federal e a legislação educacional brasileira. Reportagem Léo Gomes.
17: Dicas do Enem.
18: Olá, meu nome é Isaac Leal e a minha pergunta é: como eu posso montar um cronograma de estudos?
19: Quem responde é a Randu Lemos, responsável pela coordenação de um cursinho popular.
20: No edital do Enem tem descritos todos os conteúdos que poderão cair na prova. Eu começaria estudando ele. Eu acredito que todas as matérias merecem atenção, até porque o Enem é uma prova que trabalha diferentes competências. Então, numa questão em que você está vendo matemática, pode ser que tenha uma pergunta sobre interpretação textual e vice-versa. Então, é importante que você tenha um conhecimento básico sobre todas as disciplinas. Tem pessoas que conseguem estudar 30 minutos no dia e conseguem se sair bem na prova, mas tem pessoas que precisam de mais tempo, uma, duas, três horas. A minha dica é que você respeite a sua disponibilidade. É importante que você se organize para estudar com mais antecedência possível. Revisar, responder questões, conversar com a sua rede de apoio e descansar.
19: É isso aí. As provas vão ser realizadas nos dias 8 e 15 de novembro. Se prepare e acompanhe as nossas dicas toda terça-feira aqui na Voz do Brasil e também na radiogov.ebc.com.br.
5: Personagens que marcaram a luta por um Brasil independente.
21: Na Semana da Pátria, vamos conhecer algumas figuras históricas.
5: Seus nomes estão marcados no Livro de Aço, que registra na memória nacional a trajetória dos chamados heróis da pátria.
22: A praça que abriga os três poderes da República em Brasília também guarda a memória daqueles que se dedicaram a um ideal de nação. No Panteão da Pátria, o Livro de Aço reúne os nomes de 49 dos 87 heróis brasileiros oficialmente reconhecidos. Quatro deles estão ligados à independência do Brasil. Joaquim José da Silva Xavier, o Tiradentes, inaugura o Livro de Aço. O historiador Rafael Leporassi explica por que Tiradentes se tornou um herói da pátria, mesmo tendo morrido 30 anos antes da independência do Brasil.
23: Ele fez parte de um movimento que visava a separação de Minas Gerais do Império Português. Para muitos historiadores, é um dos primeiros movimentos a trazer um ideal de fim do pacto colonial.
22: Tiradentes virou símbolo da Inconfidência Mineira. Quando a trama foi descoberta, acabou condenado à morte. Mas a Inconfidência deixou uma ideia que atravessaria décadas. Anos depois, esse projeto ganhou um articulador, o professor José Bonifácio de Andrada e Silva. Quando Portugal exigia que Dom Pedro retornasse, Bonifácio trabalhou para convencê-lo a permanecer no Brasil. O jornalista e escritor Laurentino Gomes detalha o projeto de Bonifácio.
24: Ele percebe que a única solução para a elite brasileira preservar os seus privilégios era manter o herdeiro da coroa de Portugal no trono e ir por uma via monárquica e não republicana.
22: A independência não foi fruto apenas do dia 7 de setembro. Depois que Dom Pedro decidiu ficar no Brasil, foram meses até o processo ser concretizado. Em 7 de setembro de 1822, durante uma viagem, recebeu cartas de sua esposa, Maria Leopoldina, e de José Bonifácio, que relatavam novas exigências de Lisboa. Do lugar onde estava, às margens do rio Ipiranga, Dom Pedro I decidiu proclamar a independência do Brasil. O historiador Rafael Leporassi destaca que também foi pessoalmente interessante para Dom Pedro I romper com Portugal.
23: Ele voltando para Portugal seria um príncipe. No Brasil ele seria alçado à condição de rei ou até de imperador, que foi o que aconteceu.
22: Após o grito do Ipiranga, houve resistência portuguesa e conflitos em diferentes regiões do país. E nesse cenário, na Bahia, surge mais uma personagem da história da independência, Maria Quitéria. Em 1822, ela fugiu de casa, se disfarçou de homem e entrou para o batalhão de voluntários do príncipe. Quando sua identidade foi descoberta, Maria Quitéria não foi expulsa. Depois da vitória, foi condecorada pelo próprio Dom Pedro I. Mas a heroína acabou esquecida pela sociedade. O jornalista Laurentino Gomes explica que a independência envolveu muitos brasileiros e brasileiras.
24: Na Bahia, no Piauí, no Ceará, nas regiões mais distantes, o Brasil inteiro se envolveu no processo de independência e sem essa luta, o Brasil hoje não existiria.
22: O Livro de Aço nasceu em 1989, com a inscrição de Tiradentes. Dom Pedro I entrou no livro 10 anos depois, em 1999. José Bonifácio foi inscrito em 2005 e Maria Quitéria em 2018. Tiradentes morreu antes da independência. José Bonifácio ajudou a construí-la politicamente. Dom Pedro proclamou a ruptura e Maria Quitéria pegou em armas para defendê-la. Quatro personagens, quatro histórias e quatro maneiras diferentes de olhar para o nascimento do Brasil independente. Já.

0: Reportagem, Luana Caro. E essas foram as notícias do governo federal.
1: Uma realização da Secretaria de Comunicação Social da Presidência da República.
0: Com produção da empresa Brasil de Comunicação.
1: Fique agora com as notícias do Poder Judiciário e do Congresso Nacional. Boa noite.
0: Boa noite, até amanhã.
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4: Ministro Edson Fachin encerra o Encontro Nacional de Corregedores na sede do CNJ em Brasília.
5: STJ entende que Defensoria Pública habilitada durante prazo recursal tem direito à contagem em dobro desde a intimação.
4: Presidentes do TSE e da Câmara dos Deputados reforçam confiança na Justiça Eleitoral.
5: Boa noite, eu sou Leandro Bezerra.
4: E eu sou Walter Lima.
5: O presidente do Supremo Tribunal Federal e do Conselho Nacional de Justiça, ministro Edson Fachin, participou hoje do Encontro Nacional Integração de Boas Práticas, diálogos entre o CNJ e o Colégio de Corregedores e Corregedoras da Justiça do Brasil, na sede do CNJ em Brasília.
4: As corregedorias são responsáveis por orientar e fiscalizar o funcionamento dos tribunais e dos cartórios.
5: O evento promoveu a cooperação entre as instituições e o compartilhamento de experiências para melhorar os serviços prestados pelo Poder Judiciário.
4: Durante o encontro, o ministro Edson Fachin destacou a importância do diálogo e da atuação da justiça brasileira diante dos desafios atuais.
6: Os dias de hoje reclamam esse diálogo permanente, reclamam que tenhamos uma resposta à altura dos desafios. E eu estou plenamente convencido de que o Poder Judiciário brasileiro está à altura dos desafios que se lhes apresentam no momento contemporâneo. E a justiça brasileira não faltará à legalidade constitucional, por certo, por seus deveres que decorrem da própria Constituição.
5: Você ganhou uma ação na Justiça do Trabalho e mesmo assim não recebeu o seu dinheiro?
4: Para resolver esse tipo de situação e garantir que as decisões judiciais sejam cumpridas, a 16ª Semana Nacional da Execução Trabalhista entrará em ação entre 14 e 18 de setembro em todo o país. Larissa Batista.
7: Com o slogan Seu Direito por Inteiro, a iniciativa é um esforço concentrado para localizar bens de devedores, incentivar acordos e dar mais celeridade ao pagamento dos créditos trabalhistas. Para se ter uma ideia, no ano passado, a campanha movimentou mais de 8 bilhões de reais em 5 dias de evento e promoveu mais de 94 mil audiências e cerca de 24 mil acordos entre trabalhadores e empresas. Quem quiser incluir um processo nesse mutirão pode pedir a inscrição na Vara do Trabalho, nos TRTs ou nos Centros de Conciliação da Justiça do Trabalho, onde o processo tramita. Para mais informações, acesse csjt.jus.br.
5: Presidentes do Tribunal Superior Eleitoral e da Câmara dos Deputados reforçam confiança na Justiça Eleitoral.
4: Pronunciamentos aconteceram na abertura da exposição O Caminho do Voto, na Câmara. Fábio Ruas.
8: O presidente do TSE, ministro Cássio Nunes Marques, disse que a exposição mostra que o caminho do voto vai muito além da cabine de votação. A Justiça Eleitoral percorre uma longa jornada de preparação, fiscalização e auditorias para garantir a segurança do processo eleitoral. Já o presidente da Câmara lembrou que o voto é o resultado de um processo amplo e aperfeiçoado ao longo do tempo. A mostra vai ficar disponível ao público até o próximo dia 21 de setembro.
5: Defensoria Pública habilitada durante o prazo para recurso tem direito à contagem em dobro, completo desde a intimação da sentença.
4: Essa conclusão é do Superior Tribunal de Justiça, o STJ. Fátima Uchoa.
9: Uma mulher foi condenada a pagar pensão alimentícia e procurou a Defensoria Pública do Paraná quando faltavam 2 dias úteis para o fim do prazo simples de 15 dias. O Tribunal Estadual não conheceu da apelação por considerá-la fora do prazo. Já a terceira turma do STJ a reconheceu como tempestiva, ou seja, dentro do prazo legal. Segundo a ministra relatora Nancy Andrighi, a aplicação do prazo em dobro não altera o dia inicial da contagem do prazo recursal, que permanece o mesmo, mas o que ocorre é apenas a ampliação do termo final e, no caso de apelação, dobra-se o prazo de 15 dias úteis. Assim, o Tribunal do Paraná deverá continuar com o julgamento.
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5: A você uma boa noite.
1: E até amanhã.
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11: Eu sou Paula Groba.
12: E eu sou Humberto Pinheiro.
11: E estes são os destaques de hoje do Jornal do Senado, que começa agora.
12: Avançam novas regras para proteger investidor de criptomoeda.
11: Senado aumenta proteção para crianças vítimas de violência no exterior.
12: Reajustes da conta de luz podem ser limitados pela inflação.
11: Boa noite.
12: Boa noite.
11: Quem investe em criptomoedas e outros ativos virtuais poderá ter mais proteção contra o risco de perder dinheiro caso a empresa que administra os recursos tenha problemas financeiros.
12: A Comissão de Ciência e Tecnologia aprovou novas regras para separar o dinheiro dos clientes do patrimônio das empresas. Os detalhes com a repórter Patrícia Oliveira.
13: Se uma corretora tiver problemas financeiros, o dinheiro investido pelos clientes em ativos virtuais, como as criptomoedas, não deve ser usado para cobrir dívidas ou prejuízos da própria empresa. É o que estabelece um projeto aprovado na Comissão de Ciência e Tecnologia. O texto também prevê que essas plataformas tenham um capital mínimo para atuar no mercado, para reduzir o risco de quebrar dessas empresas e de perdas para os investidores, como explicou o relator da proposta, senador Carlos Portinho, do PL do Rio de Janeiro.
14: O Banco Central deverá estabelecer requisitos prudenciais mínimos de capital para funcionamento das corretoras e plataformas de investimento em ativos digitais.
13: O projeto também estabelece medidas para prevenir fraudes, lavagem de dinheiro e o uso de ativos virtuais para financiar organizações criminosas. A proposta segue para a análise da Comissão de Assuntos Econômicos.
11: E empresas podem receber incentivos para contratar mulheres com câncer de mama.
12: Projeto com esse objetivo seguiu para análise do plenário do Senado. Repórter Márcio Maturana.
15: O projeto cria o programa Empresa Rosa e o selo Rosa para a inclusão e reinserção no mercado de trabalho de mulheres diagnosticadas em tratamento ou em remissão de câncer de mama. O programa prevê ações de contratação com igualdade de oportunidades, condições adequadas, flexibilização para o trabalho remoto, jornada reduzida e estabilidade no emprego, tudo sem redução da remuneração. As empresas participantes com mais de 10 empregados vão ganhar o selo rosa, válido por 2 anos e renovável pelo mesmo período, que poderá ser usado em publicidades. O texto foi aprovado na Comissão de Assuntos Sociais com parecer lido por Flávio Arns, do PSB do Paraná.
16: A criação de um regime positivo de inserção e manutenção profissional das mulheres em tratamento ou remissão do câncer de mama possui valor social evidente. Além disso, é comprovado que se manter ocupado e produtivo representa um grande apoio psíquico aos pacientes de câncer ao obstar ou ao menos dificultar o advento de depressão que muitas vezes os acomete.
15: A certificação vai ser feita por uma comissão composta de representantes do governo, do setor privado e da sociedade civil.
11: O Senado aprovou uma proposta que aumenta a proteção para crianças vítimas de violência no exterior.
12: Se houver indícios de violência ou de outro crime, as autoridades brasileiras poderão deixar de determinar o retorno da criança ao país onde morava com o pai. Repórter Pedro Pincer.
17: A proposta permite às autoridades brasileiras deixar de determinar o retorno de crianças e adolescentes ao país onde moravam com o pai quando houver indícios de que eles ou a mãe brasileira foram vítimas de violência doméstica. A Convenção sobre os Aspectos Civis do Sequestro Internacional de Crianças determina, em regra, o retorno da criança ou do adolescente. A relatora, senadora Mara Gabrilli, do PSD de São Paulo, fez ajustes para dar mais clareza e segurança jurídica ao texto. Para ela, a principal inovação da proposta é reconhecer que a violência doméstica pode constituir risco suficiente para autorizar a autoridade brasileira a ignorar a regra de retorno da criança ou do adolescente ao país estrangeiro.
18: E a proposição, ela contribui para que a exceção de grave risco deixe de ser interpretada de modo restritivo, permitindo que situações de violência, ainda que contra a genitora, sejam juridicamente consideradas como fatores de risco à criança.
17: Como sofreu mudanças, o texto retorna à Câmara dos Deputados.
11: Migrantes, refugiados e pessoas sem nacionalidade reconhecida por nenhum país que chegarem ao Brasil poderão ter acesso a serviços de acolhimento do Sistema Único de Assistência Social.
12: É o que prevê um projeto que começa a ser analisado pelo Senado. A proposta busca garantir dignidade à pessoa que, muitas vezes, são obrigadas a deixar seus países por causa de guerras, fome ou perseguição. Repórter Alexandre Campos.
19: Pelo texto, o direito aos serviços de acolhimento será exercido sem a necessidade de apresentação de documento não exigido em lei, a inscrição no CPF e comprovantes de residência e de regularidade migratória. Autor do projeto, o senador Paulo Paim, do PT do Rio Grande do Sul, lembrou que muitos desses migrantes fogem de guerras, da fome ou de perseguição e, quando chegam ao Brasil, precisam de um acolhimento digno e continuado.
20: Mais do que atender situações emergenciais, queremos transformar o acolhimento em uma política permanente do Estado brasileiro. O projeto também ajuda a fortalecer a estrutura dos municípios, reduz a dependência de recursos internacionais e melhora as condições de atendimento. Isto é, política humanitária.
19: A proposta vai além ao garantir a unidade familiar para evitar que, a depender do encaminhamento dado no atendimento, pais e filhos acabem ficando separados. A comunicação entre os profissionais de assistência social e os migrantes deve contar com tradução e mediação intercultural, e os documentos de viagem e de identificação não poderão ser retidos.
11: Avançou no Senado o projeto que autoriza o porte de armas de fogo para membros da Defensoria Pública da União, dos Estados e do Distrito Federal.
12: Uma emenda estendeu o benefício a integrantes da Advocacia Geral da União e procuradores estaduais e distritais. Repórter Bruno Lourenço.
21: O projeto altera o Estatuto do Desarmamento para permitir que defensores públicos da União e dos Estados, além de membros da Advocacia Geral da União e procuradores dos Estados e do Distrito Federal, tenham direito ao porte de arma de fogo. O relator, senador Flávio Bolsonaro, do PL do Rio de Janeiro, ressaltou que esses profissionais lidam rotineiramente com situações perigosas.
22: Há, portanto, na atuação do defensor público, riscos de ameaças reais, violência física, retaliações de facções criminosas e de partes envolvidas em processos judiciais. Além da necessidade de visitas constantes a presídios, há disputas sensíveis de guardas de filhos ou posse de terra que tenham gerado hostilidade extrema das partes contrárias.
21: A proposta seguiu para a Comissão de Constituição e Justiça.
11: Diminuir as filas do INSS é o objetivo da lei promulgada pelo Congresso Nacional nesta terça-feira. A norma reduz de 45 para 30 dias o prazo para um processo ser incluído no Programa de Gerenciamento de Benefícios, que abrange monitoramento especial e força-tarefa dos servidores. A nova legislação amplia ainda a finalidade do programa, que passa a incluir a análise de reconhecimento inicial de direitos, reavaliação e revisão de benefícios previdenciários e assistenciais.
12: No Congresso Nacional, o texto foi analisado por meio de medida provisória e recebeu aprovação dos senadores no início do mês. A relatora da proposta, senadora Zenaide Maia, do PSD do Rio Grande do Norte, destacou a necessidade de dar mais agilidade procede à análise dos processos. De acordo com ela, a demora em obter uma resposta do INSS afeta especialmente pessoas que dependem de auxílios da Previdência para despesas básicas.
0: O principal beneficiário dessa medida é o cidadão que depende do INSS para o reconhecimento de direitos de natureza alimentar, aposentadorias, benefícios por incapacidades e benefícios assistenciais.
11: E a inflação pode ser o limite para reajustes da conta de luz, é o que diz um projeto aprovado na Comissão de Infraestrutura.
12: O texto ainda cria um regime especial para frear aumentos na região norte e determina que a Agência Nacional de Energia Elétrica adote índice ou metodologia para os reajustes anuais das tarifas de energia elétrica. Agora, o projeto será analisado pela Comissão de Assuntos Econômicos. Com edição de Paulo Groba e trabalhos técnicos de Eliseu Caires, o Jornal do Senado fica por aqui. Acompanhe agora as notícias da Câmara dos Deputados. Boa noite.
11: Boa noite e até amanhã.
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6: Câmara diminui restrições legais para benefícios concedidos a data centers.
23: Avança projeto de lei que aumenta a punição para crimes contra os idosos.
6: Deputados alteram o programa de gratificações para reduzir as filas do INSS.
23: Boa noite. A Câmara aprovou medida provisória que muda o programa de gratificações destinado a reduzir as filas do INSS. O repórter Marcelo Larcher explica as mudanças.
24: O plenário da Câmara aprovou medida provisória que altera o programa criado no ano passado para permitir gratificações como maneira de reduzir as filas de perícia e análise de benefícios do INSS. O texto amplia o alcance do programa que, quando foi criado, priorizava a revisão de benefícios já concedidos. Agora, esses processos terão a mesma prioridade dos pedidos novos. Além disso, reduz de 45 para 30 dias o prazo de espera para que um processo entre no programa. O Programa de Gerenciamento de Benefícios foi criado por uma medida provisória em 2025. Ele permite pagamentos extraordinários para servidores que trabalham com a revisão de benefícios e na análise do pagamento do Benefício de Prestação Continuada, ou BPC. Esse pagamento extra é de R$ 68,00 por processo concluído para servidores do INSS e de R$ 75,00 por perícia ou análise de documento para os médicos da Perícia Médica Federal. O programa está previsto para acabar no fim do ano. De acordo com o INSS, as medidas deram resultado. Entre janeiro e junho deste ano, o número de processos pendentes de análise ou de perícia médica inicial caiu de 2 milhões e 700 mil para 1 milhão e 700 mil. Já os processos com tempo de espera superior a 45 dias passaram de 1 milhão e 700 mil para apenas 557 mil. O deputado Reginaldo Lopes, do PT de Minas Gerais, disse que a medida é importante para a população mais carente, que depende de benefícios previdenciários.
25: Já conseguimos diminuir a fila em 76% até o mês de agosto. E agora, no mês de setembro, nós vamos zerar a fila do INSS.
24: A medida provisória que altera o programa criado no ano passado para permitir gratificações como maneira de reduzir as filas de perícias e análises dos benefícios do INSS foi aprovada também pelo Senado e já pode virar lei. Da Rádio Câmara de Brasília, com informações de Antônio Vital, Marcelo Larcher.
2: Justiça.
6: Tião Medeiros, do PP, defende a suspensão do reconhecimento dos estudos de demarcação da terra indígena Tecorrá Guavirá, no oeste do Paraná. Relator da matéria na Comissão de Agricultura, ele afirma que o procedimento da FUNAI desrespeitou o marco temporal adotado pelo Congresso para as demarcações.
23: Tião Medeiros também cita decisões da Justiça que interromperam o processo por falhas nos estudos de identificação da área. De acordo com o parlamentar, a medida fortalece a segurança jurídica e reduz os conflitos na região.
2: Segurança Pública.
6: Uma comissão da Câmara aprovou o aumento de penas para crimes contra idosos. A repórter Paula Bittar acompanhou a votação.
1: A Comissão de Constituição e Justiça da Câmara aprovou um projeto que altera o Código Penal para aumentar as penas para os crimes de lesão corporal, abandono, constrangimento ilegal e estelionato praticados contra pessoas idosas. Pelo texto, em casos de lesão corporal, a pena será de 1 a 3 anos de reclusão, podendo ser aumentada em 1/3 se for qualificada. A pena atual para lesão corporal simples é de 3 meses a 1 ano de detenção. Para o estelionato, o projeto prevê aumento de pena de 1 a 2/3. A pena poderá ser aplicada em dobro se a vítima tiver 80 anos ou mais. Nos crimes de abandono de incapaz ou constrangimento ilegal, as penas poderão ser aumentadas, respectivamente, pela metade e em 1/3. O constrangimento ilegal ocorre quando alguém, por violência ou grave ameaça, força outra pessoa a fazer o que a lei proíbe ou a deixar de fazer o que a lei permite. Também ocorre quando o autor reduz a capacidade de resistência da vítima. A relatora na comissão, deputada Renilce Nicodemos, do MDB do Pará, disse que a proposta está de acordo com os preceitos constitucionais.
4: Proteger quem construiu a história do nosso país é também defender a dignidade e o respeito que toda pessoa merece. É uma medida importante para combater a violência e os crimes contra essa parcela da população e garantir uma resposta mais firme de quem comete esse tipo de violência. Estamos trabalhando para garantir que nossos idosos tenham seus direitos respeitados e possam viver com mais segurança, dignidade e proteção.
1: O projeto, que aumenta penas para os crimes de lesão corporal, abandono, constrangimento ilegal e estelionato praticados contra pessoas idosas, ainda depende de aprovação pelo plenário da Câmara antes de seguir ao Senado. Da Rádio Câmara, de Brasília, Paula Bittar.
23: Jefferson Campos, do PL de São Paulo, defende proposta que reduz a idade mínima de imputabilidade penal no Brasil. O texto estabelece que jovens entre 12 e 16 anos respondam penalmente por crimes contra a vida, hediondos ou cometidos com violência e grave ameaça.
5: Jefferson Campos entende que a medida busca combater a impunidade e conter o recrutamento de adolescentes por organizações criminosas. Na visão dele, a medida é fundamental para garantir a punição proporcional de crimes graves.
23: Júnior Lourenço, do MDB do Maranhão, quer capacitar profissionais de beleza e estética para identificar sinais de violência contra a mulher. De acordo com o deputado, a ideia é ampliar a rede de apoio e facilitar o acesso das vítimas aos serviços de proteção.
5: Júnior Lourenço explica que o projeto inclui cabeleireiros, manicures, pedicures, depiladores, maquiadores e esteticistas. Eles devem orientar as mulheres sobre canais de denúncia e serviços públicos, além de, com a autorização da vítima, acionar os órgãos competentes.
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2: Ciência e tecnologia.
23: A Câmara aprovou o projeto que diminui restrições legais para benefícios concedidos a data centers, resseguradoras e pequenos municípios. O repórter Marcelo Lascher explica as exceções.
24: A Câmara dos Deputados aprovou o projeto que permite que benefícios tributários concedidos a empresas de data centers, resseguradoras e as instituições beneficiadas por Programa Federal de Financiamento de Ações de Combate ao Câncer fiquem fora de restrições impostas pela Lei de Responsabilidade Fiscal em 2026. O projeto permite ainda que municípios de até 65 mil habitantes não precisem comprovar que arrecadam todos os impostos de sua competência para poder receber repasses federais ou estaduais. Essa exigência também é prevista na Lei de Responsabilidade Fiscal. O projeto foi apresentado pelo deputado licenciado José Guimarães, hoje ministro das Relações Institucionais da Presidência, que arrecadam todos os impostos de sua competência para poder receber repasses federais ou estaduais. Essa exigência também é prevista na Lei de Responsabilidade Fiscal. O projeto foi apresentado pelo deputado licenciado José

0: compensado pelo aumento de receita. O relator da proposta, Esnaldo Bulhões Júnior, diz que a medida é especialmente importante para atrair investimentos para o setor de data centers, beneficiado no início do ano pela criação do Regime Especial de Tributação para Serviços de Data Center, o REDATA. Entre outras medidas, o programa suspende a cobrança de tributos federais para a compra de máquinas e equipamentos destinados a centros de processamento de dados. Para Esnaldo Bulhões, o Brasil é um dos países mais procurados por empresas para instalação de centros de processamento de dados.
1: Trata-se de um setor intensivo em investimentos e marcado por elevada competição internacional na escolha da localização de novos empreendimentos em todo o mundo, circunstância que recomenda a existência de um ambiente tributário capaz a favorecer a atração e a realização destes investimentos no Brasil.
0: Mas a exceção das regras da Lei de Responsabilidade Fiscal para municípios com menos de 65 mil habitantes foi criticada pelo deputado Gilson Marques, do Novo de Santa Catarina.
2: Aqui existe uma regra que lá atrás, não estou dizendo que é sensacional e perfeita, mas é a Lei de Responsabilidade Fiscal. Agora, o que esse texto faz? Dizer que não é bem assim, que pode ter uma exceção, que pode ser diferente, que esse ano não precisa ser assim. É inacreditável, eu não sei porque se aprova uma regra e depois diz que essa regra não precisa mais ser respeitada.
0: O projeto que cria exceções na Lei de Responsabilidade Fiscal para municípios com menos de 65 mil habitantes, empresas de data centers, resseguradoras e instituições beneficiadas por Programa Federal de Financiamento de Ações de Combate ao Câncer foi aprovada também pelo Senado e já pode virar lei. Da Rádio Câmara de Brasília, com informações de Antônio Vital, Marcelo Larcher.
3: Saúde.
4: Arthur Oliveira Maia, do União da Bahia, solicita a realização de uma sessão solene em homenagem à pesquisadora Tatiana Lobo Coelho Sampaio, da Universidade Federal do Rio de Janeiro. Ela lidera pesquisas com a polilaminina, uma proteína que pode contribuir para a recuperação de lesões na medula espinhal.
5: Arthur Oliveira Maia destaca que estudos com animais e testes experimentais iniciais em humanos apresentaram resultados promissores na recuperação de movimentos. Segundo o deputado, a pesquisa pode representar um avanço no tratamento de casos graves de paralisia.
3: Consumidor.
4: João Maia, do PP do Rio Grande do Norte, é favorável ao projeto que amplia a proteção de passageiros obrigados a despachar a bagagem de mão durante viagens de avião. De acordo com a matéria, a companhia deverá informar o motivo da exigência sem cobrar valor adicional pelo despacho.
5: A proposta apoiada por João Maia também obriga as empresas aéreas a oferecer canais gratuitos para reclamações sobre o despacho compulsório. O passageiro deverá receber orientações sobre seus direitos em casos de extravio, avaria ou violação da bagagem.
3: Cultura.
4: Projeto reconhece a Irmandade da Boa Morte de Cachoeira no Recôncavo Baiano e sua festa como manifestações da cultura nacional. Alice Portugal, do PCdoB, destaca que a confraria, formada por mulheres negras e descendentes de pessoas escravizadas, é uma das mais antigas tradições religiosas do Brasil.
5: Alice Portugal explica que o grupo surgiu como forma de resistência diante da opressão, garantindo sustento coletivo e apoio a mulheres negras após a escravidão. A deputada afirma que o reconhecimento nacional pode ampliar o acesso da manifestação a políticas públicas de preservação cultural.
6: A renda delas foi responsável por compra de alforrias, acolhimento de mulheres negras marginalizadas, consolidando-se como importante símbolo, não é, de luta pela liberdade, por dignidade dessas populações escravizadas. Então, esse grupo, que data aproximadamente de 1810, a partir de escravas vindas da África, se consolidou como uma manifestação cultural e todos os anos acontece a festa. Então, nós estamos reconhecendo a Irmandade e a festa como manifestações culturais nacionais.
3: Trabalho.
4: Os deputados aprovaram projetos que aumentam estrutura e reajustam valores de custas da Justiça do Trabalho. A repórter Cibele Comanetti tem outras informações.
7: A Câmara dos Deputados aprovou 3 projetos que trazem mudanças para a Justiça do Trabalho. 2 deles modificam a estrutura, com a criação de novas varas no Rio de Janeiro e de cargos de desembargador em Goiás. e um reajusta os valores das custas da justiça trabalhista.

0: que estavam defasados há mais de 20 anos. Esse projeto foi apresentado pelo Tribunal Superior do Trabalho em 2022, com a justificativa de que o último reajuste aconteceu em 2002. O texto aprovado, apresentado pela relatora deputada Soraya Santos, do PL do Rio de Janeiro, estabelece que o menor valor será de R$ 12,02, o maior de R$ 2.163 e que as custas judiciais terão reajuste automático anual. A proposta também cria um fundo que receberá o valor das custas e de outras receitas, como o pagamento de inscrições em concursos públicos. O propósito é financiar a modernização tecnológica da Justiça do Trabalho. Outro projeto aprovado transforma 7 cargos vagos de juiz do trabalho substituto em 4 cargos de desembargador, 5 cargos em comissão e 3 funções comissionadas no Tribunal Regional do Trabalho da 18ª Região, em Goiás. Segundo o Tribunal Superior do Trabalho, a mudança não representa custos extras. A proposta foi criticada pela deputada Adriana Ventura, do Novo de São Paulo.
1: Este projeto que faz amplia permanentemente a estrutura do segundo grau de Justiça do Trabalho. Fala que os cargos estão vagos e a gente pensa que está redistribuindo e está transformando, mas na verdade hoje esse dinheiro não sai da caixinha. Outra coisa importante, além dos novos desembargadores, nós temos 8 novos cargos sendo criadas, inclusive funções comissionadas.
0: O terceiro projeto aprovado, em análise há mais de 10 anos, cria 12 varas do trabalho, além dos cargos de juiz, juiz substituto, analistas e cargos de comissão necessários para o funcionamento delas, no Tribunal Regional do Trabalho da Primeira Região, no Rio de Janeiro. Segundo o relator, deputado Marcelo Crivella, do Republicanos do Rio de Janeiro, as novas varas vão ampliar a capacidade de atendimento à população em 9 municípios do Rio. O projeto foi criticado por deputados do Novo e do Missão, com o argumento de que cria novas despesas. Parlamentares da bancada do governo, como a deputada Jandira Fegali, do PCdoB do Rio de Janeiro, defenderam a proposta.
2: A Justiça do Trabalho é uma trincheira de defesa das mulheres e homens que produzem nesse país. Então o TST é importante e essa inovação, como chamaram aqui, a Justiça Eleitoral também não tem nos Estados Unidos, ela é fundamental para nós aqui. Então a gente não pode ter parâmetros de modelos dos outros, nós temos que entender o papel da Justiça do Trabalho no Brasil.
0: Os 3 projetos que aumentam a estrutura e o valor das custas da Justiça do Trabalho seguiram para análise do Senado. Da Rádio Câmara de Brasília, com informações de Antônio Vital, Cibele Comanete.
3: Eli Borges, do Republicanos do Tocantins, relatou o projeto que amplia de 60 para 120 dias o período de contratação de trabalhadores safristas. Segundo o deputado, a proposta busca reduzir a burocracia e garantir mais segurança tanto para empregados quanto para empregadores do campo.
4: Então nós ampliamos de 60 para 120 dias, melhoramos a questão da segurança do trabalhador no aspecto dos direitos que ele tem, direitos para garantir que ele faça um trabalho e não tenha seus problemas em algum acidente, etc., mas também dando para quem emprega mais facilidade, mais segurança e menos burocracia para ele contratar as pessoas em um período que foi ampliado com esta proposta.
5: Eli Borges destaca ainda que o período trabalhado ficará devidamente registrado, o que permite sua contabilização para os direitos do trabalhador. Se aprovado pelas comissões temáticas, o projeto seguirá para análise no Senado.
3: Silvia Cristina, do PP de Rondônia, se manifesta a favor da proposta que prevê a transposição de ex-servidores dos antigos territórios de Rondônia, Roraima e Amapá para os quadros federais. A deputada acredita que a medida faz justiça a quem ajudou a construir esses estados.
6: Essa é uma pauta muito sensível, até porque quem realmente construiu o estado de Rondônia, Roraima e Amapá foram os ex-territorianos, pessoas que chegaram lá quando nada ainda tinha acontecido nesses estados. E hoje é questão de justiça que eles sejam transpostos aos quadros federais. Uma luta, infelizmente, que já acontece há muitos anos, sem dar a devida atenção para que se faça justiça com esses ex-territorianos.
5: Silvia Cristina critica o que chamou de demora na tramitação da proposta e lembra que muitos ex-territorianos morreram sem ter o direito reconhecido. A parlamentar defende que a matéria avance rapidamente até a votação em plenário para garantir dignidade aos servidores.
3: Yandra Moura, do União de Sergipe, propõe criar um piso salarial nacional de R$ 3.400 para conselheiros tutelares, com reajuste anual pelo INPC. O projeto fixa a remuneração mínima em todo o país e garante a inclusão da categoria no PASEP.
5: Na visão de Yandra Moura, a medida, além de corrigir as diferenças salariais entre municípios, valoriza o trabalho de proteção a crianças e adolescentes. A deputada entende que garantir condições dignas de remuneração melhora a qualidade dos serviços prestados à população.
3: Termina agora o Jornal Câmara dos Deputados, produzido pela Rádio Câmara, com trabalhos técnicos de Everson Urani e apresentação de Val Monteiro e Luciana Vieira. Uma boa noite para você.
5: A Voz do Brasil volta amanhã. Boa noite.
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11: 10 e 4.
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0: 10:16.
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0: 10h33. 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

10:45. 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

0: 112.
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2: 11:18.

0: 11:34.
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1: Meia-noite e um.
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0: 18:32. 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

0: meia-noite e 49.
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0: e 17.
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1: 1:32.
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1: 1:47.
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1: 2 e 3.
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1: 12:16. 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

0: 1232.
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0: 11:45.
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0: 10 horas.
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0: 16.
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0: 10h46.
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0: Tá certo então, né? Agora são 4 horas e 5 minutos. Começa agora pela sua ZYA780. Rádio Imigrantes FM 100,9, mais um programa Bom Dia T.O. comigo, Paulo Fernandes. Vamos até às 6h30 da manhã, hoje, quarta-feira, coração da semana, 9 dias do mês de setembro de 2026. Você está na sintonia nesta manhã chuvosa em Teoflotone. É, tá chovendo, gente. Tá chovendo em Teoflotone. Acorda, negada! Tá chovendo, mas tá bom, né? Tá bom! Eita, nós, hein? Tá bom demais, gente. Bom dia pra você do outro lado do rádio, você mototaxista, você taxista, motorista de aplicativo, meu caro amigo caminhoneiro, obrigado pelo carinho da audiência, obrigado pela sintonia. Você aí da construção civil, alô, Polícia Militar do Estado de Minas Gerais, obrigado, viu, gente? Obrigado pela força, obrigado pelo companheirismo, obrigado pela segurança. Polícia Militar é diferenciada, né? Obrigado aí aos policiais penais, civil, policial federal, muito obrigado, viu, gente? Pessoal aí da segurança, né, que faz a segurança nos condomínios, nas lojas, pessoal das lojas de conveniência, dos postos de combustíveis, que Deus abençoe cada um de vocês, essa turma que tá trabalhando à noite aí incansavelmente, viu? Parabéns pra vocês, obrigado pela sintonia, gente. Bom dia, Gustavo.
1: Bom dia, Paulo Fernandes. Bom dia também a todos os ouvintes do Bom Dia, Teó.
0: Bom dia pra você também, rapaz. Nós estamos por aqui. Eu sei que você aí, ó, você homem do campo, você lavrador, você meu caro amigo fazendeiro, né, você pecuarista, obrigado, gente. Deus abençoe você aí no sítio, você nas roças, você nas fazendas. Obrigado, gente. Aumenta o volume da rádio aí, viu? Não perde o nosso programa, não, que esse programa é um programa que roda aquelas músicas sertanejas, raízes, né? É um programa também esculhambado, um locutor maluco, tudo bagunçado aqui, rapaz. Inclusive, daqui a pouco, vai aí no Instagram, tá? No meu Instagram, Paulo_Fernandes50. Paulo_Fernandes50. Acompanha aí, ou então na @RedeImigrantes, que vocês vão ter uma surpresa. @RedeImigrantes, tá bom? Daqui a pouco eu vou falar o que que é. Também no status da rádio, eu vou postar no status, viu? Vocês vão ver que loucura aqui no estúdio hoje, viu? Daqui a pouco eu posto. Segura aí, gente, segura aí. Ei, minha amiga dona de casa, você que tá acordando agora pra preparar, né, os afazeres, né, daqui a pouco a criançada vai pra escola, o maridão sai pra trabalhar, então, ó, guerreiras, parabéns pra vocês, viu, obrigado pela sintonia, tá aí Sula Miranda abrindo a nossa sequência de hoje. Quatro e oito.

0: Tá bom então, hein, Leonardo? Talismã, ou melhor, Leonardo, né, Talismã. Tivemos também Teodoro Sampaio, Homem Não Bate em Mulher. E abrindo a nossa sequência, Roberta Miranda, Caminhoneiro do Amor. Agora são 4 horas e 19 minutos, 4 e 19. Manhã chuvosa em Teófilo Otoni, clima muito agradável, né, gente? Depois eu vou perguntar ao Robertinho até quando vai essa chuva, né? Robertinho sabe de tudo. Daqui a pouco eu vou atender o pedido musical dessa galera todinha aqui, inclusive a Guila lá da Colônia, município de Carlos Chagas, está conosco aqui. Obrigado, viu, Guila? Forte abraço para você, viu, minha amiga? É, daqui a pouco lá na cantina da Guila tem aquela comida gostosa lá em Carlos Chagas, município. É para Minondas Otoni, município de Carlos Chagas, né? Obrigado, viu, Guila? Forte abraço para você. É, a Joelice está com a gente aí também, a Joelice de Pavão. Solta o zap dela aí, produção.
1: Bom dia, Paulo Fernandes. Que Deus abençoe o seu dia. Aqui é Joelice de Pavão. Gostaria de desejar um bom dia para meu esposo Romácio e dizer para ela que eu amo ele muito, que eu tô com muita saudade. Desde já agradeço, tenha um bom dia.
0: Tá bom, Joelice. Daqui a pouco tem a participação da criançada aqui no Bom Dia Teó. Obrigado, Joelice. Dá um abraço aí no Eduardo, na Vitória, por mim, tá bom? Que Deus abençoe. Deixa eu ver quem mais tá comigo. Ah, tem muita gente comigo aqui. Daqui a pouco a gente vai atender todo mundo. Deixa eu atender só mais um aqui. Bom dia, Paulo Fernandes. Estou por cá, Marcílio Moura. Mototaxista ouvindo você no Minas Nova. Eita, seu programa, como sempre, não é 10, é 1000. Valeu, Marcílio. Forte abraço pra você, meu irmão. Deus abençoe este programa mais maluco do seu rádio. Ô, gente, presta atenção no status aí e também presta atenção. Eu tô aqui rindo sozinho. Preste atenção aí no status, no Instagram, no meu Instagram, paulo_fernandes50. Preste atenção. E no Instagram da Imigrantes também, é @redeimigrantes, que eu vou postar um negócio aí já já. Segura aí, vou pro intervalo, já já eu volto. Segura aí.

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1: Tamo de volta, daqui a pouco eu vou postar, viu, gente? Segura aí. Deixa eu ver quem mais tá comigo aqui, gente do céu. Olha, a turma tá participando aqui, o pessoal tá achando que o pessoal não tá dormindo não, viu? Acorda, negada, vamos acordar, acorda, gente! Negada!
2: O bambu tá gemendo!
1: Tá gemendo!
2: Esse chão de tucanha!
1: Tá chovendo em Teoflotone, gente! Tá chovendo, tá chovendo! Ah. Opa! Isso é mentira, não é possível uma coisa dessa não, rapaz! Eita, não. Esse povo é mentiroso demais, gente! Quem é que você tá rindo aí, rapaz, hein? É, o jubileu tá ali, ó! Eita, não! Vambora aqui, cadê? Tá, bicho, nossa senhora. Vamos aqui pro zap zap, vamos pro zap zap, porque tem alguém querendo falar comigo de qualquer ponto da cidade e região. É o pessoal da Aguinha, pessoal de Pedra, como é que é? Pedra Fria, né? Fazenda Água Branca, pessoal de Itamunheque. Alô, Itamunheque, domingo tem o Festival da Goiaba, viu? Eita, cadê minha amiga Vânia? Será que ela vai entrar em contato com a gente hoje? É, domingo tem o Festival da Goiaba lá em Itamunheque, gente. É, a festa lá é tradicional. Estarei lá, eu e o João Rodrigues, né, naquela festa, participando daquela festa maravilhosa lá em Itamunheque. Obrigado, Vânia, pelo convite. Deixa eu ver quem mais tá por cá. Deixa eu ver quem mais está por cá conosco aqui. Marcos, da portaria do cemitério. Fala comigo, Marcos. Bom dia.
3: Ô, Robertinho, doutor Ivan. Tô aqui.
1: Ah, não. Esse aqui não é de hoje, não. Esse não é de hoje, não. Eita, nós, hein. Vamos fazer o seguinte. Vamos de música. Daqui a pouco eu volto.

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4: Olha eu aqui de novo. Ah, o pessoal. Ô, gente, tu vai. Ah, rapaz, já esquecendo de postar o negócio que eu falei. Ah, como é que é? Daqui a pouco eu vou atender o pedido do nosso amigo aqui. Mas antes eu queria mandar um abraço especial pro meu amigo Dalson. É, Dalson, lá no sítio Recreio, em Poté. Em Poté tem uma festa. Essa semana, Dalson, a festa em Poté? É quando? Eu tô vendo aqui que a imigrante tá anunciando aqui a festa em Poté. É, festa bacana. Deixa eu tomar uma água aqui. Deixa eu ver o que esse homem tá fazendo ali, gente. É, aqui tudo é ao vivo, né? É, lubrificando a garganta aqui, né, gente? Cadê? É, meu amigo Dalson Júnior, lá no sítio Recreio em Poté. Tá mandando um zap zap aqui, solta aí, gente, solta aí. Ó, rapaz, ó o modão.

0: Obrigado, é o nome dela. Obrigado pela
1: farmácia. Eita, nós, hein, rapaz. É, negócio aqui não é fácil não, você viu? Essa foi especialmente pro meu amigo Dalson, lá no Sítio Recreio, em Poté. É, meu amigo Ed Carlos, bom dia, Paulo Fernandes, estou por cá ouvindo você, viu? É, bom dia aí pra minha amiga Jaciara, minha amiga Isadora, o Enzo e o Gael, e também o nosso querido Ed Carlos lá de Bragança Paulista, o homem sabe de tudo do programa Bom Dia T.O. É, o diretor tava reclamando que eu tô virando muito aí. Deixa eu ver aqui, ó. É, bom dia, Paulo, um abraço, Deus abençoe toda a sua família. Hoje o programa completa 3 anos e 8 meses. É verdade, rapaz, tá vendo? É, o cara sabe. Inclusive hoje eu ia estrear aquela parte do programa que nós falamos que nós ia fazer o quadro Quem Sou Eu, né? É, devido a esse horário político, gente, bagunçou um pouco a programação aqui, tá? Fica muito corrido, fica muito assim fora do contexto, né? Mas se qualquer coisa não dá certo esse mês que vem, a gente dá sequência ao quadro Quem Sou Eu. Você pode mandar sua cartinha, pode mandar sua mensagem aqui e eu vou falar um pouquinho de você, tá bom? Tá combinado assim? É isso aí, então tá certo. É de casa, ele pede aqui, Paulo, se tiver como, toca uma música de Zezé do Camargo pra nós aí. Pode ser essa aqui, ó, já tá na sequência essa aqui, ó. Zezé e Luciano, eu acabo voltando. 4h39, bom dia.

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6: Estamos de volta, né? Agora são 4 horas e 48, 4h48, deixa eu ver quem tá aqui conosco. É, o Edcar tá falando, essa música é top realmente, viu, rapaz? Essa música é linda, né, Edcar? Essa do Zezé que passou aí. É, o Zezé de Camargo, na realidade, tem muita música aí que eu vou te falar. É difícil você encontrar uma música do Zezé de Camargo que você não sintoniza com ela, não é verdade? É impressionante, viu? Deixa eu mandar um abraço especial pra quem mais tá conosco aqui. Gislene, bom dia, fala comigo.
7: Bom dia, Paulo Fernandes.
6: Bom
7: Tudo
6: dia.
7: Bem com você?
6: Tudo jóia.
7: Eu gostaria de mandar um beijo e um abraço para o meu esposo, dizer que eu amo ele muito, estou com muitas saudades e que eu peço a Deus todo dia que abençoe a vida dele grandemente, viu? E que Deus venha nos abençoar. Beijo, meu amor, te amo, fica com Deus.
6: Tá certo, minha amiga Gislene, lá de Carlos Chagas. Eu vou dar um abraço para esse pessoal de Carlos Chagas, Nanuque, é uma cidade perto da outra, né? É, Carlos Chagas, cidade acolhedora, Nanuque, é uma cidade gostosa também. Eita, nós! É, rapaz, a gente tem tanto lugar bacana pra gente visitar, né? E às vezes a gente fica aqui dentro do flotão, acuado aqui. Ai, rapaz, eu vou falar com você a verdade. Eu acho que eu vou lá pra Nanuque ou pra Carlos Chagas arrumar um casamento lá, né? Que o negócio aqui não tá bonito não, viu, rapaz? Aqui tá mais fácil achar nota de 200 reais na rua do que uma mulher. Eita, Jubileu, deixa eu tentar, rapaz. Jubileu tá ali rindo aí. Ô, gente, vai lá no Instagram. É paulo_fernando50. O Paulo, _fernando50. É, que vocês vão ver lá, Jubileu. É, se vocês querem conhecer Jubileu, vai lá no meu Instagram ou também no Instagram da rádio, que daqui a pouco vai estar postado aí, @redeimigrantes, ou até mesmo no status aí, viu, gente? Vai no status aí, ó, da rádio, do telefone 988484759. Presta atenção na figura que tá aí, que vocês vão rir demais, viu? Eita, nós. Ai, ai, ai, quem é que tá aqui comigo, Gislene?
8: Bom dia, Paulo.
6: Ah, minha amiga, ai, minha amiga Célia, bom dia, fala comigo, Célia.
8: Fernandes, bom dia.
6: Tudo bem?
8: Mandou um alô pra minha filha Mairane.
6: Mairane?
8: Tia Terra no Teu Shopping, e pra meu esposo Marcelo.
6: Opa!
8: Viu? Teve um bom dia pra você, viu? Chuvosa, né? Quarta-feira chuvosa.
6: É verdade, minha amiga.
8: Não sei, pra trabalhar tá difícil, mas dá pra ir, né?
6: É verdade.
8: Tá, beleza.
6: Mairane!
8: Seja um bom dia, tá? Obrigada.
6: Nada. Mairane, beijo carinhoso no seu coração aí, meu amigo Marcelo também, tá na sintonia do Bom Dia Teó. Obrigado, essa família maravilhosa aí, que Deus abençoe. Pessoal lá do bairro Concórdia tá na sintonia. E o pessoal da padaria Halley, cadê, hein? Cadê meu patrão? Cadê o Samuel, né? Que é o proprietário. Eu quero anunciar, gente. Eu tô com vontade de trazer uma propaganda pra uma padaria pra esse programa aqui, viu? Eita, que eu tô com vontade, mas tá difícil. Tá difícil. Então, gente, tem umas padarias que vende. Quem vai saber disso direitinho é de Carlos. É uns biscoitos. Como é que fala aqueles biscoitos, gente? Biscoito é frito. Mas não é biscoito frito, aqueles que vamos dizer assim, que é branco, não. Um biscoito frito, eu não sei como é que fala, não, gente. É frito com tipo com açúcar em cima. Eu não sei o nome que dá, não. É muito bom, viu? É muito gostoso. Às vezes, quando tá padaria aqui, tem ao lado. Inclusive, quando terminar aqui o programa, eu vou lá. Porque é muito bom, viu? Ô, Edcar, forte abraço. Cadê Claudionô? Cadê Dinha? Cadê a minha amiga Bel? Cadê essa Jacimara? Cadê essa turma aí, hein? Tá todo mundo bem? Eu espero que sim, tá? Ô, minha amiga Célia, forte abraço pra você, viu? Gislene também, lá de Carlos Chagas, mandou aquele abraço. É, tem filhos, Gislene? Nem te perguntei se tem filhas. Manda pra mim aqui o nome delas, pra me mandar aquele alô especial pra essa galerinha aí, tá bom? De Carlos Chagas, tá certo? Deixa eu ver quem mais tá comigo aqui, gente. O Ed Carlos falando aqui da música, realmente já respondi Ed Carlos. Perfeita mesmo, viu, moço? Show de bola. É show de bola essa música. Deixa eu ver quem mais aqui, a Detinha, eu vou atender a Detinha daqui a pouco. Meu amigo Jansen, bom dia, Paulo Fernandes, aqui é Jansen do Barbalim, da lanchonete do Mercado Municipal, estamos ouvindo seu programa aqui, tá certo? Ô, meu amigo Jansen, aproveita e dá um abraço aí da esposa Alexandra, o Balim aí, dá um abraço na esposa, como é que é a esposa do Balim? Já esqueci, tá vendo? Eu penso num homem que tem a memória ruim, rapaz, viu? Mas eu vou lembrar daqui a pouco. A esposa é Penha, né? A esposa do nosso amigo Balim. É lá do Cantinho Baby, né? E também tem o nosso amigo Gilson. O pessoal sempre prepara aquele café delicioso junto com pão de queijo. Que eu vou te falar, viu? Pensa num trem gostoso, rapaz. Pensa num trem gostoso. Eita, nós, rapaz do céu. Barbalim, forte abraço pra vocês aí, gente. Que Deus abençoe poderosamente a vida. Deixa eu falar uma coisa pra vocês, viu? Essa humildade, esse carinho, esse respeito que vocês têm com o ser humano, com seus clientes, com as pessoas que passam aí pelo mercado municipal, passam aí pela lanchonete, só tem Deus para retribuir vocês, viu? Continue assim, que quando as coisas estão no controle de Deus, fica tudo mais fácil. E vocês merecem toda sorte de bênção, viu? Balim, o Jansen, o Gilson, essa família maravilhosa que eu tive o privilégio, que Deus me deu o privilégio de conhecer, tá certo? Forte abraço para vocês, milionário José Henrique vai cantar pra gente agora. O último julgamento, agora são 4 horas e 54 minutos. Bom dia.

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2: Eita, nós, agora são 5:02.
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14: Estamos de volta com o nosso programa Bom Dia TO. Que satisfação imensa ter você aqui no Bom Dia TO, Zé Bonitinho. Meu parceiro lá da DZ Automecânica e Elétrica. É, você levantou cedo hoje, hein, rapaz? Cadê seu Lorival? Tá todo mundo bem aí? Pessoal da DZ Automecânica, nosso amigo Netinho, o Léo, o de Assis. É, quem mais? O meu amigo Isaac, mais conhecido como Zói, eletricista. Que Deus abençoe vocês aí, viu? Ô Zói, se estiver me ouvindo aí, forte abraço para sua esposa Sara, para sua filha maravilhosa Isa, que deve estar uma benção de Deus, hein? Eita, papai coruja, para dona Geralda, que sempre prepara aquele chazinho de avacideira gostoso, né? Pode deixar que eu vou lá fazer uma visita, tá, gente? Não para levar o Fusquinha, né? Fusquinha, por enquanto, não tá doente, não. É, por enquanto. Deus abençoe que continue ficar assim doente, porque papai aqui não tá aguentando mais não, viu? Não tá aguentando mais não. De qualquer forma, um forte abraço pra vocês. Eu, Zé Bonitinho, obrigado aí pela participação. Vou preparar a música pra você, viu? Segura aí, no próximo bloco eu rodo ela pra você, tá bom? Eita, nós. Deixa eu atender o pedido musical da nossa amiga. Quem é que tá comigo aqui? O Geraldo Segurança. Bom dia, Paulo Fernandes. Deixa eu começar a olhar esse tem daqui, porque eu tô... Deixa eu ver aqui, Geraldo Segurança, tá aqui. Vou começar a olhar por aqui, porque... Cadê? Tá aqui. Geraldo Segurança, bom dia, Paulo Fernandes. Deus abençoe você e todos os ouvintes. Eu também nasci em Carlos Chagas, ele falando aqui, ó. É minha terra natal. É isso aí. Valeu, Geraldo Segurança. Gente boa demais, gente finíssima. Obrigado, meu amigo, pelo carinho da audiência. Minha amiga Ceissa e Rildo também estão sintonizados do Bom Dia Teó. Obrigado, Ceissa. Obrigado, Rildo. Obrigado, viu? Meu amigo Wilton lá de Mauá. Wilton, cadê? É direto de Mauá, o Wilton Gomes, né? Meu amigo. Charles também de Mauá. Não, Charles não é de Mauá, não. Charles é de São Paulo, viu? O que é, Wilton? Balançando a cabeça. Uma coisa que você sabe de alguma coisa, viu? Fica na sua aí, tá? Fica na sua, não dá palpite, não. Você já não... O pessoal já tá sabendo como é que você fica aí no estúdio, rapaz. Já postei aí no status da rádio. É, Charles tá aqui, Charles tá falando aqui. Bom dia, Paulo Fernandes. Um abração para Célio Barbosa e todos os ouvintes. Essa é uma figura extraordinária, Célio Barbosa, uma figura sensacional. Minha amiga Detinha, bom dia, Paulo Fernandes, aqui é Detinha, do bairro Taquara. Manda um abraço aí pra Anne, pra mim, viu? Que Deus abençoe, pra toda a sua família, que Deus abençoe, Detinha. Ah, ela adora uma música, que eu preparei uma pra ela, que é essa aqui, ó. Tá no ponto já, pode soltar aí, ô produção. É ele, Ainda Tô Aí, Eduardo Costa. 5 e 9, bom dia, especialmente pra minha amiga Detinha.

Eita, nós, hein? Rapaz, essa... Que isso, meu Deus? Que isso, que isso, que isso, que isso, que isso? Aqui só toca música boa, gente. Imigrantes FM 100,9, programa Bom Dia T.O. Comigo, Paulo Fernandes, até às 6h30 da manhã, gente. Ligue 988-484759, mande seu alô, mande seu beijo, mande seu abraço pra quem você quiser. 5h12, bom dia.

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9: Vamos por cá na sintonia da 100,9. É, rapaz, deixa eu mandar um alô pra minha turminha aqui. Seu Carlos da Coimbra Máquina de Costura. Alô, seu Carlos, como é que tá as coisas aí, meu amigo? Tá tudo certo? Tá tudo beleza, né? Marquinhos da Papelaria Bela Vista, JF Delícias Caseira, do nosso querido Fernando, nossa amiga Jéssica, o pessoal me abandonou, viu? Altemir lá de Realengo, Rio de Janeiro. Cadê o meu amigo Ademir? Ademir da Saudade, Corre Caeté. Cadê a Josiane? Cadê o Adaciel? Essa turma maravilhosa aí, tá todo mundo me ouvindo, né? Eita, minha amiga Cássia, direto da Suíça. Ô Cássia, tô aqui torcendo por você, viu, minha amiga? Sucesso, tá, minha amiga? Deus no controle de tudo. E eu tenho certeza, com essa força grandiosa que você tem, você vai passar por essas barreiras como se fosse nada. Porque com Deus na frente, minha amiga, nada, nada se torna impossível, né? Eita. Meu amigo Edson Pratos, bom dia pra você, meu amigo. Como é que tá as coisas aí? É, o pessoal da Pão Nosso e Bom Pastor. Dona Norma, tá tudo bem? As colaboradoras aí. Eliane Ramalha, a Loura do Caixa, esse pessoal maravilhoso aí, viu? Ô Edson, forte abraço pra você, meu irmão. Cadê Tuca? Tuca é o homem do frango, né? Eita, nós, hein? Tá bom. Ivani lá do Sabor Natural. Ivani é lá da Praça do São Jacinto, né? É isso aí, lá do Batalhão, a Loira do Zóio Verde. Cadê meu amigo? Meu amigo Zé Celeiro e Tony do Zóio Azul. Como é que tá as coisas aí, meus irmãos? Tá tudo bem? Zé Celeiro é uma figuraça, né? O Marcelo Borracheiro também, gente boa. Uma pessoa extraordinária, o Marcelo. Bacana demais, viu? Valeu, Marcelo! Alô, tio Beto, da Beto Vans, também na sintonia. Nossa amiga Clarice, a esposa dele, né? O Gilbertinho. É, eita, nós. Ah, cadê? Mandar um abraço especial também pro Vitinho. É, todo mundo na sintonia, tio Beto. Mandar um abraço pra Lohane, né? Alô, Lohane. Eita, tio Beto. É. Pessoal, pastor Justino também tá na sintonia, gente. Obrigado, tá? Eita, povo bacana, povo maravilhoso, gente. Cadê minha amiga Ailson Melancia? tá na sintonia do Bom Dia T.O., ele e toda a família curtindo a programação 100,9, tá bom? Meu amigo Valdomiro, lá da Betel, da Rua México, Walter, Valdir, Valdirene, a Dona Maria Aparecida, todo mundo ligado no programa Bom Dia T.O., Dona Terezinha do Alto São Cristóvão, obrigado Terezinha, dá um abraço dessa turminha pra mim aí, viu? Essa turma bacana aí do Alto São Cristóvão, o Ademar, a Tainá, o Vinícius, o Luciano, o pessoal da Pedreira, alô Pedreira, a turma lá da Pedreira, o Val, o Tinga, né, o Lica, aquela turma todinha lá da Pedreira, tá na sintonia do Bom Dia T.O. Luciano da Betel, meu amigo, parceiro, gente finíssimo, Luciano, viu? Valeu, Luciano, forte abraço. Hoje a gente fala nisso, eu mando um abraço pro meu amigo Fabiano, né? Fabiano, ele é sobrinho do nosso querido Márcio Obama. O Marcinho lá do bairro Itaguaçu, Marcinho falou, ó, avisa a galera lá que em breve eu vou mandar um prêmio pra sortear lá, viu? Vou mandar um presente bom pra sortear lá, o Marcinho lá do bairro Itaguaçu, meu amigo Marcinho. Manda um abraço também pra Mauro, seu Mauro, né? Dona Eliana, a Sandra, o Thelma, meu amigo Thelma, o Ismar. A doutora Cristina, esposa do nosso querido Thelma, o Fabiano, montador de móveis, cara. Ô Fabiano, eu comecei a ter um outro conceito a seu respeito, viu, cara? Você é um camarada diferenciado, você é um cara bacana, viu, Fabiano? Às vezes a gente conversa pouco, mas você é um cara diferenciado, viu, cara? Forte abraço pra você, grande profissional, viu, Fabiano, montador de móveis. Pensa num camarada profissional no que faz, viu? Valeu, Fabiano, forte abraço pra você. Fabiano mandou dois Pix pra ser sorteado aqui, falar nisso, viu, gente? Pix de R$50, nós sorteamos um semana passada, nós íamos sortear o outro. Nós vamos sortear agora do sábado, tá bom? Vamos sortear aí, fica ligado aí você, tá? Vamos ouvir uma música que Zé Bonitinho pediu, com Teodoro Sampaio e Lambida do Boi. Mas antes eu vou trazer aqui um zap zap do nosso amigo, que é o Fábio, né, lá de Governador Valadares. Solta o zap zap do Fábio aí. Bom dia, Fábio, fala comigo.
10: Ô, senhor doutor Paulo Fernandes.
9: Fala, meu querido.
10: Fala com você uma coisa. Esse jubileu aí, eu vou te falar a verdade, viu? Isso aí não é uma estátua, não.
9: Não é,
10: o cara
9: não,
10: todo
9: mano.
10: Encapotado.
9: Ele tá rapaz. Mexendo no computador aí.
10: Tá chovendo aqui em Teófilo Otoni aqui. Tô passando aqui no CSNAT aqui, tá chovendo.
9: Certo.
10: E o cara todo encapotado.
9: Todo encapotado.
10: Tá doido. Aqui. Para de jogar água na galera aí, que já tem água demais aqui fora.
9: É mesmo?
10: Tamo junto, grande abraço.
9: Na realidade é o ar-condicionado ligado. Você sabe que o Jubileu, Jubileu, gente, ele controla todas as câmeras aqui. Você sabe aquele equipamento todinho lá da rádio, TV, é ele que comanda, né? O jornalismo da Imigrantes, aquela parte todinha ali da em termos de técnica, câmera, aquela coisa toda, é ele que faz o controle de tudo. Então ele coloca a câmera que visualiza ele. Ele não é bobo não, rapaz. Ele é esperto, viu? Pensa num sujeito esperto, inteligente, mas só a preguiça, viu? Eu falo com ele pra me ajudar aqui, ele fica rindo. Eita, meu amigo. Forte abraço pra você aí, viu, Fábio? Dá um abraço em toda a família por mim aí, meu amigo. Tá bom? Fábio, lá de Governador Valadares, dá um abraço a essa turma aí. Daqui a pouco eu vou mandar mais alô dessa galera maravilhosa aí que tá na sintonia do Bom Dia T.O. Viu? Deus abençoe aí, Fábio. Valeu, meu irmão. Fábio, a esposa Ludmila, as filhas Emanuele e Gabriele e também o Miguel, que é o filho dele lá. Tá certo, Fábio? Valeu! Vamos ao... Teodoro Sampaio. Alô, Zé Bonitinho, essa é pra você, viu? Agora são 5 horas e 24 minutos. Bom dia.

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22: Deixa eu mandar um abraço especial, gente. Deixa eu mandar um abraço especial pro pessoal. Ah, rapaz, Dona Fia, né, e seu Ceará lá na rua Ruth Soriano. Alô, Letinha, alô, Dona Ana. Alô, minha amiga Dora, que adora os cachorrinhos. Solta aí o Geló e o Redondo. Ela falou que adora, né? Mas ele estava no veterinário, tá todos dois bonitinhos, cheiroso. É, o Redondo tá cheirando e tá uma beleza, viu? Eita, nós, o Redondo... Fazer o quê, né? É, Dona Fih, seu Ceará, tá na sintonia do Bom Dia Teó, obrigado. Alô, seu Silvio, também. Alô, Cida. Alô, Dando, essa turma maravilhosa de Laí. Ô, de Laí, tem alguém que tá te perguntando um negócio aqui, de Laí. De Laí tá na sintonia do Bom Dia Teó. Respo, fala aí, ô. Oi.
23: Bom dia a todos. Alguém quer comprar maxixe? Alguém quer comprar maxixe?
22: É, rapaz, ó.
23: Bom dia a todos. Alguém quer comprar maxixe? Alguém quer comprar maxixe?
24: Pô, que diabo essa mulher não é vender o maxixe dela pro inferno, rapaz. Diabo de maxixe, rapaz. Quem quer comprar perto de maxixe,
22: eu não sei,
24: rapaz,
22: de nada.
24: Quer o maxixe pro inferno, mulher do cão.
22: Eita, o gato tá bravo, viu? Pois é, de lá. Eu tô perguntando se você não quer comprar maxixe, né? Eita, nós, hein? Eita, fazer o quê, né? Fazer o quê, gente? Fazer o quê? Vida que segue, né? Vida que segue. Fala comigo, André, bom dia. André, gente boa, tá aqui comigo, ó.
25: Bom dia, Paulo Fernandes.
22: Fala, André.
25: Fala aí pra Marcel Bamba aí, da Praça Tiradentes. Paulinho, minha esposa Hélia, minha família... Pra você da rádio aí, viu?
22: Valeu, André. Obrigado pelo carinho da audiência. Eu tô sentindo falta da Edneia, viu? Lá do Serra Verde. Ô, Edneia, cadê você, mulher? Hein? Cadê minha amiga Micaela, hein? Já levantou pra ir pra escola? O que que tá acontecendo com você? Você está sumido, hein? Eunice também tá na sintonia do Bom Dia Teó lá do Monte Carlo. Acorda, negada! O que tá acontecendo com essa turma, hein, gente? Eita, nós, hein? Eu não sei, não. Tô achando que essa turma tá de brincadeira. Edneide, ô Edneide, lá do Jardim São Paulo, ela e seu esposo Rossini. Bom dia, Paulo Fernandes, sou eu aqui, ó, o Wallace da Chico Dízio. Ótimo dia pra você, que Deus abençoe. Solta o Giló e o Redondo, solta o Giló e o Redondo aí pra nós. Vai caçar serviço, rapaz. É, teria como você tocar a música pra nós e tentei te esquecer com o Mato Grosso e Matias. Eu vou te esquecer assim, agora pra você parar de noite. Ah, deixa de ser besta, rapaz. Pega soltar Giló e o Redondo.
26: A sua mãe tá sabendo que você gosta de rapazes? Tá sabendo já? Eu acho que tá, hein?
22: Pois é, só pode ser, né? É, sossega seu faixa aí, viu, rapaz? Sossega seu faixa. Fala comigo, Luciano, bom dia.
27: Ô, Fernando, bom dia. Manda a música pra nós aí de Leonardo, Temporal de Amor, e ótima quarta-feira para nós, é Luciano da Vila Betel.
22: Valeu, Luciano, forte abraço para você também, meu irmão, Deus abençoe, viu? Deus abençoe poderosamente a sua vida, Luciano, vamos tocar para você. Minha amiga Zilma, bom dia, Paulo Fernandes, estou por cá, viu? Bom dia para você também, minha querida, viu? Ótima, mais uma ótima quarta-feira, coração da semana, que Deus abençoe seus filhos, suas netinhas, tá? Seu pai, sua mãe, e abençoe poderosamente a sua vida também nesta quarta-feira maravilhosa, viu? Tô torcendo por você aqui, viu, minha amiga? Deus abençoe, valeu pelo carinho, valeu pela audiência, tá certo? Eita, minha amiga Zilma, na sintonia do Bom Dia Teó. Eita, que bacana. Deixa eu ver quem mais tá comigo aqui, gente do céu. É, Dineide respondeu aqui. Vixe, a esposa do Clebinho já mandou um caminhão aqui de coisa pra mim. O Ademir tá aqui, é verdade. O Ademir, dá um abraço na na família inteira aí, viu? Que Deus abençoe. Esse Ademir é um guerreiro, viu, rapaz? Ô, Ademir, se arrumar uma namorada, se arruma duas, arruma pra mim também, viu? Não esquece do amigo aqui, não. Brincadeiras à parte, viu, gente? Nós estamos brincando aqui. Nós estamos brincando aqui, viu, Ademir? É besta, risadinha? Risadinha fica rindo. O cara é besta demais. O que foi, Jubileu? Tá enchendo o saco aí? Paulo Fernandes, bom dia. Tô por cá, tá? Já iniciei minha jornada, graças a Deus. É, mulher guerreira é assim mesmo. Levanta cedo, né? Pra cuidar dos afazeres. Você é uma guerreira, minha amiga. Forte abraço pra você, tá? Deixa eu ver quem mais aqui. Leivina Clemente. Bom dia, Paulo Fernandes. Leivina, ela é do bairro Manuel Pimenta. Forte abraço pra você, minha amiga. Deus abençoe, tá? Ela todo dia escuta o nosso programa, Leivina. Obrigado, minha amiga. Tamo junto, viu? Deus abençoe sua vida, tá certo? Vamos ouvir, Leonardo? Ô, Leonardo, vamos ouvir, então. Temporal de Amor. Vai especialmente para meu amigo Luciano da Betel. Que Deus abençoe. Daqui a pouco tem mais alô, viu? Cadê a Dios Preto, hein, ô Wallace?

Vou falar aqui, parece que eu estou falando.

Eita, nós, música bacana é outra coisa. Deixa eu mandar um abraço aqui pra Felipe, Milena, né? A Milene, o Felipe, que são os filhos da nossa querida Zilma, né? É, os netinhos também, né? Que é a netinha Sofia, a Helena e também a Cecília. Sem falar nos pais dela, que é o pai Toninho, né? Lá no Sem Terra, em São Miguel do Pita. E a mãe, a Joana, lá no Cedro. Eita, rapaz, é isso aí. Tá dado o recado aí, Zilma, viu? Obrigado pelo carinho, forte abraço. Que Deus abençoe. É, a chuvinha tá caindo de com força, né? Bom demais, né? É bom demais. Tá fresquinho, tá bom de dormir. Chuva boa, ela tá aqui, chuva boa, né, Paulo? É, a chuvinha boa. Dá vontade de ficar na cama, fala a verdade. Mas a gente tem compromisso, a gente tem que cuidar dos afazeres, né? Deixa eu aproveitar aqui, gente. O pessoal tá cobrando aqui. 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Vamos ao intervalo, já eu volto. Segura aí, viu?

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9: Ó, nós aqui outra vez, estamos de volta com o nosso Bom Dia TO. Tá aqui, alemão da Copasa. É, o Alan se entrou em contato aqui, alemão. É, bom dia, Paulo. Paulo, pai tá falando aqui que chovendo assim, escorrega, que você nem vê, né? Ô, alemão, deixa eu falar uma coisa com você aqui. Pergunta seu pai se ele não tem serviço, rapaz. Fala com ele pra subir em cima da laje e enxugar a laje, que é melhor vocês dois. Aproveita e sobe com ele lá, rapaz. Não tem o que fazer, não, moço. Cadê a dona Célia? Tá por aí? Não é possível uma coisa dessa.
10: A sua mãe tá sabendo que você gosta de rapaz?
9: Sua mãe tá sabendo que você gosta de rapaz?
10: Eu acho que tá, hein?
9: Não é possível, rapaz, uma coisa dessa. Que cara chato, mano. Cara de acorda pra perturbar a gente. Vai caçar civil, vai enxugar gelo, rapaz. Você e seu pai, só pelar todos os dois em cima da laje e você de cima da pedra de gelo. É, e vai catar feijão pra dona Célia. Vai catar feijão pra dona Célia sentado em cima da pedra de gelo pelado, vocês dois. Cara chato, rapaz. Você tá doido. Vai tomar seu Rivotril e me deixa em paz, moço. Minha amiga Maria dos Anjos está aqui na sintonia do Bom Dia Teó. Bom dia, Paulo Fernandes. Deus abençoe o seu dia. Ótima quarta-feira. Obrigado, minha amiga Maria dos Anjos. Eu mandei até a figurinha errada para Maria dos Anjos. Esquece isso aí, viu, minha amiga? Eita, fala comigo, Celinho, bom dia. Oi, fala.
11: Fala, meu amigo Paulo, bom dia, meu chegado.
9: Tá bom, bom dia, tudo bom?
11: Tô meio perrengado hoje da garganta.
9: É, rapaz. Meu amigo.
11: Tô curtindo seu programa aqui, viu? Quero mandar um abraço pro meu grande amigo Léo da Bombril.
9: É mesmo?
11: Vim curtindo você no carro, viu?
9: É mesmo?
11: Falou que gosta muito do seu programa. Curte você, rapaz, todos os dias no carro, viu?
9: Léo da Bombril?
11: Meu amigo também, Sérgio da Empilhadeira.
9: Sei.
11: Também curte seu programa no carro, vindo pro trabalho. José Ronaldo. Toda a turma na escuta,
9: que
11: viu?
9: Bacana, Maurício, rapaz.
11: Murim, Cirlânia, todos na escuta. Falou, meu chegado. Bom dia, bom dia, bom dia.
9: Oh, dá um abraço a essa galera por mim aí. Ô, Celinho, você é uma figura extraordinária, viu? Você é figura carimbada no programa do nosso querido Elvis Passos, né? Celinho é um verdadeiro repórter, né? Eita! Ô Celinho, dá um abraço a essa galera aí, rapaz. Deus abençoe essa galera maravilhosa que adora o nosso programa, tá? Obrigado mesmo pelo carinho, obrigado pela audiência, tá certo? Eita, povo bacana. Deixa eu falar aqui, gente, deixa eu falar aqui. 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Eita, nós. Daniel? Alô, Mia! Alô, Valdinei! Alô, Velho Tom! Vascaíno, gente boa! Velho Tom, tamo junto e misturado, meu irmão! Léo Tonelada com o Molejo do Tonelada, sábado, meio-dia, gente! 5h50.

Alô, meu amigo Wallace, essa é pra você, meu irmão. Não devia não, mas eu vou tocar ela, viu? 5h59.

0: Eita, música bonita, rapaz.
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0: 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Eita, tem alguém querendo falar comigo de qualquer ponto da cidade. Bom dia, fala comigo.
2: Paulo, bom dia. Deus abençoe seu dia. Aqui é Bel Rodrigues, passando desejar um ótimo dia abençoado pra você, pra toda a equipe, todos os ouvintes. E joga água na turma aí, mãe Raquel, tia Nadira, Zé Traíra, Raíssa, Camilo, Ninho, Dona Lourdes.
0: Enquanto você vai falando, deixa eu tomar água aqui, Bel, vai falando aí.
2: Dona Cândida, Dona Geni, Bosco, Loura da Feijoada, tio Beto Fetipo, tio
0: Acabou
2: tio
0: não?
2: Matuzão, Caleb, Zé na Vila Barreiros, todos os ouvintes, aquele abraço. Marcinho, Bel, Maria e Juninho.
0: Bel é a figura. Viu?
2: Ô Paulo,
0: oi.
2: Marcinho tá... perguntando se você tem interesse em comprar rodela, que ele tá com as rodelas pra vender.
0: Que isso, mulher?
2: Pediu pra te falar aí. Tá com as rodelas lá e quer vender. Perguntou se
0: que
2: você
0: isso?
2: Quer comprar.

0: Rodela.
1: Ué, Marci tá querendo vender as rodelas dele, uai? Que é isso, Bel? Bel, sossega, Bel. Eita, nós. Ô, Marcinho, olha, você tá querendo vender as rodelas. Ai, tomara eu ver isso, viu? É, a Josi, esposa do Clebinho, o que é que tu quer, mulher? O que é que tu quer? O que é que tu tá querendo? Forte abraço aí pra Lana, pro Gustavo, pra mãe da Josi, pro Clebinho. É, essa mulher é lá do São Benedito, ela tá morando lá no São Benedito. Sexta, dia de sábado tem sorteio de um Pix, viu, gente? Eu tenho um Pix pra sortear de R$50 dia de sábado, tá? Nós temos a Airfryde também pra sortear, hein, gente? É, tem uma Airfryde novinha aqui, do Subtenente Henrique. Ele mandou pra nós aqui, vai fazer quase não sei nem quando que ele mandou essa Airfryde aqui pra ser sorteada. Até hoje eu tô enrolando, viu? Ô, Josi, forte abraço pra você. Dá um abraço no Clebinho pra mim, viu? Ô, Bel, sossega, viu? Minha prima Lu. Liu, lá do bar do Pindorama. Eita, acabou, Bel. Toda hora ela tem mais um, daqui a pouco ela manda outro abraço aqui. Ela é danada, Bel. É uma figura maravilhosa, viu, essa menina? É, Big Pô, sempre um sucesso. Abraço pra você, velho Tom. Léo Tonelada mandando aquele abraço. Vindo de Léo, nossa, é bem-vindo, viu, Léo? Valeu, meu irmão. Deixa eu falar aqui, gente. 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Alô, Maurício Amorim, forte abraço pra você. Paulo, você vai comer picanha do Lula? Com farinha, eu não tô sabendo de nada, rapaz. Tô é fora de picanha de Lula. Eu tô é fora. Eu vou comer ovo cozido, que é o que tá tendo, né? 6:06. Vamos ao intervalo. 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
1: Estamos de volta com o nosso Bom Dia T.O. Quem que foi, mulher? Paulo, quarto hoje, eu tô de folga. Ah, a esposa do do Clebinho tá de folga hoje. Hoje você queria um sorteio de um Pix, não queria? Eu tenho certeza que queria. Meu amigo Lúcio, bom dia, Paulo Fernandes. Aqui é Lúcio, do Açougue. Manda um alô pra nós aqui, Lúcio e Daniel. Cadê aquela turma todinha aí? Fala com esse pessoal aí. Pensa num pessoal bacana, gente. Lá do novo supermercado ali na Bela Vista. Eu não posso falar o nome aqui, né? Em frente à feira coberta do bairro Bela Vista, né? No supermercado lá. E os meninos do açougue lá são pessoas maravilhosas, camaradas, gente fina demais, tá? Obrigado aí pelo carinho, viu, Lúcio? Daniel, forte abraço aí. Dá um abraço nessa turma por mim aí, viu? Essa turma bacana aí. É. Quem que foi? A esposa do Clebinho. Vai dormir, mulher. Vai dormir que é melhor, viu? Como é que é?
19: Bom dia a todos. Alguém quer comprar maxixe?
1: Olha ela aí, ó.
19: Alguém quer comprar maxixe?
20: Pô, que diabo essa mulher não é? A gente deu o maxixe dela pro inferno, rapaz. Diabo de maxixe, rapaz. Quem quer comprar peça de maxixe, rapaz? A gente deu o maxixe pro inferno, mulher do cão.
1: Eita, não. Quem é que tá falando comigo aqui? Bom dia.
21: Hoje tem gol.
1: Pelo amor de Deus. É cada coisa que aparece, né? É cada coisa que me aparece. Eita, esse programa eu vou falar com você. Pensa num programa maluco. Ô, gente, daqui a pouco tem Elvis Passos com o repórter da 100. As primeiras e principais notícias do seu dia você fica sabendo aqui, tá? Fala, Lúcio. Bom dia.
22: Ô, Paulo Fernando, tá todo mundo bem aqui, viu?
1: É, né?
22: Mas só que por enquanto só tá eu e o Daniel aqui agora, viu?
1: É mesmo, né?
22: O resto foi tudo embora.
1: Eita, nós, mas tá bom. O importante é que você está bem com saúde, isso que é importante, viu? Eita, nós, a turma lá é, do ex... Antigamente era o ex-supermercado, hoje eles trabalham no açougue lá do novo supermercado. Até agora eles não anunciou com a gente, eu não posso falar, né? Mas de qualquer forma, forte abraço pra você e Lúcio. Dá um abraço a essa galera maravilhosa aí, tá certo? Deus abençoe. Vambora ouvir Zezé? Vamos lá então. Eita, nós, hein? Sarafim, seus filhos. 6 horas e 15 minutos. Bom dia.

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0: Tamo de volta por aqui na Imigrantes FM 100,9. Agora são 6 horas e 26 minutos, 6h26. Nosso programa está chegando ao fim. Né? Nesta manhã de quarta-feira, coração da semana, graças a Deus, Deus nos deu o privilégio de mais uma vez estarmos aqui, né? Na condução desse programa, nesse dia chuvoso e maravilhoso em Teoflotone. Deixa eu mandar um abraço para essa turminha aqui, tá todo mundo por aqui, né? Esperando o repórter da 100, para ficar de olho nas notícias, ficar bem informado, minha amiga Edneide. Paulo Fernandes, bom dia para você, obrigado pelo programa, eu que agradeço. Vamos lá então, né? Imigrantes 100,9, hoje, 9 dias do mês de setembro de 2026. 6 horas e 27 minutos. Um conselho a você. Jamais deixe alguém fazer você desacreditar no quanto você é incrível. Do quanto você é especial e do quanto vale a pena viver. Nem sempre as pessoas vão enxergar aquilo que existe de mais bonito em você. E algumas podem até tentar fazer você duvidar de si mesmo. Mas não permita. Jamais permita que a visão de alguém sobre você se torne a medida do seu valor. Lembre-se, você conhece a sua história. Você conhece a sua vida. Sabe tudo o que já enfrentou e tudo o que você precisou superar para chegar até onde você está hoje. Portanto, não deixe que ninguém faça você esquecer da pessoa incrível, extraordinária, fantástica, sensacional que você é. Tá bom? Não se esqueça disso. Você é especial. Deus abençoe a todos. Eita, nós, hein? Nosso programa terminou. Guarde essa mensagem com você nesta quarta-feira. Lembre-se, você é especial. Não deixe que ninguém te diminua, tá certo? Eu tô indo embora com a certeza do dever cumprido. Se papai do céu permitir, amanhã estarei de volta com mais um programa Bom Dia TO pela sua Imigrantes FM 100,9, porque aqui é o meu lugar. Eita, nós. Tá chegando ele, Elvis Passos, com o repórter da 100, as primeiras e principais notícias do seu dia.
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0: Bom dia, Elvis.
2: Meu amigo Paulo Fernandes, bom dia para você e bom dia para quem tá ligadinho aí no Bom Dia TO.
0: Eita, nós. Manhã chuvosa, hein, Elvis, em Teoflotone.
2: Clima gostoso em Teoflotone. Gratidão a Deus pela temperatura amena, por essa chuvinha. Gente que enfrenta tantos períodos de altas temperaturas, né? Eu particularmente eu gosto. Eu gosto desse período mais frio, gosto do período chuvoso, desde que não prejudique ninguém, né, Paulo?
0: É verdade, mas do jeito que tá aí, tá muito bom, não
2: tá? Tá excelente, meu amigo. Se permanecesse assim, né, a gente sabe que não vai.
0: Não vai,
2: e que nem pode, né, porque tem muita coisa que precisa da estiagem. Mas eu gosto desse período, viu? E essa chuvinha, ela deve permanecer hoje, deve, né? Tudo que estamos falando aqui baseados na previsão e talvez até num pedacinho de amanhã. Vamos ver, né, o que, que vai acontecer.
0: Vamos perguntar ao homem do tempo daqui a pouco.
2: É o Roberto Bontempo.
0: Roberto Bontempo. Aqui tem de tudo. Aqui tem homem que fala inglês.
2: O Instagram.
0: Como é que é? Repete aí.
2: O Instagram.
0: Ixi,
2: é, rapaz, homem internacional.
0: Nossa,
2: rapaz.
0: É cada figura.
2: É, hoje conta imigrantes, aqui, né? Como diz um amigo meu, ei, imigrantes.
0: Aqui tem Leandro Brito. Eu queria fazer uma pergunta para Leandro. Ô, Léo, o que... Não, depois eu faço essa pergunta.
2: Não, ô, Paulo, cuidado, Paulo.
0: Depois, não.
2: Paulo.
0: Eu não sei de nada. Tem um homem da moda também, você sabe. Que tem
2: um homem... Ah, é, não. O homem é um personal styler. Né?
0: Personal... Eu quero morrer seu amigo mesmo.
2: O homem é um personal... Eles falam da gente, pô. Por que, que a gente não pode falar um pouquinho deles aqui também? Né?
0: Bom dia, 6h32.
2: Falou, Paulo Fernandes. Olha, amanhã tem mais Paulo Fernandes, 4 horas da manhã aqui na Rádio Imigrantes, trazendo o melhor do sertanejo. Quero deixar aqui meu cordial bom dia a esse povo abençoado que já está acompanhando, que está chegando agora pela Rádio Imigrantes Frequência 100,9, e esse povo também abençoado aqui das redes sociais. Obrigado, viu, gente, pelo carinho. Quarta-feira, coração da semana, aquilo que eu falei ontem, a semana é mais curtinha, né? Essa semana é mais curtinha, feriado na segunda-feira. Eu desejo que o seu dia seja extraordinário, que o seu dia seja repleto de bênçãos, principalmente muita paz e muita saúde. Quero de coração agradecer o carinho da audiência, você que está conosco aí pela rádio, em casa, no carro, no trabalho. Clima gostoso, como disse muito bem nosso amigo Paulo Fernandes, nessa manhã de quarta-feira, né? Há uma previsão de chuva. Ontem, durante todo o dia, período chuvoso aqui em Teoflotone, bastante nebulosidade. Hoje a tendência talvez é que permaneça da mesma forma e ainda com possibilidade de amanhã, quinta-feira, dia 10 de setembro, ter um pouquinho de chuva, um pouquinho de nuvem, mas falam que o tempo vai começar a abrir. Vamos ver, né? Vamos ver. Aproveite o seu dia. Quero agradecer você que está aí no carro, você que está no trânsito Flotone, e deixar aquele velho recado. Fique neném, preste atenção no cruzamento, observe a sinalização e principalmente o comportamento dos terceiros, né? Aqui a gente tem que antecipar o que, que aquele condutor vai fazer, o que, que ele está pensando da vida. Se não, meu amigo, as cores vão se misturar e prejuízo no bolso, né? Então tá certo. Tomara que Deus te abençoe, te proteja e que você também faça o dever de casa, tá bom? Bom dia para você que está em Teoflotone, bom dia para a classe trabalhadora, bom dia para você que está nas comunidades rurais, distritos, vocês de outras cidades, estados e até países. Sintam-se todos cumprimentados, abraçados, que Deus te abençoe poderosamente. Tenha sempre foco, fé e esperança por dias melhores. A gente aproveita para convocar esse povo abençoado aqui da rede social. Estamos ao vivo, 3 plataformas. Tá, gente? Canal do YouTube Rede Imigrantes de Comunicação, você inclusive está ouvindo a rádio, pode acessar. E quer ver as imagens dos assuntos que serão tratados, pode acessar aí. Tem ao vivo também no Instagram, @RedeImigrantes, e o Facebook da TV Imigrantes. Um abraço, já deixando aqui o meu pedido humildemente para que você comente, interaja conosco aqui, me diga o local onde você está neste momento acompanhando aqui a transmissão da Rede Imigrantes. Aproveito para cumprimentar o pessoal da Rádio Cidade, lá em Ataleia, da Rádio HN na região de Novo Cruzeiro, da Rádio Carisma FM em Setubinha. Bom dia para vocês, os trabalhadores aqui de Teoflotone, pessoal do transporte. Alô, meus amigos, taxistas, o pessoal do aplicativo, o pessoal tá rodando, hein? Ontem foi boa a corrida. Foi ou não foi? Fala comigo, não adianta mentir, né? Chove um pouquinho mais, o pessoal resolve de aplicativo, que bom por isso, né? Boas corridas para vocês aí, cuidem da nossa clientela, o pessoal do mototáxi, do táxi, do aplicativo, pessoal do transporte escolar, pessoal que trabalha com as entregas aqui na cidade de Teoflotone, um abraço forte para vocês, viu? Pessoal da segurança pública, vocês da construção civil, vocês que trabalham também aí na nossa conhecida Rio Bahia, as oficinas, você profissional autônomo, minha amiga dona de casa, bom dia, que Deus abençoe a todos. E o pessoal tá comentando aqui, falando que está chovendo em algumas regiões. Não é só em Teoflotone, não, né? Pois é, o Jarbas Almeida Costa, o Jarbas está aqui pelo Instagram, @RedeMigrantes, falando que está chovendo lá em Pavão. Alô, Pavão! Alô, Jarbas! Bom dia para vocês aí, obrigado. Meu amigo Léo Costa, da Rádio Cidade, em Ataleia, está aqui acompanhando nossa programação. Bom dia! Vá comentando aí. Daqui a pouco vou ler o seu recado, daqui a pouco eu vou registrar aqui, né, a sua participação. E tá o doutor Nestor de Melo Marques aqui, nosso diretor-geral, falando o seguinte: bom dia, Elvis, hoje é quarta-feira, acertei, olha, vou adiar a minha chegada, mas tá valendo o almoço, viu? E quinta tem o café com bitoca, o bitoca vai bancar, ô chefe, só se for cair outro dilúvio pra Thiago bancar alguma coisa pra gente aqui, viu? Porque aquilo ali, meu amigo, se pular numa piscina com um sorrisal na mão, o sorrisal não ferve, porque... Não é não, meu amigo Davi Joseph? Um abraço, doutor Nestor de Melo Marques. Pode adiar a sua visita, não tem problema. Aqueles 16 churrascos que Vossa Excelência me deve, tá tudo anotadinho aqui, meu filho. Tá registrado em cartório com testemunha. Tá começando o meu, seu, nosso, repórter da 100 pela Rede Imigrantes, as primeiras e principais informações do seu dia.
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2: Isso mesmo, e eu sou Elvis Passos, prazer estar em sua companhia, o garoto lá de Topázio. Pois é, desde setembro de 85 estamos aqui sobre a terra agradecido a Deus por tudo e por tanto, né? E desejando que você tenha uma quarta-feira repleta de coisas boas, muitos estabelecimentos comerciais já com as portas abertas nessa manhã de quarta-feira, a gente deseja bons negócios, boas vendas para todo mundo que vai à luta com dignidade. Meu amigo Sargento Sidônio Senna ontem fez uma visita lá através da Polícia Militar, nosso querido aeroporto. Um abraço, volte sempre, viu, Sargento? Contamos sempre com a participação da polícia que está permanente no aeroporto agora, né? Tem um posto Reds lá. Então a gente está tendo a grata satisfação sempre de receber os policiais militares no nosso aeroporto, Aeroporto Internacional de Teófilo Otoni. Dona Neide Santos está por aqui, bom dia, bom dia. Está pelo canal do YouTube Rede Imigrante de Comunicação. Na medida do possível eu vou registrando aqui as participações, tá, gente? Bom deslocamento, cuidado do trânsito. Vocês sabem que quando chove, consequentemente aumenta-se o número de veículos aí pelas ruas da cidade, o trânsito fica mais complicado. A gente até tinha curiosidade, né? Por que tem tanto carro quando chove, quando forma para chover? É porque as pessoas saem mais de veículos, né? Quando está chovendo. Tem gente que não quer molhar, aquela coisa toda. Então, nós teremos um movimento maior pelas ruas de Teófilo Otoni. Então, se programe, busque rotas alternativas, porque depois não adianta chorar o leite derramado. Não adianta ficar com mimimi, tá? Se eu gostasse de mimimi, eu comprava um gato-gato, tá certo? Bom, vamos começar falando aqui de uma situação onde mãe e filho foram conduzidos à delegacia suspeitos de tráfico de drogas. Isso aconteceu aqui em Tchotchó, isso mesmo. E a responsável pela essa condução foi a equipe GEPAR do 19º Batalhão de Polícia Militar, que realizava uma abordagem na zona sul da cidade, que resultou com a prisão dos dois. Na realidade, parece até que a mãe não tinha um envolvimento direto. Mas olha só a circunstância. Segundo informações da PM, no momento em que a equipe se encontrava no interior da residência, porque já havia ali, né, toda a materialidade, as informações robustas de que drogas estavam escondidas no interior do imóvel, a mãe teria tentado esconder mais drogas que estavam lá dentro da casa. E aí, essa cena foi presenciada, foi visualizada pela equipe da Polícia Militar e a mãe teve que também ser conduzida à delegacia, acusada de tráfico de drogas. O filho já estava ali, né, com os problemas, com as evidências de que, segundo a polícia, estaria traficando nessa região e a mãe acabou também sendo conduzida à delegacia. O sargento Mikael, da equipe GEPAR, é quem vai trazer os detalhes a respeito dessa ocorrência registrada aqui, ó, na nossa Tchotchó, na tela.
3: É, Boa noite, Elvis e ouvintes da Rádio TV Imigrantes. A Polícia Militar, através do GEPAR, realizou uma operação em área de risco no Morro do Cemitério, justamente com o intuito de combater atividades criminosas relacionadas ao tráfico de drogas. E durante essa operação nós visualizamos um indivíduo supostamente realizando a venda de entorpecentes. Diante dos flagrantes objetivos de tráfico de drogas, nós fizemos a aproximação e a consequente abordagem a essa moradia. Em um primeiro momento, a genitora do suspeito tentou impedir a entrada da equipe policial, gritando já para que seu filho pudesse correr, anunciando a presença da polícia. Mesmo assim, nós conseguimos fazer o adentramento e a consequente abordagem a esse indivíduo, já na cozinha da residência, de posse de dinheiro que supostamente ele teria recebido do suposto usuário. E na ocasião, esse indivíduo já tentava ocultar 5 pedras de craques no interior, em cima de um armário da cozinha. Foi dado voz de prisão em flagrante a esse indivíduo pelo crime de tráfico de drogas. Durante buscas no interior da residência, nós localizamos mais uma sacola contendo buchas de maconha já prontas para a venda, bem como uma quantia de mais de R$500 em notas trocadas no interior da bermuda deste indivíduo que for abordado. Nos chama a atenção, em determinado momento, durante essas buscas, a genitora do conduzido, a qual tentou impedir a entrada da polícia, bem como obstruir os trabalhos durante as buscas, ela pediu para que adentrasse ao interior de um dos quartos, onde a sua mãe, uma senhora de 86 anos de idade, se encontrava acamada, para realizar uma troca de uma fralda dessa senhora idosa. Foi permitido, mas percebemos uma certa movimentação estranha no interior do quarto, e pela porta que se encontrava entreaberta, nós visualizamos que essa senhora apoderou-se de 2 invólucros plásticos e escondeu dentro de um travesseiro, colocando embaixo dessa senhora que se encontrava acamada. Fato este foi presenciado pelos militares. Foi feita uma intervenção e conseguimos localizar 2 invólucros plásticos, os quais continham vários papelotes de cocaína já prontas, doladas e prontas para o comércio. E a ocasião onde foi dado voz de prisão para essa senhora também pelo crime de tráfico de drogas. No intuito de tentar livrar a sua mãe da prisão, do flagrante, o indivíduo de 25 anos, que já se encontrava algemado, assumiu a propriedade de todos os entorpecentes que foram localizados em toda a moradia, alegando que era para o consumo próprio. Durante as buscas também foram localizadas sacos plásticos que são utilizados para a dolagem desses entorpecentes, bem como balanças de precisão e uma grande quantidade de dinheiro, quase R$600 em notas trocadas e diversas, o que caracteriza, né, o tráfico de drogas no local.
2: Olha só essa situação, né, gente? A mulher gritou para que o filho corresse, ou seja, eventualmente já sabia que tinha alguma coisa errada, que o filho estava todo enfumaçado, inclusive, né? Deveria estar corrigindo, orientando, aconselhando. E ainda, segundo ali palavras do sargento Micael do GEPAR Choflotone, conforme ele disse e todo mundo ouviu, essa mulher, que é a mãe do indivíduo acusado de tráfico, ela teria tentado esconder algumas drogas debaixo do colchão da mãe dela, uma senhora idosa, enferma, que se encontrava ali, inclusive, necessitando de cuidados. E aí, no fim das contas, em virtude ali das evidências da participação dela na ocultação dos produtos entorpecentes, ela também, a exemplo do filho, teve que ser conduzida à delegacia, mãe e filho, suspeitos de tráfico de drogas. Que tristeza, né? Que tristeza. Há tempo para recomeçar e principalmente refletir sobre comportamento, sobre envolvimento, sobre conduta. Gente, vamos abrir o olho. 6h46 dessa manhã de quarta-feira, coração da semana. Olha, 7 horas, ainda estamos no período eleitoral, 7 horas da manhã, para quem está ouvindo a rádio, vai ser interrompida a nossa programação jornalística, vai entrar a propaganda eleitoral obrigatória e a gente continua nas redes sociais, tá? Você que está aí ouvindo a rádio, não quer ficar ouvindo, né, todas aquelas velhas promessas dos políticos, pode vir para a rede social que o jornal continua da mesma forma, as notícias continuam sendo apresentadas. Nós estamos ao vivo pelo Instagram, como diz um amigo nosso internacional, o Instagram, arroba Rede Imigrantes. Estamos ao vivo pelo nosso canal do YouTube, Rede Imigrantes de Comunicação, e pelo Facebook da TV Imigrantes. Inclusive, aproveito para convocar, convidar você a participar, a interagir, a deixar o seu recado. Você vai perceber que, à medida que você comenta na nossa rede social, o seu comentário aparece aqui, ó. Meu amigo Sargento Rafael Nascimento está aqui, da Polícia Militar de Meio Ambiente, está aqui no canal do YouTube. Um abraço para Vossa Excelência, né? Então, o seu comentário vai ser inserido aqui na nossa programação e daqui a pouco eu vou ler o seu recado. Daqui a pouco eu vou registrar a sua participação verbalmente, tá bom? Quer participar comigo do quadro Fala Comunidade? Pode mandar aí o seu áudio, o seu vídeo para o nosso WhatsApp 99978-3308, tá? O tema é livre, o espaço é seu, aqui você tem voz e vez. 99978-3308, está com alguma demanda na sua comunidade, precisa ser resolvida, está com algo positivo que está acontecendo, quer dar publicidade a isso, tem algum tema que você quer opinar, fique à vontade, meu amigo. É uma honra receber o seu conteúdo. 99978-3308. Bom dia, Raquel. Um abraço, está parabenizando aqui pelo programa. Um dia abençoado para você. Bel Rodrigues, Grazi e Raquel, aquele abraço para vocês aí. Vamos girar a vinheta, Joseph. Vamos trazer mais destaques do programa dessa quarta-feira. Daqui a pouquinho nós vamos trazer as informações acerca da morte de um vereador. Inclusive, o corpo veio para o Instituto Médico Legal de Teoflotone. Vereador que tinha acabado de participar de um ato político lá na região de Franciscópolis e, quando ele saía desse evento, morreu após sofrer um acidente. O veículo ficou completamente destruído, conforme quem está acompanhando pelas redes sociais e pela TV Imigrantes pode perceber. Apesar das evidências e até depoimento de testemunhas, a polícia ainda realiza os levantamentos que vão apontar as causas do acidente. Mas já há uma informação extraoficial que ele teria tentado uma ultrapassagem e nessa ultrapassagem colidiu violentamente, depois perdeu o controle com uma árvore às margens da pista. Ele chegou a ser socorrido com vida, mas morreu a caminho do hospital. Ele era vereador da cidade de Franciscópolis. Daqui a pouquinho a gente vai atualizar as informações aqui no Repórter da 100. Nós vamos falar também de um motociclista que estava circulando pela cidade e de repente deparou com a equipe tático móvel. A equipe, com aquele tirocínio aguçado, percebeu que o motociclista ficou um tanto quanto nervoso, resolveu realizar ali o acompanhamento. E o bote foi certeiro. Estava com um monte de droga na mochila, disse que era mototáxi, que não tinha conhecimento, que só estava entregando o material para uma pessoa que ele também não sabe quem que é, não sabe quem contratou, e dificilmente a polícia vai acreditar numa história como essa, né? Mas daqui a pouco o soldado Marques, do Tático Móvel, vai contar os detalhes dessa ocorrência para a gente. Teve também operação na tarde de ontem, no bairro Pindorama, Solidariedade, ocupado pela equipe GEPAR. Dessa vez o sargento Diego, nós tivemos a primeira ocorrência aqui do sargento Micael, agora o sargento Diego do GEPAR. Olha só, a mesa tá forrada, hein? Meu Deus do céu, quanta droga. Pois é, a polícia deu o bote ontem, o pulão foi certeiro, muita droga sendo localizada. Daqui a pouquinho o sargento Diego do GEPAR vai trazer as informações aqui junto ao jornalismo da Rede Imigrantes, que está sempre no rastro da notícia. Vamos falar também sobre esse período de chuva, né? Roberto Gomes esteve lá conversando com o coordenador da Defesa Civil Municipal, o Evandro, que trouxe detalhes a respeito das atividades, do sistema de plantão, caso a população necessite, a quem e como recorrer. Já já nós teremos as informações aqui no Repórter da 100. Vamos trazer também a pesquisa eleitoral Big Data sobre as intenções de voto aqui no estado de Minas Gerais para governador, para senador e para presidente da República, tá? É o Real Time Big Data, pesquisa que ouviu pessoas entre os dias 4 e 7 de setembro. Já já vamos falar como é que está o cenário aqui no estado de Minas Gerais, as intenções de voto para governador, senador e presidente da República no estado de Minas Gerais, viu, gente? O que mais nós temos aí? Nós vamos falar, né, do documentário que está sendo feito pela TV Assembleia aqui na região de Teoflotone. Hoje nós vamos falar sobre a situação educacional, os avanços, né, e tudo que tem ocorrido aqui de progresso na nossa região com relação à educação. Tem também, meu amigo Davi Joseph, vamos falar sobre um assalto impressionante. Vocês que gostam de ficar comercializando as coisas pelo marketplace do Facebook, fique neném aí, viu? Esse caso aí repercutiu no Brasil inteiro. O cidadão queria comprar um celular, atraiu o vendedor, eles estavam ali em dois, mesmo assim o indivíduo sacou a arma, ele seria um suposto comprador, e aí falou, ó, tô comprando é nada, passa o celular para cá, perdeu, tá? Então assim, a gente tá falando desses golpes e do tanto de criminosos que tem atrás de perfis que estão aí supostamente se passando por compradores e até vendedores no Facebook. Olha só o tamanho do cano que ele arranca lá e mostra pro pobre coitado que foi lá na esperança de vender o celular. Eu vou te falar, os donos do alheio, meu amigo, eles não estão para brincadeira não, viu? E olha essa novidade, hoje estava prevista a vinda do presidenciável Flávio Bolsonaro, quase ninguém sabe disso, né? Essa visita foi cancelada, não vai mais acontecer. O Flávio Bolsonaro, ele desembarcaria aqui em Teoflotone na parte da tarde, teria uma agenda com o candidato a deputado Nicolas Ferreira, mas essa visita foi cancelada. Isso ficou nos bastidores, né? Na realidade, nem foi confirmado oficialmente. A gente que ouve muita coisa por aí. Mas o governador Matheus Simões, candidato à reeleição, chega em Teoflotone amanhã. Mais uma vez, ele vai visitar nossa terra. E daqui a pouco o Roberto Gomes, inclusive, vai trazer detalhes, porque, mais uma vez também, ele estará aqui nessa bancada, nesse estúdio, participando de uma entrevista com o jornalista Roberto Gomes. Entrevista prevista para amanhã, 11 horas da manhã, aqui na Rádio e TV Imigrantes. Estas e outras notícias no Repórter da 100, as primeiras e principais informações do seu dia. Mais uma vez, daqui a pouco, 7 horas da manhã, para quem está ouvindo a rádio, será interrompida a nossa programação na 100,9 FM para exibição da propaganda política obrigatória, mas nós vamos continuar pelas redes sociais. O jornal continua da mesma forma no canal do YouTube, Instagram e Facebook, então você que está pela rádio já pode migrar, já pode vir com a gente aqui para a rede social, tá bom? Vamos falar aqui do vereador que morreu, que tristeza, que tragédia, hein? Uma batida muito forte entre Malacacheta e Franciscópolis, ele tinha 58 anos de idade. A polícia ainda realiza levantamentos acerca do que pode ter motivado e que causou o acidente que resultou na morte do parlamentar que era do Partido dos Trabalhadores. Confira mais detalhes no Rastro da Notícia, na reportagem a seguir. Vereador morre após ser encontrado preso sob carro entre Franciscópolis e Malacacheta. José Sobrinho de Oliveira era vereador da cidade de Franciscópolis. Ele tinha 58 anos. Chegou a ser socorrido após o acidente na ANG 2815, mas morreu dentro da ambulância a caminho do hospital. As informações dão conta de que o vereador de Franciscópolis morreu após sofrer um acidente de trânsito na noite da última segunda-feira, 7 de setembro de 2026, conforme dissemos na ANG 2815, entre Franciscópolis e Malacacheta, no Vale do Mucuri. José Sobrinho de Oliveira era conhecido como Binha Macedo, tinha 58 anos e era afiliado ao Partido dos Trabalhadores. Segundo informações da Polícia Militar, um pouco antes do acidente, estaria acontecendo uma carreata que provocava um fluxo intenso de veículos na rodovia.
4: Inclusive, por causa da movimentação, os militares precisaram interditar a pista e realizar o atendimento. A vítima foi retirada com a ajuda de um médico que estava na região e de pessoas que passavam pelo local. Em seguida, o vereador foi colocado em uma ambulância do SAMU para ser levado ao hospital, mas teria morrido durante o trajeto. A perícia da Polícia Civil foi acionada, mas não compareceu ao local porque o veículo já havia sido removido e a vítima socorrida. Segundo informações divulgadas, Binha Macedo retornava de um encontro político quando sofreu o acidente. O vereador exercia o cargo de segundo secretário da Câmara Municipal de Franciscópolis. Após o atendimento da ocorrência e a normalização do trânsito, a rodovia foi liberada. Várias pessoas manifestaram um sentimento de pesar na comunidade de Franciscópolis e também na região daquela cidade em virtude do falecimento do parlamentar. Agora, vamos ouvir o áudio do Sargento Ferreira, que é o comandante da fração da Polícia Militar da cidade de Franciscópolis, que vai trazer mais detalhes acerca desta fatalidade.
5: Durante o turno de serviço na cidade de Franciscópolis, fomos informados por um condutor de veículos de que havia um acidente grave na estrada que liga a cidade de Franciscópolis a Malacacheta, aproximadamente 2 quilômetros. Ao chegarmos no local, visualizamos o veículo Honda City, de cor cinza, às margens da estrada, com o condutor deitado debaixo do veículo, com sinais vitais, porém inconsciente. Fizemos acionamento do SAMU de Malacacheta e a Policlínica de Franciscópolis. Em seguida, informamos o Copom sobre o acidente. Foi feito o isolamento do local do acidente e interrupção do fluxo de veículos nos dois sentidos. Após alguns minutos, chegou no local a ambulância de Franciscópolis com o médico e o enfermeiro, que estavam de plantão e prestaram os primeiros socorros à vítima ali mesmo no local. Em seguida, o SAMU de Malacacheta chegou e a vítima foi encaminhada para o Hospital Municipal de Malacacheta. Em conversa com a esposa da vítima, ela nos disse que o vereador estava no comitê e que não teria saído junto com a carreata que saiu sentido a Malacacheta, que porém ele foi depois. Segundo informações de testemunhas, a vítima teria feito uma ultrapassagem a um caminhão Mercedes em alta velocidade e que teria perdido o controle do veículo, saindo da pista e bateu em uma árvore, seguido de capotamento. Devido à dinâmica dos fatos, o condutor não fazia uso do cinto de segurança, motivo pelo qual foi ejetado do veículo.
4: Obrigado ao Sargento Ferreira pelas informações. A família enlutada, os nossos sinceros sentimentos. Da redação para a Rede Imigrantes, repórter Elvis Passos.
0: Tristeza, né? Que Deus possa confortar os familiares enlutados. 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

0: 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Bom, a qualquer momento a minha voz será cortada para você que está ouvindo a rádio e aí você vem para a rede social que a gente vai permanecer com o jornal, tá bom? Vai começar a propaganda eleitoral obrigatória na rádio, o Paulo já está pronto lá a qualquer momento. Você vai ver aí já a musiquinha, né, do programa eleitoral e a gente vai...
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6: Acabou. Vamos ver isso? Já voltou? Beleza, beleza, meu amigo Paulo Fernandes. O homem tá atento lá, viu, Davi Joseph? O homem tá nas trincheiras da 100,9 ali, só a ponto de bala. Acabou na hora que o repórter ela falou, termina, ele já, puf, já colocou o Elvis Passos no ar com o repórter da 100. Um abraço, Paulinho. Amanhã o Paulinho Fernandes está às 4 horas da manhã aqui na rádio. Maria Angélica, tá aqui o Luiz Mar Faria. Um abraço. Está lá no Poço Atalaia, o Roberto, o Arnaldo, pessoal dos postos de combustíveis que estão por aí. Um abraço para vocês. Meu querido primo, o GG, né? Generoso Xavier. Aquele abraço para você, toda a família Xavier. Gente, eu pertenço à família Xavier, né? A minha mãe, antigamente, antes de casar, ela tinha Xavier no nome, né? E aí não veio. Depois casou, tirou esse sobrenome, ficou só outro lá. Mas pessoal da família Xavier, né? Somos parentes de primeira linhagem, de primeiro grau. Um abraço para vocês aí, muito obrigado pelo carinho da audiência. Daqui a pouquinho a gente vai dar uma conferida para saber se a reportagem da pesquisa eleitoral Big Data Real Time já está pronta, né? Intenção de voto para o estado de Minas Gerais. Vamos ver essa história aí da droga com o motoqueiro, história que não convenceu muito a polícia militar não, né? Pois é, a polícia estava de olho. Já havia uma informação, meu amigo Sargento Arley, competente diretor de trânsito, humildade, viu? Vou pedir outros diretores que tem por aí em determinados setores que se espelhem nesse rapaz aí, porque o homem é eficiente, é humilde e humildade é a base da execução de qualquer tipo de trabalho, principalmente aquele de coordenação, viu, Arley? Gratidão pela sua amizade, pela sua parceria de sempre, viu, meu irmão? Gosto de você de graça. Um abraço para toda a equipe da Divisão Municipal de Trânsito de Teoflotone, a pessoa do vereador, aliás, ex-vereador, olha, eu já estou profetizando na sua vida, hein, Arley? De repente já está voltando para a Câmara. Quem sabe, você merece, viu, meu amigo? O diretor de trânsito, Sargento Arley. Vamos lá, a Polícia Militar percebeu o comportamento do motoqueiro, ele viu a rapa passando, né, quem é mais antigo fala é rapa, na época do Sargento Arley, quando entrou na polícia. A rapa chegou ali e o motoqueiro olhou desconfiado. Tirocínio aguçado do polícia que estava lá no interior da viatura, falou, ó, vamos seguir porque nesse mato tem coelho. Deu o bote foi certeiro, né? Parece que o caboclo até tentou cair no capinado ali, mas na hora que viu aquele giroflex, aquela sirene, aquela barca daquele tamanho encostando, meu amigo, aí não tem conversa. Na mochila tava o quê? Droga, recheada, diga-se de passagem. E aí ele veio com aquela história de sempre, né? Não sei, porque eu trabalho de mototáxi, eu fui lá só para transportar o material. Mas você, quem te contratou? Ah, não sei. Você vai entregar para quem? Também não sei, uai. Me ajuda aí, filho. Fica neném, porque não vai convencer a polícia, né? Dessas, com essas informações mais firuladas não, né, Davi Joseph? Vamos conferir detalhes. E o soldado Marx conversou com a nossa equipe por telefone, vai trazer as informações.
7: Final de semana e o trabalho da polícia não para. A equipe tático móvel do 19º Batalhão de Polícia Militar em Teoflotone, de olho e acompanhando as movimentações criminosas, atendendo as denúncias e restabelecendo a ordem pública. E dentre as várias operações, sempre os trabalhos que resultam em localização e apreensão de drogas, como um que nós tivemos na noite deste sábado. Estou por telefone aqui com o soldado Marx, da 74ª Companhia, que vai trazer as informações complementares acerca de mais um trabalho exitoso que resultou na localização de entorpecentes. Ô Marcos, boa noite, obrigado pela disponibilidade em conversar com o jornalismo da Rede Migrantes. Qual que é a síntese dessa ocorrência?
8: Boa noite, Elvis. Aí, já no início da noite, né, fim da tarde, a equipe tático móvel se deparou com o indivíduo em uma motocicleta e dar ordem de parada, né, para proceder à abordagem, o indivíduo ele empreendeu fuga da guarnição. Foi feito um acompanhamento desse indivíduo, já visualizando aí que estava com ele ali uma mochila que ele carregava consigo uma mochila, e foi feito acompanhamento, e em dado momento nós conseguimos alcançá-lo, e ao proceder às buscas, tanto pessoal quanto a essa mochila aí, constatou que havia uma grande quantidade de drogas, de entorpecentes ali naquela mochila.
7: Bom, ele alega o que a respeito da procedência dessa droga, o Marx?
8: Ele tentou ali, ele alega, na verdade, que foi pago para fazer para buscar essa mochila. Até então ele não assume que havia entorpecente dentro dessa mochila. Ele disse que foi pago para buscar essa mochila e levar em um outro lugar, que também não quis trazer detalhes de quem foi e de onde foi.
7: O que, que foi consultado aí junto ao sistema informatizado da polícia com relação a esse cidadão aí, pessoa que eventualmente já é conhecida nos meios policiais?
8: Até então, não. O próprio indivíduo disse que continha uma passagem aí por estelionato e que ele prestava serviço, ele trabalhava como mototáxi na região central da cidade.
7: Ô Marcos, essa abordagem de hoje do Tático Móvel aconteceu onde exatamente? Ele estaria saindo de onde e onde de fato ele acabou sendo abordado pela equipe responsável pela ocorrência?
8: Na área ali da Avenida Santana, no bairro Matinha, foi de onde ele saiu. E a equipe estava transitando ali pela, né, famosa Estrada do Boi, avistando esse indivíduo saindo de lá, tentando fazer a abordagem. Ele prendeu fuga pela Avenida Santana, sendo alcançado já no bairro Itaguaçu.
7: Já tem aí uma contabilidade a respeito do que foi apreendido durante essa ocorrência, Marcos?
8: Sim, temos aí em torno de 109 porções de cocaína, além de uma barra de cocaína que ainda estava prensada, 22 pedras de crack, uma bucha de maconha que continha com além de 2 aparelhos celulares.
7: Ele ressaltou aí de alguma forma se em outras oportunidades ele realizou o transporte de entorpecentes, se era a primeira vez que ele estava nesse caminho aí?
8: Olha, ele não entrou em detalhes sobre isso, até porque ele alega que foi pago para buscar essa mochila e que não sabia do que se tratava. Mas ao avistar a guarnição e ver que iria ser possivelmente ali abordado, ele prendeu fuga, o que, de certa forma, né, joga por terra essa defesa dele.
7: Dá para tentar prever aí se ele teria realmente alguma ligação com essas facções criminosas que atuam aqui em Teoflotone, Marcos? Ou você acredita que ele realmente esteja aí começando a se enveredar por esses caminhos aí da mercância de drogas?
8: Não dá para se confirmar, mas há sim suspeito do envolvimento dele com o tráfico, né? Há sim suspeito do envolvimento dele, inclusive sendo faccionário da FTO. Mas aí até então, por registros no sistema informatizado, como eu disse, só consta ali, segundo ele mesmo disse, que tinha uma passagem por estelionato.
7: Ô Marcos, para a gente fechar, a gente tem percebido que o treinamento, a percepção, aquilo que nós chamamos comumente de tirocínio policial, conta muito para o êxito de uma ocorrência como essa. E a percepção do policial que percebeu ali um comportamento um tanto quanto nervoso por parte do indivíduo, consequentemente a abordagem e o êxito na localização dos entorpecentes.
8: Com certeza, Elvis. Claro que com a ajuda de Deus, né, e também a experiência que a gente tem adquirido ao longo do tempo, né, na rua, isso traz a equipe como um todo essa percepção de decidir ali, e às vezes até dando essas nada suspeita, né, de talvez um nervosismo, talvez uma mudança de rota repentina ao perceber a guarnição policial, e aí sim causa essa suspeição e a gente procede ali à abordagem.
7: Bom, obrigado ao soldado Marques do Tático Móvel de Teoflotone pelas informações, os trabalhos realizados durante esse final de semana, mais uma ocorrência exitosa, mais uma apreensão de drogas. E Marques, só pra gente finalizar, os trabalhos não param por aí, né? Final de semana que vai ser de muitas abordagens e, quem sabe, mais apreensões de entorpecentes.
8: Com certeza. Apenas o fim de semana só está começando, né? E para a Polícia Militar, que dioturnamente, 24 horas por dia, estamos aí nas ruas para manter a segurança ou a sensação de segurança ao cidadão de bem, tanto de Teoflotone e da cidade vizinha.
7: Muito obrigado. Da redação para a Rede Imigrantes, repórter Elvis Paz.
6: Muito bem, são 7 horas e 34 minutos. Daqui a pouco a gente vai trazer mais uma apreensão de drogas. Na tarde de ontem, a equipe GEPA esteve no Pindorama e arrecadou materiais entorpecentes. Havia uma denúncia da mercância desses produtos, ou seja, da venda desses produtos, e a polícia foi lá conferir e teve êxito na abordagem. Já já o sargento Diego, comandante do GEPAR aqui em Teoflotone, dessa equipe especificamente, é quem vai trazer os detalhes aqui na nossa programação. 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Alô, Nilzadete Vieira, bom dia. Tem Fala Comunidade, nossa A da grade de programação, meu amigo Davi Joseph. Vamos ouvir o Juliano aí, tá fazendo uma reclamação e até denúncia com relação ao comportamento de pessoas que trabalham para determinados políticos. Fala, comunidade!
9: Bom dia, Elvis. Bom dia, ouvintes da rádio e TV Imigrantes. Ô, Elvis, nós trabalhamos, nós somos da equipe de um certo deputado, candidato aqui na nossa região, e nós somos responsáveis pelas bandeiras que estão ficando nas ruas. E o que está acontecendo? Outras pessoas, não posso dizer quem é, estão pegando a bandeira de outros candidatos. Entendeu? Então eu queria que você questionasse isso para a gente aí, porque senão daqui a pouco vai virar bagunça. Outras pessoas vão ficar pegando bandeira de outros candidatos, vai ficar subindo bandeira de outros candidatos. Então vai acabar virando muita bagunça. Daqui a pouco também eu vou até a polícia fazer um BO, porque isso pode prejudicar o candidato da gente. Que essa pessoa pode pegar essa bandeira mais cedo, quando for mais tarde, colocar na rua e questionar que nós estamos deixando bandeira na rua, e isso pode acarretar uma multa para o candidato. Então, dá uma olhadinha para a gente nisso aí, eu te agradeço, tenha um bom dia e bom trabalho.
6: Madeira, meu amigo, obrigado pela sua participação. 999-783308 é o zap do jornalismo da Rede Imigrantes. Agora, se isso acontecer, viu, querido? Por exemplo, sumiu a bandeira, vocês deixaram a bandeira em frente a determinado local, sumiu, né? Aí alguém vai lá mais tarde, maldosamente, coloca a bandeira lá. Tem que procurar as câmeras, né? As câmeras nas imediações, para justamente ver quem que é essa pessoa que está causando essa intranquilidade, esse desconforto, né? E fazendo isso principalmente de forma maldosa e criminosa. Vamos trazer detalhes de uma criança que morreu em um desabamento no norte de Minas, nossa B da grade de programação. Que tristeza, que tragédia, viu, gente? No rastro da notícia, confira detalhes. Criança de 3 anos morre ao ser atingida por desabamento de parede de galpão. Segundo informações da reportagem publicada pelo jornal O Estado de Minas, dois irmãos gêmeos de 3 anos foram atingidos por uma estrutura de alvenaria de um galpão que desabou em São Francisco, no norte de Minas, no final da tarde de ontem. Um deles não resistiu aos ferimentos e morreu. O desabamento da parede foi causado por um vento forte. A criança chegou a ser encaminhada ao pronto-socorro municipal da cidade, onde a equipe médica realizou manobras de reanimação da vítima, mas infelizmente sem sucesso. O outro menino sofreu escoriações no pé direito. Ele também recebeu atendimento médico e foi liberado logo em seguida. O fato ocorreu no bairro Sagrada Família, área da cidade próxima ao Rio São Francisco. Conforme a Polícia Militar, os irmãos gêmeos brincavam no quintal de casa quando parte da estrutura de alvenaria do galpão, que era construído ao lado do imóvel, desabou sobre eles. Uma equipe da Defesa Civil Municipal de São Francisco esteve no local e constatou a queda da estrutura de alvenaria com mais de 3 metros de altura. Foi verificado que a parede não tinha nenhum travamento e que o vento forte provocou o desabamento da parede. Da redação para a Rede Imigrantes, repórter Elvis Passos.
10: 7h39, que fato lamentável, extremamente triste, né? Os irmãos gêmeos foram vítimas desse desabamento, o outro teve pouquíssimos ferimentos, mas o outro, infelizmente, não resistiu. Tristeza, família lutada, os nossos sinceros sentimentos. Bom, cumprimentando aqui o João Wellington, bom dia, obrigado pelo carinho, Zilda Duarte. Mandar um beijo aqui para minha linda ouvinte, Raíssa. Beijo para você. Obrigado pelo carinho da sua audiência, viu? Um ótimo dia para todo mundo que está aí ouvindo a rádio, para todos vocês que estão acompanhando a nossa transmissão. Vamos trazer o resultado dos trabalhos da Polícia Rodoviária Federal em nível de Brasil com relação ao feriado prolongado.
11: Fim do feriadão e da operação da Polícia Rodoviária Federal nas estradas. De sexta-feira até esta segunda-feira foram 1.031 ocorrências, 66 pessoas morreram e 1.074 ficaram feridas. O foco, mais uma vez, foi o combate à dupla álcool e direção. Quase 1.000 motoristas, 993 para ser exato, foram autuados, ou porque estavam bêbados ou porque se recusaram a fazer o bafômetro. Dos que fizeram, 69 precisaram ser detidos. Detalhe é que esse foi o primeiro feriadão já de regra nova para a lei seca. É que agora é feita tipo uma triagem, uma verificação preliminar. Outra coisa que apareceu muito nesse feriadão, excesso de velocidade. Quase 25 mil veículos foram flagrados acima do limite. Mas teve também mais de 5 mil autuações por ultrapassagem irregular e 2.600 por não uso do cinto de segurança. Da parte da apreensão de drogas, foram 602 quilos de cocaína, 8.800 quilos de maconha e a prisão de 432 pessoas. Esses dados não podem ser comparados com o 7 de setembro do ano passado, porque em 2025, o dia da independência caiu num domingo, não houve feriado prolongado. Da Rádio Nacional em Brasília, Priscila Mazenotti.
10: Obrigado, Mazenotti. Aquele abraço para você. Juliana Alves está conosco aqui pelo Facebook. Bom dia, nosso amigo Ed Vandley, o homem mais viajado de Teoflotone, viu, Davi Joseph? Hoje ele está lá em Cristal do Norte, fica no estado do Espírito Santo. Todo dia ele tem uma viagem diferente. Ed Vandley, aquele abraço, que Deus te conduza e te proteja nas estradas aí, viu, meu amigo? 7h42, vamos a um rápido intervalo. Daqui a pouco eu volto trazendo mais informações. Tem a operação da PM na tarde de ontem, lá no bairro Pindorama. Droga sendo localizada e apreendida. E o sargento Diego, já vai contar toda a história aqui no Jornalismo da Rede Imigrantes. Eu volto já com esta e outras informações.
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6: Já estamos de volta, 7h47. Bom dia para você que está aí ouvindo a rádio, você que está conosco pelas redes sociais. Forte abraço, boa quarta-feira. Sou Elvis Passos. Lembre-se, de segunda a sexta, 6h30 da manhã, tem as primeiras e principais informações do seu dia aqui pela Rede Imigrantes, para você começar o dia muito bem informado. Que Deus te abençoe e que a sua quarta-feira seja repleta de coisas boas. Vamos lá para o bairro Pindorama. A Polícia Militar esteve na tarde de ontem realizando uma operação no bairro Solidariedade. Drogas foram localizadas e apreendidas. No rastro da informação, o sargento Diego, da equipe GEPAR, do 19º Batalhão, é quem traz as informações a respeito da ocorrência. A operação foi realizada na tarde de ontem na região do Pindorama, zona sul de Teoflotone. Segundo informações da Polícia Militar, a equipe GEPAR do 19º Batalhão foi a responsável pela ocorrência, que resultou na localização e apreensão de drogas e na prisão de um homem maior de idade. O sargento Diego, comandante da equipe responsável pela ocorrência, é quem vai trazer os detalhes acerca da abordagem. Ouçamos.
20: Durante o patrulhamento, aportou via 190 que um indivíduo estaria traficando drogas próximo à quadra do bairro Solidariedade. A equipe GEPAR deslocou até o endereço e foi verificado que o indivíduo já havia deixado o local. Após algumas diligências, os militares identificaram o suspeito, além de um endereço onde ele poderia estar residindo. Ao deslocar até o imóvel, o indivíduo percebeu a chegada dos militares e empreendeu fuga pulando uma janela dos fundos da casa, recarregando consigo uma sacola. Durante a fuga, o suspeito invadiu algumas residências, transpassou algumas cercas e, em determinado momento, foi visualizado pelos militares o indivíduo arremessando a sacola próximo ao terreno. Após intenso cerco, o autor foi localizado e preso pelos militares. Durante as buscas, a sacola foi localizada no terreno, onde o indivíduo dispensou, e no interior da sacola foi apreendida grande quantidade de entorpecentes, sendo 80 buchas de substância semelhante à maconha, 12 porções de substância semelhante à maconha, uma barra prensada de substância semelhante à maconha, 12 pedras de substância semelhante a crack, 10 pinos de substância semelhante a cocaína, 46 papelotes de substância semelhante a cocaína, além de uma balança de precisão. Todo o material apreendido, além do autor, foram encaminhados pela Polícia Civil para demais providências.
6: Tá certo, obrigado ao sargento Diego, tá aí o trabalho, mais uma apreensão de drogas em Teoflotone. Nas últimas horas o bicho tá pegando aqui na cidade, viu? 7:50, atenção, oportunidade de trabalho em Teoflotone, Grupo Pedreira Matar, com vagas abertas para novos colaboradores. 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Roberto Gomes esteve lá conversando com Evandro Alves, coordenador da Defesa Civil, a respeito de todos os trabalhos realizados neste período chuvoso. Vejamos.
21: Evandro Alves, coordenador da Defesa Civil de Teoflotone, trazendo informações interessantes para a gente, já que as últimas horas foram de chuvas, embora mansa, mas que ainda assim requer atenção das pessoas. Evandro, quais são as previsões para os próximos dias? Algo que preocupe ou de imediato, de momento, a situação é mais tranquila no que diz respeito a precauções?
22: Ó, Betinho, para os próximos dias nós devemos continuar com as previsões do que está acontecendo no dia de hoje. Chuvas mais leves, mais tranquilas, mas havendo a possibilidade, né, dessas chuvas engrossarem. A gente sempre pede para que a população ela fique atenta a essas previsões, principalmente com o município, as redes sociais a gente posta em relação a essas alterações. Teoflotone estava sofrendo, a nossa região sofre muito com essa onda de calor. O sol estava muito forte e a gente acaba precisando realmente dessas chuvas. Graças a Deus ela está vindo de forma mais tranquila, né? Nós temos aí avaliando as estações, vendo que a mancha, né, de chuva ela está mais na região sul do nosso estado, havendo a possibilidade dela subir. Claro que se ela subir com uma possibilidade de chuvas mais fortes, a gente vai estar comunicando a população.
21: Bom, e é um trabalho complexo o seu, porque na sexta-feira, né, que precedeu o feriado, a temperatura foi altíssima. E de repente entrou o sábado e o domingo, a segunda, essa chuvinha.
22: É isso mesmo, sempre acontecem as alterações. Então, a gente pede para que as pessoas tomem muito cuidado com o calor, evitar de ficar o sol, né, por muito tempo, mar bastante líquido e nesse período que se vier chuvas mais fortes, não se abrigarem debaixo de árvores, né? Prestar bastante atenção, quem mora perto de barrocas, de barrancos, quem mora próximo aos rios, que prestem bastante atenção, havendo a necessidade, entre em contato conosco.
21: O desassoreamento dos rios, já foram realizados trabalhos de desassoreamento. Vocês estão mais tranquilos nesse aspecto?
22: Isso, nós trabalhamos em conjunto, né, com as demais secretarias e o trabalho ele vem firme, né, para essa limpeza. O período de chuva ainda ela vai chegar, a gente espera que ele venha mais tranquilo e a gente precisa muito que esse trabalho seja concluído. O trabalho está em andamento, graças a Deus está fluindo da melhor forma possível e eu acredito que vai estar pronto em tempo hábil.
21: Evandro, para a gente finalizar, você já foi enfático, já fez inclusive apelos aqui através da Rede Imigrantes em relação aos cortes de barranco, mas a gente observa em alguns pontos da cidade que as pessoas continuam fazendo cortes, mesmo não sendo especialistas, a gente observa que são cortes perigosos. Júlio Hawaisen, por exemplo, já que chegando São Jacinto, dois cortes chamaram a atenção. Vocês, de alguma forma, também foram notificados daquela situação?
22: Isso, nós já fomos lá, já passamos orientando, já passamos para a Secretaria de Obras e Fiscalização, que toma a frente, né, dessa parte, mas a gente sempre vai pedir para a população. 80% dos problemas que nós temos na nossa cidade e das cidades da nossa região vem proveniente de cortes irregulares. Que essas pessoas elas possam buscar informações, ir na prefeitura, buscar os alvarás, para que eles possam estar fazendo tudo da melhor forma possível e da forma legalizada. Porque, infelizmente, a gente precisa da colaboração de todo mundo. Esse trabalho ele consegue ser realizado com qualidade, ele vai ser efetivo com a colaboração de toda a população. E a gente pede que nesses períodos as pessoas tomem mais cuidado e evitem de estar fazendo esses cortes.
21: Além da possibilidade de desbarrancar, tem ainda a terra que vai para o meio da via pública e é transtorno generalizado para todo mundo.
22: Isso, as pessoas vêm querendo fazer o corte, até o Flotone estava um sol de rachar, aí a pessoa vem, faz esse corte, começa a chover do nada. Então, assim, é um cuidado que a gente tem que ter a mais. As pessoas têm que prestar muita atenção nisso. Eles têm que buscar informações antes de estarem fazendo esse tipo de serviço, porque acaba colocando não só sua vida, mas a vida dos vizinhos em risco.
21: Bom, só para a gente fechar mesmo, de imediato, então, é tranquilo a previsão aqui para a nossa região.
22: Robertinho, para os próximos dois dias, a gente está trabalhando para aquelas chuvas não significativas, podendo haver algumas alternâncias, né? Mas a previsão é que possa variar entre 10 a 15 milímetros de chuva.
10: Muito bem, obrigado, Evandro. Vamos rapidamente com o Roberto para trazer detalhes acerca da chegada amanhã, quinta-feira, do governador do estado e candidato à reeleição, Matheus Simões, que fará uma participação aqui na Rede Imigrantes.
21: O atual governador de Minas Gerais, Matheus Simões, visita Teófilo Otoni nesta quinta-feira, 10 de setembro. A última grande agenda oficial de destaque de Matheus Simões ocorreu em maio de 2026, quando foi feita a transferência simbólica da capital para Teófilo Otoni. Simões concorre com outros 10 candidatos ao governo de Minas Gerais e, de acordo com a última pesquisa do Instituto Real Time, divulgada nesta terça-feira, dia 8, Matheus aparece na quarta posição com 11 pontos percentuais. A agenda do governador ainda não foi divulgada, mas está confirmada uma entrevista às 11 horas da manhã na rede Imigrantes de Comunicação.
10: Muito bem. E uma última notícia, a Justiça Eleitoral, a Justiça Federal determinou a suspensão das licenças ambientais e a paralisação das atividades do complexo minerário Grota do Cirilo, operado pela Sigma Lithium em Itinga e Araçuaí, no Vale do Jequitinhonha. A empresa é a maior produtora de lítio do país. A decisão foi tomada na última sexta-feira, 4 de setembro, após uma ação apresentada pela Federação das Comunidades Quilombolas do Estado de Minas Gerais, que acusa o empreendimento de apresentar informações incorretas nos estudos de impacto ambiental e de não ter consultado comunidades quilombolas que estariam dentro da área de influência direta da mineração. São 7 horas e 58 minutos. A gente quer agradecer o carinho da audiência, agradecer todos vocês que estiveram tanto na rádio quanto nas redes sociais. Desejar uma quarta-feira repleta de coisas boas, de muita paz, muita saúde e renovar o convite para que estejam conosco amanhã, às 6h30 da manhã. Amanhã o jornal é mais curtinho ainda, né? Amanhã a gente não vai começar às 6h15, não, tá, gente?
6: Amanhã nós vamos começar às 6h30 e aí a gente vai ficar na rádio só meia hora, só de 6h30 às 7 horas. 7 horas vai entrar a propaganda eleitoral obrigatória e aí das 7 às 7h30 a gente vai ficar exclusivamente só pela rede social. Quando der 7h30 a gente vai encerrar e não volta mais pela rádio. Aí tem um outro programa toda quinta-feira após o nosso jornal. Então, portanto, amanhã a gente só vai ter meia hora na Rádio Imigrantes, das 6h30 às 7 da manhã. Isso é só quinta-feira, tá perto de acabar, muita calma nessa hora, tá chegando, outubro tá chegando. Alô, meus amigos, João Teixeira, Rony Martins, João Teixeira veio hoje homenageando o Cruzeiro Esporte Clube.
0: Verdade.
6: Eu fico feliz com isso, viu, João? Você não guarda mágoa e a gente fica muito satisfeito com isso, viu,
0: Rony Martins? Não é rancoroso, João.
1: Bom dia, Rony, bom dia, Elvis, bom dia, caro amigo ouvinte e telespectador também. É realmente homenagem ao Cruzeiro, homenagem pela... Porque hoje faz exatamente 7 dias que o Cruzeiro foi eliminado da Copa do Brasil. Aí eu vim homenageá-lo.
6: Ele não sabe brincar, Rony. O negócio é que ele sente, né?
0: Já subiu nervoso.
1: Não. É. Eu estou quieto no meu canto. Quem está mexendo é você.
0: Já subiu nervoso o homem.
6: Ele sente, sentiu, viu? Sentiu.
1: Quem está provocando é você. Eu estou quietinho no meu canto.
6: Tá certo, gente. Hoje tá tudo tranquilo aí?
0: Pois, essa meia hora que você vai deixar de fazer amanhã, é descontado do salário ou como é que é?
1: Não, ele não vai deixar de fazer. É meia hora da rádio.
6: Só da rádio. Eu vou continuar trabalhando aqui, ué.
0: Mas a voz dele não vai aparecer.
6: Eu vou continuar trabalhando aqui, né?
1: Na rede social.
6: Você tá desmerecendo nosso público da rede social, Rony Martins?
0: Ah, tá. Mas é descontado do salário ou como é que é?
1: Não, ele não vai deixar de fazer. É meia hora... Da rádio, só
6: da rádio. Agora eu vou continuar trabalhando aqui, ué.
0: A voz dele não vai aparecer.
6: Eu vou continuar trabalhando aqui, né?
1: Na rede social.
6: Você tá desmerecendo.

0: retornar com a nossa programação normal.
1: Fica ruim começando às 6h15, Elvis, até pro público da zona rural, que costuma ouvir o Paulo até às 6h30.
0: É verdade,
1: meia,
0: né? Verdade.
1: Aí já fica de rádio ligado no repórter às 100.
0: Então a gente vai começar normalmente amanhã, vai até 7h, só que aí a gente não volta. A diferença da quinta-feira é que a gente não volta às 7h25, como a gente faz todos os dias.
1: Ô, gente, você que tá na live deve estar me estranhando que eu tô sem óculos. Tá aqui, viu? É porque eu fiz a proeza de tirar o óculos, colocar em cima da cama e sentar em cima do óculos.
0: Pois é, não. E
2: ainda bem que tá foi no óculos que ele
0: quando
2: sentou,
0: você
2: né?
0: tira o óculos, seu charme diminui, né, Rony?
1: É mesmo? Bom, eu fico mais bonito de óculos?
2: Não, então, peraí. Não me envolva nessa...
0: Mesmo pra você estar dando essa satisfação aí, é porque realmente, lente, né?
1: Ó, agora sim, melhorou.
2: Não me envolva. O óculos só tá com a lente.
0: Tá certo, gente. Bom programa pra vocês. Bom dia. Um abraço pra todos. Fiquem com Deus. Até amanhã.
1: Boa. Valeu, gente. Agora é com a gente aqui, né, Rony?
2: É Martins. Isso. É conosco.
1: Ó, você fala muito... Vamos começar o programa? Começar a nossa transição aqui falando de futebol, já que a gente gosta muito de falar de futebol.
2: Sim.
1: Você fala muito da que você costuma assistir campeonato europeu.
2: Eu assisto.
1: E eu falo que eu assisto muito jogos do Brasil.
2: Uhum.
1: E ontem eu assisti, velho, Cris...
2: Terceira divisão, segunda divisão?
1: Segunda divisão, valendo a liderança. Sim. Pensa num jogo bom, velho. 2x0 pro Juventude fora de casa. E o Juventude assumiu a liderança.
2: Eu assisti à tarde Porto e Manchester City, lá em Portugal.
1: Uhum. Jogo foi bom. Na verdade, eu comecei assistindo o jogo do Vasco, né?
2: Uhum.
1: Só que eu não consegui entender quem é pior.
2: Nossa.
1: Se é o Vasco...
2: Léo Tonara tá te ouvindo.
1: Eu tô falando a verdade. Se é o Vasco ou se é o Santa Fé. Aí depois eu mudei pra esse jogo e depois eu fiquei zapeando. Jogo de São Paulo também, São Paulo e Boca.
2: Eu vi um pedacinho desse, mas aí bateu o sono, eu falei o quê?
1: Quando eu vi, tava 1x0 pro Boca. Parece que o Boca ganhou.
2: É, acho que ficou nisso mesmo aí. Aí eu falei, vou é dormir, que esse tempinho gostoso, né? Tem alguém ali de 4 me esperando já. E aí eu me enrosquei em alguém de 4 lá e deu certinho e foi uma noite tranquila.
1: Então é isso.
2: Você é um corajoso, né? Criciúma e Juventude.
1: Criciúma e Juventude, Série B.
2: Segunda-feira, terça-feira à noite. Meu Senhor Jesus, é isso.
1: Mas é o que eu falei, mas foi um jogo bom.
2: É.
1: Foi um jogo
2: qual
1: bom.
2: Qual foi o placar do jogo?
1: 2x0 pro Juventude, fora de casa.
2: Juventude tá brigando lá em cima, né?
1: É o que eu tô falando, moço. Era o jogo do líder contra o vice-líder.
2: Juventude tá brigando lá em cima.
1: Aí o Juventude ganhou e assumiu a liderança.
2: Beleza. É isso. Eu contentei-me com City e Porto. Desculpa.
1: Champions. Gente,
2: foi. Começou já.
1: E ontem a gente tava falando dos clubes holandeses, do Ajax, do... PSV e do Feyenoord. E o Feyenoord joga hoje, eu tava olhando lá na agenda.
2: É isso. Então, são 8h03, agora com a gente, resenha. Hoje, quarta-feira, ainda com resquícios do feriado prolongado, né? Essa chuvinha boa, gostosa, aquela preguicinha que bate, vontade de ficar em casa, né? Moscada no cobertor. Estamos aqui, João Teixeira. Para mais um resenha, e a gente espera que o pessoal...
1: Quarta-feira, vem, coração da semana, você não errou o dia hoje da semana, porque
2: não,
1: chega quarta, você pula para quinta?
2: Eu tô ensaiando direitinho antes de adentrar o estúdio aqui, entrar no ar, eu já tô ensaiando direitinho, coração da semana, eu lembro de coração, aí eu sei que coração é coração da semana, como diz nosso amigo Júnior, né? Quarta-feira, coração da semana, começando mais um resenha, a partir de agora o ouvinte querido também participa com a gente através do WhatsApp da 100.9, que já tá liberado, tá? 9848-4759. Você estava falando do Richard, que está indo para o Vasco aqui, né?
1: Não. É o clube que ele tem direito, que é direito do...
2: Sim.
1: Que é dono do direito dele, diz que não tem como emprestar, porque já, tipo, lá parece que tem uma cláusula na FIFA.
2: Sim.
1: Que tem uma cota de empréstimo. E ele não pode sair esse ano. Se vier, só ano que vem.
2: É.
1: Mas o Atlético Mineiro entrou na briga também.
2: Tá falando aqui...
1: Bom, pelo que eu li foi isso, viu, Rony?
2: Mas tá falando pelo que eu tô vendo aqui, é que o Vasco tá devendo muito também, transformando, não tem condições.
1: Aí não tem jeito, então.
2: Aí não tem jeito, mas esse tarde um pouquinho aqui.
1: Hoje tem convocação da seleção primeira do Ancelotti.
2: À tarde, né? Então é isso, vamos pro break. Já, rapaziada, já tá por aqui. A gente tem um bate-papo com a turma do Trap. Sabe o que é Trap, né?
1: Tô aprendendo. Confesso que eu não sabia.
2: Eu também tô aprendendo com a rapaziada, né? Que já deu um
1: spoiler.
2: Semana passada. Sim. Aqui. Mas aí, por isso que a gente fez questão de trazê-los aqui pra desmembrar isso aqui, desvendar pra essa moçada esse estilo.
1: É, tem crescido muito na região.
2: Que, na verdade, é um sujeiro do hip hop, né?
1: É.
2: Mais ou menos isso. Mas a gente vai ficar sabendo já com a turma aí.
1: Valeu.

0: 8:05. Intervalo.
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0: Pois é, nosso carinho muito especial pra você que tá em casa, acordando agora, cheio de preguiça, pra você que já tá nesse trânsito maluquérrimo aqui de Teoflotone, né? Pra você que tá aí já começando a sua jornada de trabalho agora, e que a sua jornada de hoje seja de muitos sorrisos, né? Momentos especiais, né? Que cada passo que você der hoje o aproxime ainda mais dos seus sonhos, tá legal? Hoje, quarta-feira, dia 9 de setembro, 9 do 9, João Teixeira, 9 de setembro. Espero que você tenha aí uma quarta-feira maravilhosa e, claro, cheinha de música boa aqui nos 100.9 do seu rádio. Começando mais um resenha. E é isso, sua participação que é o mais importante, né? 988484759. Alô, beijo, né? Abraço, o que quiser, cara. Perguntas pra rapaziada.
1: Exatamente. Mais uma vez, bom dia. Agora sim, de forma oficial para todos os ouvintes. 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
0: Beleza, então bora lá. São 8 horas e mais 12. Vamos fazer o seguinte, como eu já estou em cima do bloco de 8h15, João Teixeira, eu vou pedir permissão aqui aos nossos convidados, né, e a você também. Vamos fazer o seguinte, vamos para o break já de 8h15.
1: Que aí, quando isso, a gente retornar, que a gente já vai direto.
0: Volta já,
1: senão, de vez. Senão, vai ser só o tempo deles darem
0: bom dia e parar voltar de novo pro bloco. Então vamos fazer o seguinte, vamos pro break, a gente pede desculpa, rapaziada, vamos pro break, né? E na sequência é um minuto e 30. E aí na sequência a gente volta, em definitivo, com a moçada do Trap aqui na manhã 100.9. Pode ser? Problema não? Tranquilex? Todo mundo aprovado aqui? Beleza? Então tá bom. Então é isso, vamos lá, intervalo, 8h13.
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0: 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Agora sim, pra valer, tá? 8h15. Dá logo um bom dia aqui, João Teixeira, mais uma vez. E apresentar a rapaziada, né, da... aqui que tá quase marcando presença hoje nesta manhã de quarta-feira, né? Até porque já foi anunciado aí, né, nas nossas redes, né? É, ontem, né, já tínhamos tido também aqui um avant-premier com o nosso WT semana passada. Mas agora, pra valer, vem a turma toda.
1: É.
0: Agora vem o cardápio completo.
1: Vem ele, mas comissão.
0: Comissão, é de frente, de fundo.
1: É verdade.
0: Elucidar sobre esse estilo, esse gênero. Na verdade, o trap, né, é um subgênero, né? Do hip hop. Falar nisso, rapaziada, nós temos aqui na rádio também um cara que nos anos 80, vocês não eram nascidos ainda, mas ele foi... do hip hop, né, velho? Né, João Teixeira?
1: Ele
0: tá ali na cozinha. Inclusive, ele tem uma letra de uma música que a gente volta e meia tá aqui, né? A rima é o seguinte: sobe o morro da favela.
1: Sobe o morro e desce morro, entre casa e na favela.
0: Eu vou comer pão com mortadela.
1: No final, alguma coisa assim. Foi uma rima política.
0: E ele fez isso pra um candidato aqui, na campanha política, alguns
1: candidato
0: anos atrás.
1: Candidato a prefeito.
0: Prefeito. E acreditem, o candidato perdeu a eleição.
1: Foi.
0: Acho que foi por causa da música.
1: Não, acho que
0: era
1: foi
0: muito
1: não.
0: Ruim.
1: Acho que foi não, será?
0: A música era muito ruim. Ele tá ali ouvindo, daqui a pouco ele aparece aqui puxando nossa orelha. Mas o trap, na verdade, né, o subgênero do hip hop, pelo menos o que a gente foi buscar, né, a gente foi buscar, aí eu confesso pra rapaziada que eu...
1: É um derivado,
0: né?
1: Um derivado do hip hop.
0: Eles vão explicar melhor. O Léo Brito falou assim, sabor... hip hop. Eu falei, pô, legal, gostei disso. E trap é o sabor hip hop. Falei, mano, Léo, boa sacada.
1: Legal, legal.
0: Mas na verdade, isso nasce lá no sul dos Estados Unidos, né? Mais especificamente em Atlanta, no finalzinho de 90, comecinho dos anos 2000. E chega com força aqui no nosso país na década passada, né? Explode nas plataformas de streaming. E nomes. Eu já peguei alguns... Um ano passado, né? A minha filha ouvindo lá, Matuê, Sidoca. Eu já peguei. Já o Felipe. Felipe, a gente até falou daquele dia
1: Felipe
0: aqui.
1: Felipe Hatch.
0: Né? Assim, aquilo que nós falamos com o WT na semana passada aqui. A pegada eu achei complicado pra gente tocar no rádio.
1: As letras,
0: sim. Pro rádio ela não é comercial,
1: pro,
0: falando.
1: O Matuê, principalmente. Sim. Pro rádio, ainda mais no estilo de rádio que a gente faz, que é uma rádio popular, bem povão mesmo.
0: Uh-huh.
1: Não. Uma rádio segmentada, ok, tranquilo, né? Mas pro nosso estilo aqui, não encaixaria muito bem.
0: Mas isso não quer dizer também que a gente vai fechar as portas, muito pelo contrário.
1: Jamais. Até que elas estão aqui, ué.
0: Justamente para falar com a gente.
1: Exatamente.
0: Né? Vamos falar com a gente. E aí, vamos lá, então. Apresentar essa turma toda aí. Né? Hoje o trap lidera disparadas aí, disparado, misturando música estrangeira com essas vivências nossas, essas gírias bacanas. Mas a moçada que vai falar isso aí pra gente. Bora lá, então. Bom dia a todo mundo aí. Né, João Teixeira? Apresentem-se, por gentileza, para o nosso público aqui de Tio Flotone. Vamos lá, então.
1: Vamos lá, né? Como todos os convidados a gente recebe aqui, né, Rony? Verdade. Então, uma salva de palmas pro WT e pro Bernaz. Uma salva de palmas, né, Rony?
0: Se a gente pronunciar errado aqui o nome das feras, vocês corrijam-nos, por favor.
1: Né? Sejam bem-vindos, bom dia.
0: A gente tá acostumado aqui com o Gustavo Lima, Zé Neto e Cristiano, né? Quem mais, o Teixeira?
1: Soró Silva.
0: Fernando e Sorocaba, essa turma do sertanejo.
8: Os nomes modernos.
0: Se a gente falar errado aqui, pronunciar o nome errado aqui, os seus, o da turma toda aí, nos corrija sem problema nenhum. A gente não garra com isso aqui, não. Mas e vamos lá, então.
8: Bom dia, primeiramente.
0: WT já é de casa, já, né?
8: Deus abençoe.
9: Bom dia, minha família. Que é o Bernas na voz. Satisfação geral.
8: Estamos aqui também com o Fael, que faz parte do Trap MG. E Juan, que é nosso fotógrafo, nosso produtor também.
9: Diretor criativo. Parte.
8: E estamos aí, né?
0: Meteu ali uma camisa. De longe eu não consigo ver que aquele ali é o quê, cara?
10: Da Holanda.
0: Olha, João Teixeira, mais um aí pra nós ali.
1: É do time de futebol da Holanda, se não me engano, não é? É holandês.
11: Eu não conhecia.
1: Também não conhecia, não. Olha, campeão holandês de 2010? Não, não. É de 2010. A camisa é de 2010. Ah, tá. Não, também não conhecia.
8: Ele achou por aí essa camisa.
1: E o Bernas?
9: Bernas.
1: Bernas está com a camisa do Napoli da Itália.
11: Mas é o estilo de vocês? Usar a camisa
1: do vestimenta, clube, como é que é?
11: Faz parte também?
1: Não, primeiro vamos falar do que é o prep, né? Você já começou a falar semana passada.
11: Mas antes disso aí, da gente entrar, é o estilo de vocês usar as camisas de...
8: Mistura um pouco com essa moda esportiva também, entendeu? O famoso Sportline.
9: Exatamente.
8: É um outro movimento também, entendeu? A forma da gente se vestir, assim, a forma da gente se expressar também. Estender a música, a arte, entendeu?
11: Ah, beleza.
1: Entendi.
11: Então, isso. Bora lá então agora. Vamos saber tudo.
1: Você já explicou semana passada, né, que teve aqui com a participação do Bambam, você deu um spoiler em o que é o trap, mas agora esmiúça isso pra gente, traga em miúdos, né? É claro, de uma forma resumida, até pra gente ganhar tempo no programa, o que é o trap. O Rony já deu um spoiler, né, que foi criado lá nos Estados Unidos, mas enfim, fala em especial aí pra vocês, como é que vocês chegaram até esse movimento?
8: Então, o Rony já deu uma boa resumida aí, né, é um subgênero do hip hop, entendeu, é mais mesclado com a música eletrônica, com house, com os ritmos africanos também, puxa essas vertentes, entendeu, e a ideia do trap é ser simples de ser produzido, entendeu. A maioria de nós aqui que estamos aqui, a gente começou gravando com um telefone dentro do quarto, entendeu? O trap não exige tanta qualidade, assim. Lógico que hoje em dia existe por causa da indústria, tal, da música, mas bem no início não precisava disso, era mais você fazer pra você se expressar, entendeu? Assim como foi o rock, no início do rock, o pessoal fazia banda de garagem pra tocar e tal.
9: Exatamente.
8: Não prezava muito pela qualidade, era mais de você fazer, você estar fazendo. E aí, essa facilidade de fazer que trouxe a popularidade, eu acredito, entendeu? De ter tanta gente fazendo, de hoje o hip hop ser o gênero mais ouvido do mundo também, é muito por causa do trap também, por causa dessa popularidade.
1: Quem ouve rock é roqueiro, quem ouve forró é forrozeiro. Quem ouve trap?
9: Trapstar.
1: Trapstar? Legal.
8: Tipo o trap.
1: O trapper.
9: Até porque também quem escuta rap também, o trap na verdade, costuma muito se imaginar nesse papel. Você entende? Até porque o trap também ele vem uma roupagem mais jovem do hip hop. Porque o hip hop geralmente ele é tratado de uma maneira mais séria. Já o trap vem de uma maneira mais divertida, já contando a vivência geralmente pessoal do artista. Que também condiz muito com a vivência de jovens de hoje em dia, entendeu?
1: Seria ignorância então da minha parte dizer que o hip hop envelheceu e que o trap veio pra rejuvenescer?
8: Não. É exatamente isso aí.
1: Então não seria ignorância, o correto então. O hip hop envelheceu e o trap veio pra dar uma nova nuance.
9: Uma nova roupagem.
1: Uma nova roupagem.
8: É meio pra quebrar a seriedade do rap, entendeu? Que o rap é muito de protesto, é música de protesto, pra você falar das coisas do mundo, das coisas ruins do mundo. O trap não, pode ser pra você se divertir, pode ser pra você falar a visão.
11: Eu gosto de música, cara. E eu ouvi muito lá atrás uns caras chamados Run DMC, né? Okay. Ouvi Funk Master, alguma coisa, não me lembro aqui agora. Tupac, ouvi já nos anos 90, 50 Cent. Que 50 mais?
1: Cent.
11: Né? Eu vi que,
8: Eminem, J-Max.
11: Jay-Z, já nos Jay-Z. Dias mais atuais aqui. Drake, também moderníssimo.
8: Kanye West.
11: Essa mistura é toda. O que esses caras têm a ver com trap? Ou não tem nada a ver? Ou se tem algum parentesco assim?
8: Então, alguns que você citou aí, igual o Run DMC mesmo, eles
11: mandam
8: lá muito. Atrás, lá anos 90, ele já fazia o trap.
11: Inclusive, tem uma música que tocou pra caramba. Inclusive, esses dias eu toquei aqui num sábado. A gente tem um programa de rock and roll aqui todo sábado à noite. E eu programei essa música, cara. Walk This Way com o cara do Aerosmith. É uma batida sacana. O falhou aqui a memória do vocalista do Aerosmith.
9: Steven Tyler.
11: Obrigado, camarada. Steve Tyler. Cara, aquilo é... Vocês já ouviram aquilo, já?
9: Já.
11: E o que vocês acham daquilo? Aquilo é espetacular.
9: Ele tá avançado.
11: É? No, já à nos anos 80, 90, velho. Já fazia? Sim. Isso aí, cara. Esses mandavam muito. Uma batida sensacional. Eu lembro que na época tinha uma equipe de som no Rio de Janeiro. Chamava Furacão 2000.
1: Furacão 2000.
11: Pô, esses caras faziam os discos. Era vinil na época. Esses caras mandavam...
8: Denis DJ, né, mano?
11: Era muito. Saía os discos do Furacão 2000 com essas Cara, era muito bom isso, eu gostava disso. Então quer dizer que tem o parentesco aí.
8: Sim, sim.
11: Bem próximo, né?
8: Acho que a pessoa mais importante, assim, do rap que fez isso acontecer, fez essa mudança, foi o Kanye West em si, entendeu?
11: Kanye West.
8: Porque antes o rap era muito gangster, era muito de você falar não sei o quê, eu sou bandido e tal. O Kanye West já veio com outras ideias, ele veio falando outras coisas, entendeu? Nos primeiros álbuns dele. Tanto que ele sofreu muita crítica no início da carreira dele por causa disso. Então, sofreu muita crítica porque não era abordado o que ele falava, entendeu? Tipo, uns problemas cotidianos, assim, da pessoa, sei lá, Kanye West fazia faculdade, entendeu? Aí ele contava disso, tipo, ah, eu tenho que escolher entre a faculdade ou entre a minha arte, o que, que eu vou escolher aqui? E isso foi a revolução. Depois que ele começou a fazer, começaram a surgir outras pessoas fazendo também, entendeu? Falando de outros temas, assim. O próprio Jay-Z também foi um que pegou muita referência dele pra fazer isso, pra tá reinventando o rap dessa forma. E aí o pessoal do Brasil bebeu dessa fonte e foi trazendo pra cá. No início dos anos 2010 ali teve a bolha do Costa Gold.
9: Hungria também.
8: Hungria foi importante demais. Né? Hungria já fazia trap também. Ele foi um dos primeiros que começou fazendo trap aqui. Rafa Moreira, Recaide também, que veio depois. Teve muita gente que foi
9: Matuê,
8: evoluindo, que entendeu? Também. É uma cultura que ela evolui, ela não para.
1: Chris Brown é do segmento de vocês?
11: Não.
1: Não?
11: Não, Chris Brown já é mais R&B.
8: É, é, ele é do R&B, mas hoje em dia ele faz trap também.
1: Faz trap também.
11: Faz também?
1: Hip hop?
11: Faz,
1: né? Jay-Z?
8: Jay-Z também.
1: Jay-Z já é, né?
11: Existe,
1: já. O atleticano de Jay-Z é galo doido, viu?
9: Ok, ele sabe das coisas.
1: É. Então, qual a referência pra vocês do trap no Brasil?
8: Matuê. A própria Recaide também. Eu costumo beber muita a fonte da Recaide, assim, porque eu acho que o que eles fizeram na época deles foi muito disruptivo, assim, entendeu? Foi um negócio que realmente não tinha aqui no Brasil, o que, que eles fizeram. De realmente fazer os eventos e fazer a rapaziada conhecer essa cultura e consumir da cultura. Fazer
9: criar um parte. Movimento em volta disso para pra comunidade poder estar tá unida ali, curtindo o mesmo som.
11: Qual música que vocês ouviram? Vocês não nasceram
1: dentro do trap, não.
11: Uhum. Mas teve um. Vocês são amigos. Qual a música que vocês ouviram, assim? Qual o momento que vocês ouviram uma música e despertaram, né? Assim, caramba, isso é diferentão. Eu quero ouvir, eu quero continuar ouvindo isso, eu quero fazer isso. E aí, de repente, aparece a turma e vocês se conhecem e aí falamos a mesma língua. Quando foi que deu esse start, assim, pra vocês adentrarem de cara no
8: Não
11: estilo?
8: Sei como é que foi pra Bernas, mas pra mim foi realmente a Recaide, velho. Quando eles lançaram o Plaque Tudum ali. Não sei se vocês já ouviram. Plaque Tudum, Plaque Tudum, Plaque Tudum.
11: Não, eu confesso. Não, confesso que eu não ouvi.
8: Isso
11: não,
8: em 2016 foi tipo a música do trap, assim, que furou a bolha, entendeu? Que as pessoas começaram a consumir. E eu comecei a consumir o...
11: Antes, você ouviu o que antes disso aparecer na sua...
8: Racionais.
11: Ah, você já tinha...
1: Ah, ele era mais ou menos do segmento. Mas você teve influência de alguém pra ouvir Racionais, por exemplo? Não. Ou você começou a ouvir do nada? Nem ninguém na família, alguém próximo que ouvia?
8: Não, ninguém da minha família ouvia rap, velho. Pessoal, sério? É tudo do forró, do gospel. Não tem músico na família também. Foi realmente pesquisar e... Ver os carros passando, tocando também. Fiquei curioso. Tipo, que esse pessoal tá falando? Essas coisas.
11: E você se escreve alguma coisa? Já tem alguma música escrita assim?
8: Sim, todas as nossas composições, né? Todas as músicas que a gente canta, só autoral.
11: Que legal.
8: A gente, inclusive, tá com um disco pra lançar aí.
11: É sério?
8: É, a Trap MG Mixtape, tem 12 faixas. Pronta pra lançar.
1: Eu percebo aqui que vocês estão em 4 pessoas, 4 jovens, né? E 4 jovens do sexo masculino. E como é que é a adesão do público feminino pro estilo de vocês?
9: Geralmente elas gostam bastante. E costumam ouvir, tipo assim, como se fosse no funk, que tem essa pegada mais descontraída, mais alegre. Também as mulheres também se identificam com isso. Acredito que pela forma que o trap fala... Talvez, tipo assim, tem caras que vai abordar de uma maneira mais suja, mais agressiva,
8: vulgar,
9: e tem vulgar, pejorativa, e também vai ter os caras que vai chegar de uma maneira mais romântica, mais tranquila. E também um pouco da proposta que a gente tenta trazer de um trap com mais leveza. entendeu? Porque geralmente as pessoas escutam o nome trap e já associam muito a uma pegada de rebeldia, uma coisa meio...
11: Não, porque o Matuê pega pesado, né? Algumas assim, letras dele ele pega... Né?
9: E ele é até um cara...
11: Exatamente. Sério?
9: Um cara até leve, porque ele é bem comercial. Pai,
11: foi justamente, entende? Quando eu vi algumas letras dele e minha filha tava, né? Na verdade, a prima tava curtindo muito, né? E postando nas redes sociais. E aí, como eu tô sempre ligado em música, assim, eu falei, caramba, eu confesso que eu não conhecia, né, o estilo. Aí eu falei, vou pesquisar. E aí eu vi tal, falei, caramba, o cara é isso tudo já? Beleza. E aí eu percebo também minha menina ouvindo, né? Aí eu falei, você consome? Ela falou assim, algumas letras, algumas músicas sim, outras não. Eu falei, porque pelo que eu li, eu não fui em cima já. Não, você não falou. Falei, você consome? Eu vi que algumas letras eram um pouco barra pesada, né?
9: Uhum.
11: Aí ela falou assim, algumas sim, outras não. Por quê? Ah, tem algumas coisas que eles, né, eu não acho legal e tal. Eu falei, bom, bacana, é isso aí mesmo. Você tem que saber separar o joio do trigo. Mas eu não acho legal, assim, né, consumir 24 horas isso aí, porque a gente sabe que tem essa geração nova, elas, e as redes sociais, elas costumam caminhar juntas ali. E se você não tiver um acompanhamento, tô falando como pai aqui agora, um acompanhamento ali, né, assim, costumam, sabe, fazer algumas coisas que não são interessantes, assim, mas eu tô sempre ali de general, de guarda, policiando, né?
9: Sim.
11: E aí eu confesso que eu ouvi ele, e vocês estão me falando agora que ele pega leve. Ele é o mais leve.
12: Só que, cara, o que eu penso...
11: Passa o microfone pra ele, JG, por favor.
12: O que eu penso sobre isso, cara?
11: Sim,
12: assim, a gente vive numa sociedade onde, nos olhos do jovem, a ostentação, né, o fato de você ter coisas pra luxar e pra mostrar pros seus amigos é algo bom, né, e os jovens colocam isso muito na mente. O que eu vejo trap que pode ajudar nisso com os jovens, com a sociedade em si, é que o trap em si, ele leva muito isso do luxo, né? De,
11: sim, ostentação.
12: Da grana, ostentação, exatamente. E o jovem, quando escuta isso, e quando ele se sente ali no poder, quando ele tá escutando isso, na minha opinião, né? Pelo tempo de artista também, eu acho que aquilo já tira os olhos do ouvinte de algo pior, como o crime. Até porque a gente vive numa sociedade onde também o crime é visto pelos jovens como uma coisa boa.
9: Infelizmente.
12: Na minha opinião, não é nada bom. E eu faço rap, inclusive, todos nós fazemos, justamente pra a nossa bolha, quem anda com nós, pessoas que cresceram com nós e acabaram dando brecha pra isso saírem. E ver uma nova oportunidade na música. Até porque todos nós vimos uma nova oportunidade na música.
9: Sim.
12: Então eu acho que se um jovem nos escutar, é o que um artista que a gente escuta muito fala nas letras dele, o Ale, que o trap, o rap, o hip hop em si é sobre autoestima, cara, tá ligado? É sobre você se portar, é sobre você ter um alter ego, sabe? É sobre você mostrar pras pessoas que você pode se expressar, entendeu? Sem ter que de certa forma, acabar com a sua vida ou...
9: Exatamente.
12: Se jogar em becos sem saída.
9: E da hora que o Fael falou isso também, porque até uma coisa que eu ia falar. Geralmente as pessoas escutam também e já levam muito para esse lado da ostentação, da luxúria, mas talvez para o jovem que está ouvindo, para ele é uma forma de empoderamento.
12: Exatamente.
9: Porque ele escuta aquilo, ele vai se imaginar numa vida que ele queria, com as coisas que ele tem vontade de ter, com o dinheiro que talvez ele tenha vontade de fazer para trazer uma melhoria para a família dele, para trazer um sustento, comprar uma casa, um carro, talvez, que é um sonho de praticamente todas as pessoas, principalmente homens, né? E talvez com isso, o trap pode ser uma ferramenta também de conscientização, sabe?
12: Com certeza.
9: Não é todas as pessoas que vai fazer o trap ali e vai chegar nessa pegada suja. Tem vários rappers, inclusive, que fazem de uma maneira consciente, que passa uma visão ali que vai estar no dia a dia do moleque que vai estar em trabalhar, que vai colocar no fone pra se sentir inspirado, entende?
13: Nós mesmo.
9: Tem, inclusive, a gente nós, mesmo. Tipo assim, tem vários, Kian, Kai Black, esses caras da nova geração assim também, que traz essa abordagem mais, não crítica, mas real do lifestyle do jovem de hoje em dia.
11: Vocês quatro se apresentam juntos ou são os
12: Falta
11: solo,
12: mais um
11: cada
12: artista,
11: um?
12: Na verdade.
11: Então são cinco, na verdade, né?
12: São quatro artistas.
11: Quatro e mais o produtor ali.
12: Isso. Isso.
11: Beleza. Então vocês, a gente... Você sabe... Desculpa.
12: A gente tem uma equipe enorme. A gente tem, perdão. A gente tem quatro artistas, dois fotógrafos, tem produtor, DJ.
11: Caramba.
12: É...
11: Quem
12: tem
11: é o
12: a
11: DJ?
12: Galera
11: Quem
12: que...
11: é o DJ Voz?
12: É um dos artistas, sério? Inclusive. Caramba. Ele é muito bom. Ele trabalha com o Guda. Conhece o Guda? Áudio Iluminação? Sim. Então, vocês devem conhecer ele lá. O nome dele é Samuel, mas o pseudônimo dele é Da Vinci. Inclusive, é um rapaz muito inteligente. Inclusive, a gente trampou até junto com o Guda. E o fato da gente chamar mais a música... O Guda em si, ele foi uma pessoa que nos mostrou outro mundo da música. Que até, inclusive, ajudou no Trap MG.
11: Sim. Entendeu? Então, como, beleza. Então, como banca. Aí vocês estão apresentando, vocês cinco, não é isso? Vocês, isso. DJ, a galera toda, beleza.
12: Isso.
11: Qual foi o local que vocês apresentaram, assim, que falaram, caramba, uau, que isso, cara, a casa foi abaixo, assim,
12: cara,
11: vocês lembram?
12: Primeiro cara, show. A gente criou um evento de rap aqui em Teoflotone, uhum. Que a gente não esperava que fosse ninguém e foi 400 pessoas na Praça Tiradentes, de graça.
11: Que legal.
12: E a gente correu atrás de patrocínio, a gente fez tudo.
9: Totalmente
12: da gente,
9: independente.
12: Totalmente independente.
11: Que legal, cara. E como é que foi a sensação pra vocês? Vocês falam, caramba, não imaginava que o movimento ia tomasse essa proporção toda. Assim,
9: exatamente.
11: Como foi pra vocês?
9: Foi isso mesmo. Foi gratificante, né, velho?
12: Foi gratificante.
9: Foi viver um sonho, né, velho?
11: Até porque vocês não têm divulgação, não tem rádio que toca, né? Eu, por exemplo, nunca toquei mesmo aqui, porque, como eu falei pra vocês.
12: Sim, sim, a gente entende.
11: Eu não tenho preconceito nenhum com música, muito pelo contrário. Eu ouvi Busta Rhymes bastante tempo mesmo. Como eu falei com vocês, o Randy Mercer. Eu cresci ouvindo esses caras também, velho.
12: Sim.
11: Mas assim, é porque o rádio é comercial, né? O rádio
12: com
11: é comercial.
12: Certeza.
11: E a música trap não é comercial, né? Ela é uma música voltada, não sei se eu posso falar assim, se eu fosse, vocês me corrigem, para um grupo, né? Então assim,
9: nichado.
11: Para o pessoal, para o comerciante não é interessante,
9: sim,
11: né? Mas nas capitais a gente sabe que tem rádio segmentada
12: para isso. Mas
11: para
12: ser sincero, cara, né? a gente não fala que a gente não queira atingir esse público.
11: Sim, sim, sim.
12: Mas o nosso público é o público periférico.
11: Fiel
12: periférico.
11: Também. Não, e o público fiel,
12: público
11: mesmo,
12: periférico.
11: Né? Sim, sim.
12: Porque a gente, realmente, como eu disse, a gente pretende trazer autoestima pro público periférico.
11: Uhum.
12: Sabe? O público que não tem essa total assistência.
9: Autoestima preta, né, mano?
12: Autoestima preta, autoestima periférica. Autoestima que é o que trouxe a origem do rap. É o que fez a gente estar aqui, é o que fez a gente furar a bolha. Então a gente furar a bolha de certa forma, até porque a minha mãe, por exemplo, não imaginaria que eu estaria na rádio falando sobre a minha arte. Então isso pra mim é furar a bolha. Então, com certeza...
13: Quebrar barreiras.
12: Quebrar barreiras, sim. Exatamente. Até porque quem era pra estar aqui, por exemplo, é um Felipão Tocaia.
13: Felipão Tocaia.
12: Eu trabalho com ele, por exemplo. Sim, sim. Ele era pra ele estar aqui também, pelo fato do som dele ser comercial e ser escutado em todos os lugares. Só que hoje o que tá aqui é o Trap MG.
11: Pois é, mas aí tem o grande barato da Imigrantes, porque a Imigrantes é uma rádio comercial.
12: Comercial.
11: É uma rádio popular, povão mesmo. E assim, cara, mas a gente não fecha as portas pra nada, irmão.
12: Sim,
11: pra
12: inclusive nada, muito obrigado.
11: Nada,
12: gratidão.
11: Nada é forró. É o trap.
12: É o trap.
11: Cara, é qualquer coisa. Falou que é música. Porque a gente gosta de música, cara. A gente gosta de música, seria independente de qual estilo que seja, entendeu? A gente gosta de música e a gente sabe que a moçada tá lá. Inclusive tem um cara aqui, olha só, o cara tá ouvindo a gente lá em Pato Paraíso, velho. E é brother de vocês aí.
9: Exatamente,
11: tá lá,
9: é Samek, de mesária.
11: Fala aí, Samek,
9: meu parceiro, salve, salve. Samek,
11: satisfação,
9: tá,
11: meu irmão.
9: Aqui um salve pro Beicinho. Qual o nome dele?
11: Quem é Beicinho aqui, cara?
9: Beicinho é meu irmão também de lá. Parceiro, é um fechamento que já passou várias barras comigo. Tá
11: Beicinho?
9: Isso. Mano, Gustavo, o nome dele é Gustavo, só que nós apelidamos aí com esse vulgo aí, que é um apelido carinhoso do mano nosso, que é fechamento demais, tá ligado?
11: Tá aqui, tá lá em Pato Paraíso, o cara tá curtindo a gente aqui. Obrigado, Samek, valeu, cara, obrigado. Aí.
14: Tá, eu vou fazer uma pergunta. Senhores ouvintes, pelo amor de Deus, não me queiram colocar como...
11: É galera, João Teixeira.
14: Não, até me fugiu a palavra aqui. Como um preconceituoso na pergunta que eu vou dizer aqui, porque eu vou falar na língua popular. Já que nós somos uma rádio do povo, eu vou falar na língua popular. Para muitos, pelo menos eu cresci com essa cultura ouvindo isso, não que eu tenha isso dentro de mim,
11: uhum. Eu
14: ouvi diversas vezes que o hip hop em especial era música de preto, música para preto. Como é que vocês lidam com essa situação?
9: Eu não acho que ele seja música para preto, mas é a música que veio da comunidade negra.
14: Isso, porque a sociedade ela é preconceituosa.
9: Sim.
14: E vocês há de convém que, querendo ou não, há uma certa discriminidade por maior, por boa parte da população com o ritmo, com o estilo de música, com a arte que vocês fazem.
9: Sim.
14: Né? Com a arte que vocês fazem, a sociedade ainda é preconceituosa.
12: Eu acho que o público preto, cara, eu acho que a todos nós, inclusive, mas em específico, passaram por barras, né, que nenhum de nós podemos falar, nenhum de nós podemos falar que sabe o que é, até porque nenhum de nós estávamos lá. Mas o fato da gente representar esse público pra gente é muito forte, muito gratificante, e é algo que, por incrível que pareça, a gente tem que ser muito delicado, a gente tem que andar em, pisar em cascas de ovos, né, até porque a gente precisa defender pautas políticas, de certa forma, entendeu?
9: E a gente tá em teflotone também, né?
12: Então, a gente precisa ter posicionamento, porque, às vezes, bora falar, um artista genérico popular não precisa ter esse tipo de posicionamento, até porque o público realmente só tá pra ouvir eles. Só que a gente, de certa forma, a gente não é só artistas genérico populares, a gente é um movimento, entendeu? E a gente carrega aqui não só a nossa arte, não só... toda isso que, que vocês vê, o nosso estilo, a gente carrega aqui, como eu disse, autoestima, a gente carrega aqui
9: empoderamento,
12: a gente carrega uma coisa que a periferia precisa, que é voz.
9: Movimento, né, mano?
12: Entendeu? Porque o que a gente tá aqui é pra falar por eles, a gente tá aqui pra falar pela gente. Esqueçam que isso aqui é só uma banca de artista que veio aqui pra falar sobre a arte. Não, a gente veio aqui pra falar por quem tá por nós também, por quem nos ouve, por quem espera por nós, entendeu? Então, o que eu acho sobre isso? A cultura hip-hop não é uma cultura preta. A cultura hip-hop é uma cultura da periferia. Entendeu? É uma cultura que não é ouvida e agora ela tá tomando voz.
9: Sim.
12: Então, o que eu penso é isso.
9: Pô, velho, uma coisa que me dá orgulho demais é hoje em dia você sair na rua e você ver pessoas que claramente são ouvintes de rap na rua, entendeu?
13: Você consegue reconhecer a pessoa.
9: Elas estão vestidas como ouvintes de rap. Isso é uma coisa que até 2 anos atrás não tinha aqui no Teoflotone, entendeu? Era muito difícil você identificar uma pessoa só assim. E hoje em dia a gente tá conseguindo formar essa tribo, esse pessoal que, tipo assim, sempre ouviu, mas agora se sente identificado e se sente confortável de sair assim aqui em Teoflotone.
13: E se sente parte disso, né, mano? Porque fez tanto parte do dia a dia dela que hoje em dia ela não se vê, talvez, escutando outra coisa que não vai condizer com a realidade dela. Tá ligado?
9: E eu acredito que o hip hop seja uma cultura preta também, mas o pessoal, ele costuma falar dessa forma preconceituosa,
14: sim,
9: entendeu?
14: Sim, sim. Foi por isso que eu fiz a pergunta.
9: Então, eu não acho que seja uma coisa preconceituosa, assim, porque a cultura preta é linda, cara. O samba, entendeu? O forró também é a cultura preta. Tipo, todos esses gêneros, o pagodão, tudo isso faz parte da cultura preta também. Se a gente for um pouco pra longe, pra BH mesmo, a gente fez um show lá mês passado no Parque Municipal lá, que deu 5 mil pessoas de público, entendeu? E lá você consegue ver com mais facilidade essas pessoas que são ouvintes de rap na rua. O movimento lá é mais forte, entendeu? É mais... não segregado, mas você consegue identificar mais fácil, entendeu? É uma coisa que eu acho que tem que chegar aqui também.
14: É, sim, vai chegar com esse movimento de vocês aí. Até um dos objetivos que vocês buscam também, sim, mais espaço, realmente, né? É como que se dá o nome? É rempista que se dá o nome àquela turma que ao vivo, começa, você faz um rap e joga pra ele faz outro que joga pra ele.
12: Isso normalmente é uma roda de freestyle, né?
14: Roda de freestyle. Vocês fazem isso também?
13: No linguajar popular, batalha de rima, né?
14: Batalha de rima. Vocês fazem isso também?
13: O Fael faz.
12: Eu vim da batalha de rima.
13: Ele é da batalha.
14: Então faz uma pra nós aí.
11: Calma. Depois. vamos fazer o seguinte, vamos pro break.
13: Isso até ele faz mesmo.
11: Vamos pro break.
9: Então. Segura o público aí.
11: Vamos pro break.
9: Deixa melhor pra depois.
11: E eu vou ali na cozinha ver se o Roberto Gomes tá ali.
14: Boa.
11: Fazer uma parceria.
14: Boa.
11: Com ele, vamos perder essa oportunidade.
9: Eu posso mandar um abraço aqui?
14: Deve.
9: Mãe, eu te amo, viu? Sei que a senhora tá ouvindo aí.
11: Não é problema da Xuxa, não, mas pô.
9: Você me mandou mensagem aqui, eu te amo.
14: Qual o nome da sua mãe?
9: Yolanda.
14: Dona Yolanda.
9: Tá me ouvindo lá da Roça. Um beijo.
14: Vou mandar um abraço pra minha mãe também, então, né? Rosália. Tá lá no Pato Paraíso.
9: Provavelmente ela vai estar dormindo na hora dessa, mamãe. Eu te amo. Tô aqui na rádio. Graças a Deus e graças à senhora. Muito obrigado.
11: Amém. Tem alguém que quer mais mandar beijo, abraço aí? Programa da Xuxa agora.
12: Meu avô era muito fã. De rádio, você chegava em casa, ele já tava escutando rádio. Ele faleceu, sim, mas ele tava escutando. Então eu quero falar que eu amo muito meu avô, quero falar que eu amo a minha mãe. Minha mãe também não tá me escutando, né? Eu nem sabia que ia vir aqui, inclusive, gente. Mas um abraço pra minha mãe, um abraço pra minha família, eu amo todos eles. E é isso, cara.
11: Você tem um belo de um amigo, porque esse camarada teve aqui semana passada, e foi desde semana passada que foi convidado. No ar aqui, ele teve aqui, se ele não falou com você, então é... Culpa ele ali, ó. Culpa não, ele ali, que ele já sabia.
12: Eu falei. Não, eu sabia, perdão, não soube expressar. Eu saberia que eu estaria aqui.
15: Eu sabia que você ia falar.
12: Exatamente. Ah, tá. Mas vocês estão me escutando,
11: então, é isso. Então tá perdoado.
14: Falei com o João também. Ele não veio pra falar, foi. Ele perguntou se poderia trazer o staff. Falei, pode, tranquilo, sem problema. Falei assim, ó, só não sei se vai dar pra todo mundo falar, porque o tempo é corrido, né? Falei com ele.
11: E também os microfones, também tem microfone pra todo mundo. Fazer uma vaquinha aqui, pessoal, pra comprar microfone aqui. Fazer um show aí, beneficente.
9: Mas tivesse falado, a gente trazia um, moço.
11: Pra fazer arranjar um microfone pra todo mundo aqui falar. Ele, brincadeira. 8h46, intervalo, já tem mais trap, tem mais WT, tem a galera toda aqui. Na manhã, 100.9. Manhã diferentona essa, né? Vamos lá. 100.9.
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12: Beleza, de volta agora, 8h57, estamos aqui recebendo, galera, como é que eu vou falar aqui, tem nome a banda de vocês?
13: Trap MG.
12: Trap MG. Trap MG. Quem, o vocalista principal é quem? Ou não há o vocalista principal na banda? Não tem essa. Vocês fazem uma... Não há hipótese pra isso, né? Todo mundo faz a mesma. Deixa eu deixar você fazer uma pergunta pra... Nosso amigo.
13: Não, eu pedi pra fazer um. Como é que é? É rima? Como é que é o nome? Freestyle. Isso mesmo. É isso que eu pedi.
12: Deixa eu ver se eu coloco aqui uma trilha aqui.
14: Coloca um instrumental pra gente.
12: Deixa eu pensar aqui.
13: Eu não sou bom disso, não, gente. Eu só se inscrevi.
12: Deixa eu pensar. O que eu vou fazer aqui? Deixa eu ver. Tá.
13: Eu faço o beatbox também.
12: Eu não consigo. Acho melhor vocês. Eu não vou conseguir. Tá muito no improviso aqui. Eu tenho que abrir muita coisa aqui. Eu não vou conseguir. Bora lá.
15: Coloca um boom bap, né? Todo mundo já. Vou colocar um boom bap, sim. Ok, let's go. Yeah.
13: É o Trap MG.
15: Bora assim, ó. O Trap MG tá na banca, é interessante. Passando a voz na rede, imigrantes. Yo. 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Yeah. 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Por isso que hoje não é rede nacional. 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Dinheiro no bolso, hoje em dia é consequência. É o Trap MG em Tel City fazendo a nova tendência.
12: Okay. Yeah. Que isso, cara? Esse improviso aí pegou pesado, cara. Mandou muito. Que maravilha. De onde vem esses temas aí das vivo, letras, pô. Assim? Além desse improviso, assim, o que vocês escrevem? Vocês falaram que gravam, escrevem muito. De onde vem as ideias, os temas? Fala pra gente aí, por favor.
13: É só
16: a gente só se conecta com a ideia, assim, naturalmente, ela flui, entendeu?
12: Vocês vão conversando ali, olha, fica legal assim, como é que é? Fala aí, detalhe
16: pra gente. Já viu o Michael Jackson falando que ele maratonava no estúdio pra ele não perder as ideias pro Prince?
12: A Prince era...
16: É tipo isso aí que a gente faz, entendeu?
12: Verdade,
16: a gente
12: briga...
16: sente ela flui, entendeu?
12: Vocês vão conversando ali, olha, fica legal assim, como é que é? Fala aí, detalhe
16: Já
12: pra gente.
16: Já viu o Michael Jackson falando que ele maratonava no estúdio pra ele não perder as ideias pro Prince?
12: A Prince era...
16: É tipo isso aí que a gente faz, entendeu?

0: Comunidade, né?
1: Exatamente. Exatamente. Criar um grupo de WhatsApp só pra galera que curte o trap aqui na cidade, na região.
2: A gente tem nossa página no Instagram, que é o trapmg_ent, que a gente costuma postar tudo lá, quando vai ter show, vídeo.
0: Prévias também de novos lançamentos.
2: Nos nossos Instagram pessoal também, a gente faz muito, divulga. TikTok também, né? Que não tem como fugir do TikTok hoje em dia.
1: Sim, sim.
3: Como é que vocês definem o estilo de vocês dentro do trap? Se é que se tem algo que diferencia vocês assim? Como é que é, cara? Explica pra gente aí.
2: É o Trap MG, entendeu? A gente faz um negócio que é nosso mesmo, a gente
0: muito
2: não...
0: nosso. E a gente costuma transitar por vários estilos também. Não se molda só a um tipo de beat ou um tipo de fala. Geralmente a gente costuma abranger todos os estilos pra pegar vários públicos e várias pessoas se identificar com aquilo que a gente tá falando.
1: Você mencionou em vários públicos, eu fiz essa pergunta em off, é claro, agora eu levo ao ar. A faixa etária do público que ouve e que frequenta os movimentos de vocês, do trap aqui em Teoflotone, faixa etária de idade?
0: Pô, cara, eu diria que dos 15 aos 30 anos, mais
1: que ou frequenta.
0: Menos. Isso, que mas costuma estar presente.
1: Vocês mencionaram, parece que a partir de 12 anos também já tem a galera.
0: Também aqui. Já tem os ouvintes, os maninhos que escutam no fone, indo pra escola. Sim. Que também se sente, tipo assim, muito empoderado e foda também escutando a parada, assim.
1: E vocês se consideram referências locais pra essa turma?
0: Graças a Deus, sim.
2: Graças a Deus.
0: Principalmente porque eu sou daqui de Teoflotone, sou nascido aqui, mas eu fui criado em Padre Paraíso. Então lá, se aqui já é difícil chegar, lá talvez seja mais ainda.
1: Bem interiorzão mesmo.
0: E da galera que fazia música lá, eu fui o único que restou e graças a Deus tá fluindo. E hoje eu vejo que quando eu chego lá, a galera me olha com bastante respeito e gosta de escutar esse tipo de música, talvez porque antes eu já fazia isso. Comecei a fazer música em 2020, eu tinha 14 anos. Aí desses anos pra cá eu senti que muita coisa mudou e o gosto da galera também... foi acompanhando essa evolução, tá ligado? É mais ou menos
3: vocês
0: isso.
3: Vocês falaram que estão gravando um disco, né?
2: Sim.
3: Já preparando alguma coisa. Tem alguma música, assim, especial que vocês querem hoje focar? Ou não tem uma específica, assim?
1: E hoje é EP que fala,
3: de
1: né?
3: De trabalho.
2: Mixtape.
1: Mixtape?
2: Isso. Pô, tem várias faixas que são hit na mixtape, velho. Tem Goiás que tá com um clipe incrível, assim. A gente toca, o pessoal já sabe cantar, a gente nem lançou prévia, nem nada, o pessoal no show já aprendeu a música, entendeu?
1: Ô Rony, oi. Como o programa é resenha, você assistiu muito desenho animado?
3: Eu assisti, o meu desenho animado, eu cresci.
1: Você lembra do Super Choque? Olha pro WT.
3: Não.
0: O Virgil.
1: Vocês lembram? Vocês acompanharam o Super Choque?
0: A dupla, o Virgil e o Gear.
1: Pode crer. Não, não é de sua época, não. Já sei de sua época. O Super Choque. Consulta aí pra você ver o Super Choque.
3: Eu sou mais antigo.
1: Consulta aí o Super Choque e olha pro WT.
3: Super Choque? Como é que escreve? Fala aí.
1: Super Choque, normal.
3: Choque mesmo, né?
1: Choque.
2: Tamo aí defendendo a vizinhança, né? De todos os perigos.
3: Super Choque. Deixa eu ver aqui se tem, algo a ver mesmo aqui com o nosso WT.
1: A trancinha no cabelo.
3: Deixa eu ver aqui, imagens, deixa eu buscar aqui.
1: Passava no SBT por volta de meio-dia por aí.
3: Tem o maior aqui, deixa eu ver, com o cabelo pra trás aqui. Vamos falar de trap,
0: que é melhor? Fala que parece.
3: Vamos falar de música, que é melhor. Não, se bem que tem um aqui que realmente não dá pra virar aqui. Por exemplo. Tem um, ele tá com uma blusa idêntica a essa tua aqui, um óculos.
0: Sou eu,
3: mano. É verdade.
1: Tem um aqui. Parece,
3: tem um aqui com eu não sei se é um cigarrinho ou se é uma caneta aqui.
1: Não, é um raio. É um raio, que atrasou
3: o raio. O raio é um brinco. No brinco dele é um raio. Agora deu pra perceber. Realmente. Não, faz sentido, sim. Faz sentido. Mas falar de música é melhor, cara. Falar de música é melhor, aí. Não dá pra misturar aí no trap outros estilos assim também, cara, na música de vocês assim?
0: Com certeza.
4: Inclusive um cara que faz, ele é nordestino, ele faz muito essa pegada, ele faz forró com trap.
1: O nome
4: dele é Mago de Taça.
0: Mago de Taça.
4: Eu falei dele, o Will também é uma boa, só que o Will ele já furou a bolha. O Mago de Taça ele é mais na pegada underground. E ele conseguiu estourar uma música aí que, caramba, pegou muito da cultura dele e também abrangeu a cultura do trap e ficou algo maravilhoso.
2: Hungria Hip Hop também, que hoje em dia...
3: Hungria já teve aqui recente, né?
2: Teve aqui, né?
4: Aqui
2: em... Ele ia vir, mas acabou sendo cancelado.

0: Foi.
1: Não isso. Teve, foi cancelado.
2: Época da... Que foi tava 2024. Meio estranha a cidade com as guerras e tal, aí acabou que ele não conseguiu vir, não.
3: E em relação ao figurino, cara, o estilo de vocês, assim, como é que é? Cada um no seu cada um? Ou vocês têm um estilo definido, assim, visual? Como é que é? Como é que funciona?
1: A gente costuma trazer, tipo, notoriedade no nosso estilo. Ou melhor, a gente costuma trazer cada um estilo único.
0: Sim, sim. Exatamente.
1: A gente não costuma fazer aquilo mais ensaiado de, ah, nós vamos, hoje nós vamos todo de preto. Ah, sim, sim. Não tem isso.
3: Cada um do seu cada um, né?
1: E eu acho muito mais legal, inclusive.
0: Porque mostra mais expressividade também de cada um.
1: Exatamente.
3: Essa coisa da de guerreiro. Eu lembro que nos anos 80, 90, melhor dizendo, os caras usavam muito, era... Tênis Adidas, né?
1: Sim.
3: Com as correntes. Isso. E eu percebo que vocês não. Parece que não. Ah, lá o. Tá lá. Sim, mas é mais discreto.
0: Você só não tá tendo, né, poder aquisitivo, mas na hora que chegar, você vai ver porrada no pescoço.
3: Daqui a pouco vocês estão tocando
2: à noite. A moda, ela sempre andou junto com o rap também.
3: É verdade, eu percebi isso muito. Era aquelas calças mais largas, né? Os tênis Adidas.
2: Os bonezão de basquete.
0: E hoje, inclusive, a moda do hip hop costuma muito buscar referências dos anos 80, 90, a 2000. Que também traz essa pegada mais solta, mais despojada.
3: E tá muito em evidência também, né, cara? Nos 80 tá muito em evidência.
1: Inclusive, no rap o que pega mais é o lifestyle.
0: Sim.
1: Não. É a vivência, é a forma de se portar, a forma de se vestir.
3: Qual você falou no lifestyle, eu te lembrei aqui, também tinha uns anos 90, 80, tava muito em evidência, cara, principalmente nos Estados Unidos, e a galera daqui começou era o breakdance, que era a dança de rua, né? Os caras faziam umas acrobacias sensacionais. Cara, eu ia à loucura com aquilo, né? E na época tinha MTV, que a MTV tocava os vídeos desses caras. Era muito bom. Vocês chegaram a ver alguma coisa?
1: Aqui em Teó,
0: mas...
1: É? Aqui em Teó, o Beco da Rima acontecia pra caramba. O break. Aqui tem grupos, inclusive. Eu não vou lembrar agora de cabeça. Inclusive, grupos apareçam. Porque a gente tá trazendo o movimento de novo pras ruas.
3: Cara, isso então... é bom demais.
1: Caramba.
3: Cara, cada acrobacia maneiro. Nossa, eu ia loucura.
2: E o breakdance virou esporte olímpico também, né?
3: Sim. Verdade.
4: É um estilo pra descontrair, programa resenha. O filme é As Branquelas, todo mundo aqui já assistiu, não é? As Branquelas. Naquela parte em que os dois detetives, os dois agentes do FBI, eles se encontram com as moças lá na boate, e que eles começam a fazer aqueles giros no salão, a guerra de dança. É mais ou menos esse estilo aí, né?
0: Tipo, essa pegada.
4: Essa pegada é legal, né?
3: Inclusive, rapaz, eu tenho até aqui na minha playlist aqui, que da programação da rádio, uma batida que era anos 80 e ela, deixa eu ver se eu acho aqui enquanto eu vou, olha só, isso aqui, cara, eu escutava muito isso aqui, ó, e os caras iam ao delírio, bicho, fazia cada acrobacia maneira na rua, deixa eu até tentar adiantar aqui, ó.
1: Ah, caramba, isso aqui resultou no funk, no Furacão 2000 aqui no Brasil, querendo...
3: Cara, isso é bom demais, eu gosto disso, isso é muito bom, cara, deixa eu ver. Isso, vocês ouvem também esse estilo assim?
0: Demais.
3: Gosta também? Eu tinha uma outra aqui, deixa eu ver se eu consigo encontrar aqui, que tem mais a ver com isso que a gente está falando aqui. Deixa eu ver se eu consigo encontrar aqui. Cadê? Eu não vou achar. Mas vamos fazer o seguinte, cara. A gente está falando aqui só das coisas legais, bacanas, coisas boas. Vamos falar também do lado chato, né? Se, quando eu estiver falando, eu vou procurar aqui e vou colocar para tocar. Eu adoro isso, cara. Isso
0: legal.
3: É muito bom. Isso, dá vontade de sair dançando,
0: né?
3: Cara. Né? Dá vontade de sair dançando, cara.
0: Verdade.
3: Irmão, dificuldades, cara. Bora falar aqui das dificuldades, né? Para fazer música sem ser profissional, com gravadora, com empresário e tudo. Fala pra gente aí, por favor. Porque a gente vai deixando aqui de fundo aqui pra descontrair um pouco. Vamos lá.
0: Ô, cara, então, eu mesmo posso puxar essa rede aí.
3: Favor,
0: porque eu saí de minha cidade justamente pra poder dar certo na música.
3: Tô olhando aqui, mas tô prestando
0: porque
3: atenção.
0: Porque se eu tivesse lá ainda, com certeza eu talvez teria desanimado ou não teria essa mesma intensidade que eu tenho hoje. Até meu irmão WT me salvou porque esse ano eu fui morar na casa dele, tá ligado? De favor. Fiquei lá um tempo, a gente fez inclusive a Trap MG Mixtape nesse tempo que eu tava lá. E geralmente pro cara viver da música, ele tem que sacrificar muito conforto. que talvez ele teria trabalhando ali no dia a dia, num emprego comum, onde ele tem que sair da realidade dele e ir pra uma parada de acreditar mesmo, de enxergar cegamente que vai dar certo, sem pensar no cotidiano ali, nas dificuldades que ele tá passando. Até porque a música, até como o Mano Brown disse, ela é muito egoísta, né, mano? Ela existe 100% de você e você tem que estar trabalhando nela, dedicando o seu máximo pra poder dar certo. Então, eu acho que isso talvez seja um dos pontos mais difíceis, porque pra trabalhar com a música, você tem que dedicar muito tempo de sacrifício pra dar tudo certo.
4: O Rony falou aí da dificuldade em questão de gravar e outras coisas mais. E pra fazer acontecer? Eu sei que é uma dificuldade enorme. Qual é a maior barreira que vocês têm para fazer o estilo musical seus acontecer, uma vez que não é comum o trepa aqui em Teoflotone? A nossa região toca o que toca na Bahia, que é o arrocha, o axé, é forró, enfim, é o piseiro. Tocou lá, caiu aqui. Esse estilo musical é para grandes centros como Belo Horizonte e outras capitais.
2: Sim.
4: Como é que é fazer trepa em Teoflotone?
2: É complicado, entendeu? Justamente por isso, pelo preconceito até dos contratantes, um pouco do público ali também, que acha que não vira, entendeu? Botar um event de trap ali no bar deles, na boate deles. Mas é uma coisa que a gente tá conseguindo mudar, graças a Deus.
4: Vocês já ouviram um não, vai correr com o meu público daqui?
2: Com certeza. Com certeza.
1: Com certeza. E eu acho que isso foi necessário. Eu acho que isso foi necessário porque quando a gente fez o Trap MG Fest, que foi o movimento, o evento de rap, né, que eu falei, muitas portas se abriram. Na verdade, procuraram a gente. E isso aí, pra gente, já abriu os nossos olhos. Né? Até porque o que era os meninos que só faziam trap dentro do quarto pra os meninos que criaram o próprio evento de rap na própria cidade. Entendeu? Isso aí já... Os comerciantes, a galera ali, né, das boates em si, começaram a olhar diferente pra nós, procuraram a gente, inclusive.
3: Em cima disso aí que vocês estão falando aí, cara, porque, assim, como é que eu vou perguntar isso aqui pra vocês? Vocês ainda não têm uma estrutura bacana, né, profissional, assim, desses... Como eu tô vendo aqui, do Pozé, do Cabelinho, Uruan, essa turma toda, né? Os caras têm empresário, uma mídia toda por trás daquela coisa toda. E aí vocês, em cima disso que o João tá falando aí, cara, fazer música em Teoflotone, preconceito, cara. Vocês já sentiram, assim, que em algum momento, assim, por vocês cantarem esse estilo de música, né? Vocês já sentiram, assim, que, poxa, o cara... Só porque a gente tá aqui com essa corrente, ou bonezinho pra trás, ou essa música que fala... Na verdade, eles associam isso aí a um lado mais escuro. É.
2: Sim.
3: Vocês já sentiram isso, cara, na pele ali, cara?
2: O tempo todo, praticamente.
1: A gente enfrenta isso diariamente. É. Só que Sério? A gente já sabia disso quando a gente entrou. A gente já sabia que ia acontecer isso. Então, pra gente, nunca vai abalar.
3: Sim.
1: Nunca vai abalar. Muito pelo contrário, é da onde que a gente tira forças.
0: Exatamente.
1: A gente tira forças daí.
0: É o que também motiva mais a fazer e mostrar que não é da forma que eles estão pensando.
3: E aí, a família, onde é que entra nisso aí? Amigos...
1: Cara,
3: família, que elas...
1: Eu acho que o preconceito, pra ser sincero, começou na família, pelo menos no meu caso.
3: Sim.
1: E pra mim mostrar pra minha família onde eu poderia chegar e o que isso faz na minha vida e como inspira pessoas, quando isso aconteceu, tudo melhorou.
2: Que legal.
1: Sim. Tipo, a minha mãe andar comigo na rua e ver pessoas me cumprimentando e falando: caraca, quando vai ser seu próximo show? Quando você vai lançar a música? Isso aí aconteceu bastante. E aí ela conseguiu enxergar que aquilo ali tava mudando a minha vida e também tava até me transformei em outra pessoa, como filho, inclusive. Eu fui estudar também sobre tudo, sobre política, sobre o que é o rap, sobre a sociedade. Isso aí ela viu que tava me transformando em um homem, tava me ajudando. Então, é isso.
2: E quando quebra essa barreira da família também, parece que tudo muda, né?
0: É verdade.
3: Você tem algum sonho, assim, de vocês tocar num lugar específico, assim?
2: Rock in Rio.
0: Rock in Rio.
3: Sério?
1: Com certeza.
2: Rock in Rio.
1: Rock in Rio.
3: Então tem que trabalhar
0: muito. E também no Rolling Loud, lá na gringa.
3: Vamos começar a trabalhar, então, desde já, camarada.
2: Estamos
3: trabalhando. Pra botar isso, né? Botar esse sonho aí. Querer é poder, né? Ninguém nunca falou isso. Exatamente. Ninguém nunca falou isso. Querer é poder. Mas correr atrás disso, cara. Rock in Rio.
2: Sim. A gente tá correndo. A gente tava falando sobre o preconceito, que era uma coisa que era muito presente no início, assim. Hoje em dia, graças a Deus, a gente tá separando a bolha, entendeu? De quem realmente gosta, quem realmente é ouvinte, quem realmente acompanha nosso trabalho. E nisso também tem muitas pessoas que apoiam a gente. Posso falar aqui do Café Café Tabacaria, que é um grande apoiador nosso. Inclusive, um abraço aí pro Lucão, que tá ouvindo a gente. Churras B também, conveniência.
0: Salve, salve Rafa, salve MT.
2: É um pessoal que sempre apoia a gente. Streetwear Story, melhor loja de roupa aí de Teoflotone também.
1: Realmente, Streetwear já é visão.
3: Eu não sei se você falou do street, do barzinho aí, do local. Eu não sei se a gente perguntou no começo, mas qual foi o primeiro mesmo que vocês reuniram e tocaram o local assim? Você lembra?
2: Foi no Café Café.
1: Café Café Tabacaria.
3: Aquele local é bacana, velho. Aquele local é espetacular.
1: É em frente ao Tietê, o shopping. Inclusive, cara, a gente lotou aquele espaço todo. Deu um papo de 50 pessoas num cubículo, num lugar pequeno. Assim,
0: e foi o que nos mostrou pequeno. Que poderia dar certo aqui em Teoflotone, mano. Que teria poder pra isso.
1: Exatamente. E aí a gente foi e fez um taverna, e aí foi, aí a gente foi e fez um eventão. E aí
2: foi pra BH. Foi
1: pra BH.
3: Caramba, já também? Tá BH.
4: Agora, sem querer politizar as coisas, se sim ou sim, se não, não, não precisa citar nomes, até para não dar uma conotação que a gente está vangloriando alguém ou querendo destruir a imagem de político A ou B. Sim. Como é que é o apoio do poder público com o movimento de vocês?
2: Muito difícil.
4: Tá tendo ou não?
0: Diria que não também.
1: Mas vocês já procuraram? Já, com certeza. Pra gente fazer o Trap MG Fest, inclusive, que a gente viu que ia dar certo, porque a gente fez independente, a gente correu atrás de político pra caramba. Pra caramba. A gente recebeu vários avós ajudar e depois nada.
3: A gente tá chegando aqui, cara, no final do programa, pena. Mas, assim, qual a música de vocês, assim, que vocês queriam gravar, né, com a música de vocês, assim, que mesmo que ainda não foi lançada, né, é a favorita de vocês, e por que, né, essa música, vocês escolheram essa música, se ela tem alguma representação, assim, fala pra gente aí.
2: Véi, escolher uma só é difícil, viu, mas que tá vindo nessa mixtape aí, tem várias que eu gosto muito, que eu tenho um apreço muito grande. Goiás é uma, Problemas com o Pai, Vaidade também é um musicão comercial que...
0: Rádio Trap MG.
1: Rádio Trap
0: MG. Rádio Trap MG. Um musicão que reúne nós quatro, Lil Bernas, WT, Fael e Davinci. E também parece que foi até uma parada que a gente preveu, né, mano?
1: Exatamente.
0: Gravamos um som ali, motivado pela parada de talvez estar um dia fazendo entrevista, uma parada assim. E hoje, graças a Deus, chegou essa oportunidade pra nós, ter esse poder de fala, né, mano?
3: Pra nós, satisfação, mano. A satisfação é nossa que receber vocês aqui. Cara. Até porque é um estilo que a gente não conhece e você está nos ajudando, cara. Você está, né, levantando essa bandeira aí. A gente fica feliz porque o público da 100.9 também, né, que não consome, já vai olhar diferente pro estilo. Né? Quando eu falei pra vocês, eu confesso que eu não ouvia, mas eu conhecia.
4: Sim.
3: Né? Dentro da minha casa. Né? E aí, quando a minha filha me apresentou algumas coisas, eu falei, vamos ouvir isso, cara. Aí eu comecei a ouvir, aí alguma coisa eu trago pra cá, né? O que eu falei que eu sei, porque, por exemplo, eu não posso chegar aqui e tocar uma música, né? Às vezes a gente, até no próprio sertanejo, que faz muita apologia a álcool, a traição, essas coisas, a gente tem que estar dando uma
4: pincelada. Assentar demais, né,
3: Ron? O diretor chega e fala, olha, cara, essa música não dá, bicho. Olha, o cara tá falando. A gente tem que fazer isso porque, né, tem família do outro lado, aquela coisa toda, crianças, tudo.
4: Sim.
3: Né? Então, pra gente tá sendo legal que vocês conseguem fazer um som, né, bacana, diferentão e uma coisa bem intimista, bem de vocês
2: mesmo. E a gente pensando nesse povão também, entendeu? A gente sempre tenta passar uma mensagem positiva, seja ela de autoestima, seja positividade. A gente fala muito de Deus nas nossas músicas.
3: Cara, isso é bom, olha. Isso é bom.
4: Já que vocês falaram da música aí, como é que é o nome? Rádio?
0: Rádio Trap MG.
4: Rádio Trap MG. Então posso perguntar a primeira entrevista de rádio que vocês estão concedendo?
0: WT é a segunda, mas eu ia falar a primeira.
4: Não, eu digo do movimento Trap.
0: Sim, a primeira.
4: A primeira? Então, no dia que vocês estiverem lá no Rock in Rio, vocês vão lembrar. Nossa primeira entrevista foi na Rádio Imigrantes, no programa
0: Resenha. Com toda certeza.
2: Nós vamos fazer lá no Rock in Rio, nós vamos voltar aqui.
3: Quando tiver famosos lá, por favor, não esqueça da gente, não. Por favor.
0: Nunca. É isso aí.
3: Olha, cara, isso é bom demais, ó. Isso é muito bom. Eu gosto disso, cara. Cadê o pendrive? Falaram que tinha um pendrive aí, a música. Não sei como é que eu vou fazer aqui pra tentar tocar aqui. Ah, Spotify. Não, eu não acho que eu não vou conseguir.
4: YouTube não?
3: É que se eu...
4: YouTube não?
3: No YouTube tem?
4: Também.
3: Ah, então calma lá. Olha, deixa eu mostrar pra vocês aqui. O que eu já ouvia, eu, da idade de vocês, lá atrás, eu ouvi isso aqui, cara, também. Quer ver? Deixa eu tirar aqui essa. Deixa eu cancelar aqui. Eu já ouvia isso aqui, cara, lá atrás. Quer ver? Vamos lá então, deixa eu ver aqui. Eu já ouvia isso lá nos anos 90, cara.
2: Isso é quem?
3: World Famous Supreme. Isso é muito bom, cara. Isso tem uma melodia espetacular. Eu ouvia isso. E eu tenho isso nas minhas playlists da minha casa. Isso é muito bom, cara. Isso é muito bom. Adoro isso. E aí vinha isso com o Run DMC, com Lil Wayne, aí mete, você faz uma misturada na playlist, fica legal, cara. Eu acho legal isso. Isso é muito bom, isso é muito bom. Foge um pouquinho da... Olha, isso é muito bom, isso é muito bom. Bom, bora lá então. O que eu digito aqui pra aparecer vocês aqui? Como é que é? Vai falar no microfone aí.
0: Vai estar no nosso perfil pessoal. Eu tenho o meu Lil Bernas.
3: Lil, vai soletando pra mim. Lil.
0: L-I-L Bernas.
3: Bernas. Deixa eu ver aqui.
4: É bom que a galera de casa pode acompanhar também.
3: É, viu? Bora ver o que vai sair aqui.
0: Tem também WT, o canal dele.
3: Tá aqui.
0: E o canal de File.
3: Aula de Trap, pode ser?
0: Isso. Se você quiser colocar.
3: Tem uma
0: Filho do Dono.
3: Filho do Dono.
2: Filho do Dono é uma boa.
3: Filho do Dono. Bora lá. Tá aqui. Olha, tem até um vídeo espetacular aqui, cara. Você não é fraco não, hein, moleque?
0: Valeu, pai.
3: Que isso, foi onde, cara?
0: Lá em Pátio Paraíso.
3: Que isso, Pátio Paraíso tá linda, cara. Eu ia muito em Pátio Paraíso.
4: A levada é boa.
3: Cara, pera. Poxa, velho, aquela escola maravilhosa. Tinha uma boate lá em Pátio Paraíso, os degraus.
0: Degraus, poxa, tá ligado.
3: Existe ainda aquela
0: boate. Aquela já foi, já mas tá na história de muita gente.
3: Já beijei na boca demais. Cara, que isso. Que legal, cara. Você faz Paraíso, bicho?
0: Sou de lá.
3: Tá linda. Nossa, cidade aqui, tá vendo?
2: PP City.
5: Relógio caro, sempre calma do
3: sacanagem, velho.
5: 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Quanto a lotada, o pai tocando
3: em todas as festas. Tá bom, cara.
4: Galera do som automotivo também ouve muito, né?
3: Ah, eu quero isso em MP3 pra gente tocar aqui na rádio.
5: Okay. Isso é muito bom. Família, grana pra gastar. 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Sou filho do dono, guiado por Deus, a maldade não me encosta um dedo. Respeito o segundo lugar, mas não corre da grana, eu só quero o primeiro. Sempre com a fé no meu pai, com o eterno na frente, eu tenho o que eu preciso.
3: Sensacional. E a produção desse vídeo aqui, cara? Quem foi que fez isso?
0: Gravamos no telefone, mano.
3: Ah, mentira.
0: Foi mesmo.
3: Não.
0: Salve, meu parceiro Manel, meu parceiro Jump, que me ajudaram aí nessa missão. Lute também, satisfação, meu irmão.
3: Pô, cara, ficou sensacional.
0: Gravamos no telefone.
3: As imagens maravilhosas, parabéns.
0: Obrigado, irmão.
3: Pô, velho, que isso? Cara, eu cresci ouvindo, vendo videoclipe da MTV. Na época a MTV tocava videoclipe.
0: Sim.
3: Eu cresci vendo videoclipe, então assim, eu vejo isso aqui, as cores de cinema mesmo, assim, bem legal. Já deixei, depois você busca, cara.
0: Sim,
3: ficou
0: sim.
3: Bacana.
0: Sim.
3: E essa imagem, essa tomada da igreja aqui, humilhou, hein?
0: Pô, só força.
3: Morros de Pátio Paraíso, sacanagem. É. Que saudade, cara, boa. Sensacional, olha, muito bom, né? Surpreendi aqui agora, né? Essa música é tem uns 2 anos já, né?
0: Isso. Deixa eu ver aqui. Tem lançamentos recentes aí no meu canal também. PP City saiu esses dias. Satisfação, meu irmão Natas, que tá nessa guia comigo. Tamo junto, irmão.
2: Tem uma minha aí também, se você quiser procurar. WT não. Piloto.
3: Mas nós vamos fazer isso mais pra frente. Vamos aproveitar vocês aqui, ué. Já estamos já no finalzinho do programa aqui. Cara, se tivesse de escrever a música de vocês aí, uma frase aí, fala pra gente aí, já que estamos quase no final do programa, que vai dar 9h30 já. Olha só, 1h30 de programa, João Teixeira. Uma hora e meia,
4: de programa.
3: Pô, legal, cara. Passou rápido.
2: Eu vou deixar nós 5 o dia inteiro aqui conversando.
3: Ah, beleza. Então, descreve a música de vocês, cara, uma frase aí, cada um de vocês, se quiserem, por favor. Fique à vontade.
2: Uma frase.
6: Eu tenho duas palavras
1: para
6: descrever.
1: Eu tenho duas palavras para descrever a nossa música e o nosso movimento. Trap MG.
3: Beleza, vamos lá. Pode falar, todo mundo aí. Pode falar, tranquilo.
0: Quer puxar, Didá?
2: Puxa aí.
0: Pô, diria que nossa música mostra que a roça também pode chegar no topo.
2: Okay.
0: Aqui onde é que ninguém é visto. Tá ligado?
3: Como é que tá a agenda de vocês aí? Fala pra eles aí, por favor. Fala tudo agora, rede social, a agenda de vocês, como é que tá tudo.
2: Esse mês aí a gente tá com somente show privado, mas mês que vem tem um evento massa aí pra quem massa, gosta inclusive. Da cultura.
0: Vai ser a segunda edição do Trap MG?
2: Isso aí mesmo, isso de aí Halloween.
0: Fechou. Nosso Instagram, como ele disse primeiramente, é Trap MG, _ Ent. Tem os Instagrams pessoais também, que é arroba LilBernas,
2: arroba 033WT,
1: Mr. Fael, não tem erro.
0: E arroba Davinci também, que vai estar.
1: Davinci.og.
0: Ok.
2: E lá você acha todo mundo também que.
1: É, entra no perfil aí do Trap MG Ent, você acha todos os perfis dos artistas. Não tem erro, cara.
0: Exatamente.
1: Você vai acompanhar.
2: E estamos pra lançar nosso disco esse ano ainda.
3: Boa. Nome isso. De Jesus. Então valeu, agradecer vocês aí pela disponibilidade, né? Logo cedo já aqui na rádio com a gente. Pra nós foi um prazer.
2: Satisfação imensa. Deus abençoe quando todo mundo.
1: Volte de verdade.
3: Quiser, tiver novidade lá pra falar, pode voltar.
1: Eu queria até agradecer aqui pelo espaço, cara, porque...
3: Não tem que agradecer nada, vocês estão aqui porque são bons, cara. Só vieram porque são bons.
1: Obrigado. Mas sendo bem sincero, esse espaço muitas das vezes não é cedido. Então eu queria agradecer, eu queria pontuar e agradecer.
3: São uns bobões que não cedem espaço pra galera classe A dessa. Nós não somos bobos, por isso não atrasa. Tacou? Pra você ter ideia, como é que a coisa não foi nada nem combinado aqui. Ô João, semana passada tava aqui, foi o Wallace?
2: Bambam.
3: Foi o Bambam, né?
4: Bambam, batera.
3: Pois é, baterista, que não tem nada a ver, com trap, tem nada a ver. Aí veio um
1: projeto com
3: aí, Bambam. Aí veio acompanhado, né, pelos assuntos aleatórios ali, até brinquei e falei, o assessor de assuntos aleatórios, né, trouxe. E aí o cara fala, o meu estilo é assim, assado. É, então vem pra cá, vem falar com a gente que não foi nada armado com vocês, nem nada. Tanto que você falou que nem sabia, foi no improviso. E aí, automaticamente, claro que ele falou, né? Vamos estar lá na rádio e tal. Cara, é isso aqui, a gente não tem nada. Combinar é tudo no improviso mesmo. Você entendeu? É tudo. Vamos, a gente abre portas mesmo pro que é bom, cara. Vocês estão aqui porque vocês são bons, e o sucesso de vocês. Vocês são merecedores, entendeu?
0: Amém.
3: Eu tô vendo aqui os vídeos, João, gravados em celular. A produção...
4: Eu vou conferir aqui, meu celular tá descarregando, eu vou colocar no carregador e daqui a pouco eu confiro. Mas é o que eu costumo dizer sempre aqui no programa, galera. O Resenha, ele veio com essa pegada de trazer pessoas que fazem as coisas acontecerem aqui na nossa cidade, região também, e que de uma certa forma ficam no anonimato. Então vocês... São esse tipo de pessoas que fazem acontecer. Tem um público seletivo? Tem. Como outros segmentos. Tem a galera que segue o axé, tem a galera que segue o forró, tem a galera que segue o sertanejo? Tem. Mas tem a galera que segue o trap.
2: Sim.
4: E vocês fazem o trap, esse ritmo, com tanta dificuldade. Como eu disse, não é a vibe de Teoflotone, não é a pegada que se toca aqui. E vocês fazem acontecer.
3: No braço.
4: Na marra. No braço. Então essa é a pegada do Resenha. É trazer essas pessoas que fazem as coisas acontecerem, que ficam no anonimato aqui em Teoflotone. O espaço, ele sempre vai ter esse espaço dedicado para essas pessoas aqui no Resenha, né? Imigrantes em especial. Afinal, nós somos intitulados a Rádio do Povo. Parabéns pelo trabalho de vocês e que continuem nessa pegada, que nada deixa de esmurecer. Deixa, como vocês falaram que vocês estão acostumados, deixam para lá a sociedade achar que é um ritmo, como eu disse, para preto. Desculpem a palavra, que é um ritmo pra maconheiro ou pra favelado, que não é, a gente vê pessoas de alta sociedade que frequentam o trap, que escutam o trap, deixem falar, continuem fazendo acontecer, porque vocês têm garra pra isso, afinal vocês são jovens também.
0: É isso.
1: Eu queria deixar só um recadinho.
3: Vamos lá, cada um vai deixar uma mensagem aqui pra galera que tá ouvindo, né, pro público de vocês.
1: Eu queria deixar um recadinho, que é o seguinte... A galerinha que acreditam que o trap, o rap em si, é pra sociedade dos favelados, dos pretos, né? Ou tanto faz, continua acreditando, cara. A gente nunca vai parar, não, sabe? Eu acho que isso é um motivo pra vocês escutarem e entender qual a mensagem que a gente quer passar, porque às vezes a gente vinha aqui falar, não vai alcançar o público que a gente quer, não vai alcançar a mensagem que a gente quer passar. Então vão lá, escutem, tirem as próprias conclusões.
0: E talvez uma fala que vai reforçar isso aí que você disse. E é uma forma que eu acredito também. O trap é o novo rock.
1: É o novo rock.
0: É a música jovem.
1: Sim. Apostem nisso, apostem nisso.
0: Nós estamos aí pra falar por essa galera.
3: Trap é música, é cultura.
0: É isso.
3: É cultura. Meninos, valeu, obrigado. Mais uma vez, obrigado, telefone
2: de contato, rede social, recado aqui.
3: Recados. Fique à vontade, o espaço é seu.
2: Primeiramente, aí. Agradecer aí, porque sempre foi um sonho, entendeu? Habitar esses lugares aqui, rádios, todas essas fontes de mídia, assim. Eu queria deixar um recado também pro pessoal que tá ouvindo aí. Se você tem um sonho, mano, não desacredita não, independente do que falar, do que as pessoas botar pra você. Você consegue mudar as realidades sua e da sua família, entendeu? Boa. É só agarrar em Deus, ter muita fé, trabalhar duro e você pode ter certeza que um dia você vai alcançar lá, independente de quão grande o seu sonho seja, entendeu?
1: E não, não se esqueçam a fala do pai Emicida. Você é o único representante do seu sonho na face da terra.
2: Tem então que não, correr não atrás, morra, cara. Mano. Continue.
0: Se isso não te fazer correr, não tem mais nada
1: que
0: fazer.
1: Não tem mais nada que faça, cara. Não tem mais nada. É isso aí. Obrigado, Rede Imigrantes.
2: E Deus abençoe o dia de todos.
0: Deus abençoe o dia de cada um.
3: Acabou de chegar uma mensagem aqui pra vocês. Ó, de um cara craque.
1: Olha.
3: No meu pessoal, não foi dentro da rádio, hein? O cara é craque. É um cara que eu sou fã, é craque. Tá falando aqui, ó. Tá mandando abraço pra vocês. Falando que vocês fazem acontecer. DJ Vinuque.
0: Satisfação, meu Bruno.
1: Que esse teve, cara é meu irmão.
3: Que já teve nossa, aqui irmão. Também. Esse cara é um sacana. Ele é um sacana. Sabe por quê?
1: Te amo, Vinuque.
3: Não, ele é um sacana. Porque, assim, eu já trouxe o programa dele pra cá. Eu falei, Vinuque, fazer um trabalho lá com a gente. Vai fazer um programa com a gente aí. Abrimos um espaço para ele todo sábado aqui à noite. Ele apresentou por aquelas mixagens malucas que ele faz,
1: ele é
3: deliciosas.
1: Cara.
3: Aí ele fez um mês de programa. Ai, que eu tô cansado, que não sei o quê, vocês estão pagando pouco e tal. O cara ganhava 10 mil reais, velho. 10 mil reais, vocês estão pagando pouco.
0: Por programa. Por programa, viu?
3: Era um programa de 2 horas. Aí ele, fazer um programa de 1 hora e tal. Eu falei, tudo bem, velho. Então o salário agora vai ser 5 mil. Tá, tudo bem. 5 mil reais de programa de 1 hora e não quis. Tá vendo aqui, seu DJ Vinuque?
1: Eu não gosto de trabalhar, não.
3: Não quero trabalhar.
2: Um beijo,
1: meu. Um beijo, meu irmão. Te
2: amo. Aqui, ó. Acabou de chegar no meu privado aqui. DJ Zeu, lá de Belo Horizonte. Que tá isso, sintonizado cara. Aqui.
0: Satisfação,
2: tá,
0: um abraço Zeu.
1: Também. Um abraço pra DJ Zeu.
0: Satisfação, meu irmão. Abridor de portas em BH pra nós. Que Deus abençoe muito sua vida, meu irmão. Tamo junto mesmo. Gratidão, nossa.
3: Gabriela também tá aqui chegando, mas não mandou mensagem ainda. Né? Gabriela Rocha, deve ser amiga de vocês também.
2: É meu amor.
3: Um beijo, quem será? Quem será?
1: Ou, inclusive, ressaltar, porque a gente não pode deixar de falar disso. Ela é uma das DJ do Trap MG.
3: Sério?
1: Muito foda.
2: Bela dona.
3: Sério?
2: Bela dona. É uma pessoa pra você chamar aqui também, sabe?
3: Tá convidada já.
2: Bela dona, ela é influência.
3: Amanhã.
2: É filósofa, você acredita?
3: Vou entrar em contato com ela em off aqui. Já tá convidada já.
2: Filósofa já? DJ, ela faz isso. Entra mesmo, velho.
3: Semana que vem ela já vai estar aqui com a gente. Aqui. Gabi, tá intimada, tá, garota? Intimadíssima. Se não vier, a gente vai amarrar você que vem, nem que seja amarrado.
2: Um abraço aí. Um abraço aí pra DJ Laub também.
0: Laubeira,
3: DJ Vinuque tá falando aqui. A desculpa dele aqui. Amanhã eu vou visitar vocês. Não, cara. Você tem que vir voltar a fazer seu programa, seu preguiçoso. 5 mil é pouco, DJ Vinuque. Não faz isso com a gente.
4: Vinuque já fez um som com vocês?
2: Ainda não.
4: Ah, e tá esperando o que então, Vinuque?
3: Tomou?
1: Podemos deixar de falar, não. DJ Vinuque apoia a gente pra caramba, demais. Ajuda a gente pra caramba.
3: Ele
1: é um. Foi um dos patrocinadores do Trap MG Fest.
3: Brincadeiras à parte, eu sou fã dele também, é um amigo pessoal.
1: É isso aí, vou falar o nome porque é um nome que
3: tranquilo,
1: vai sair muito aí, é a Twin Effects. Pode ouvir falar.
3: Boa. Beleza, rapaziada, obrigado, cara, mais uma vez. A conversa espetacular, deliciosa.
0: É isso.
3: Boa, volto sempre.
0: Valeu.
3: E amém. Precisou da 100.9, já sabe, é só conectar aqui, contactar a gente. Estamos aí. Vamos fazer o programa de novo, cara. Segunda vez. Teve o primeiro convite pra ele aqui, foi trabalhar. E foi pela TV, João. Aí foi trabalhar na TV. Ficou lá. Aí ele aproveitou as minhas férias, né? Que eu tava de férias. Aí ficou uma semana e deu linha. Vou entregar aqui agora ao vivo, viu, seu sacana? Deu linha. Aí que foi recentemente. DJ, vamos lá, cara, sábado à noite, fazer um programa. Beleza, aí combinou, acertou o salário e tudo. Fez um mês de programa, aí reuniu com o diretor, aqui, ó, bem na centro de sala aí. Que eu tô cansado, não fala com o Rony, não, tô cansado e tal, que não sei o quê. Falei, deu linha.
2: Não, o cara trançado é DJ Vinuco, mas...
1: Não, o Vinuco é trançado demais. Gosto muito dele, mas...
2: Tem um coração bom demais.
3: 10 mil coração desse mês. Cara é... Ele é rico. Tá falando aqui a Gabi, ó. Quero mandar um abraço aí pra da rádio Trap MG. Os meninos que estão colocando a cara pra fazer acontecer. Um movimento incrível da cultura aqui em Teoflotone. Boa, Gabi. É isso.
0: Vambora, antes belador. De finalizar, você ouvinte, pesquisa lá no YouTube, no Spotify, na sua plataforma favorita. PP City, do Lil Berners. 7K do WT e Amém do Fael e do Da Vinci. Novos lançamentos pra vocês ouvir que vocês vão curtir muito. Fechou, minha família?
2: 9h30 da manhã e nós fazendo o trap acontecer aqui. É isso.
3: Valeu, galera.
0: São 9 horas da manhã. Vamos cantar trap.
3: Violência. É isso aí, galera. Obrigado mais uma vez. Vocês são os queridos. Voltem quando quiser. A casa de vocês.
0: Valeu, Rony. Valeu. Satisfação, minha família. Tamo junto.
1: Deus abençoe. Muito obrigado.
0: Deus abençoe seu dia. Tamo junto, meu querido.
3: Já já a programação da 100.9 segue com muita música boa pra vocês. 9h37.
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2: 9h38.
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8: 9h47.
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5: Rapaziada, é isso. Faltando 10 minutos para as 10 da manhã de quarta-feira, dia 9 de setembro, começando mais um Hits da 100. E aqui você sabe, né? Sucessos nacionais e internacionais que estão agitando as paradas do Brasil e do mundo. E a sua participação, que é o mais importante, tá? 988484759. Aí você manda alô, manda beijo, manda abraço, né? Interaja conosco, tá? Fica à vontade, a casa é sua. Aproveita e diga-nos de onde é que você está ouvindo ao 100.9 nesta manhã de quarta-feira, tá? Isso pra mim. Natanzinho Lima, pra gente começar.

Dos anos 80, 90, né? O Edmond Costa, que já teve diversas músicas em trilhas de novelas da Globo. Em 94, ele cantava com a cantora Rosana, né? A música Se Eu Me Apaixonar, cara. Tema de 4x4. Também teve canções em Dono do Mundo, Olho por Olho, Olho no Olho, né? Cara, Cara e Coroa. Muito legal, cara. Participou de programas como Planeta Xuxa, Criança e Esperança. Nos anos 90, ele bombou, cara. E a gente descolou essa pedrada do Edmond. Eu adoro esse cara, adoro essa música.

Anos 90 isso. Isso é muito bom. Tocar você. Que legal, cara. Como é bom recordar, né? Muito bom. Adoro isso. Sienna Spiral com Die On Is The Real. Música novinha. E ainda tem nada do Edmond. Eu adoro esse cara. Adoro essa música. Anos 90 isso. Isso é muito bom. Tocar você. Que legal, cara. Como é bom recordar, né? Muito bom. Adoro isso. Sienna Spiral com Die On Is The Real. Música

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0: Meu Silêncio é a parceria da dupla Matheus e Cauã com a Simone Mendes, né? Sucesso absoluto em todo o Brasil. Murilo Huff, Saudade Estranha, e ainda teve Diego Vitor Hugo, música da semana, né? O destaque dessa semana aqui na programação da rádio. Moça pra casar. Bom, é isso. Moça pra casar. Tá bom. Meninas da FM, tocando pra você que se toca.
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Oi, tudo bem? Ótimo dia pra você, tá? Segue na cola da 100.9, muito bom dia. Que a sua jornada hoje seja cheia de sorrisos, momentos especiais, né? Que cada passo que você der hoje aproxime ainda mais dos seus sonhos, tá legal? 10h22, Harry Styles, American Girl.

0: Murilo Huff e Matheus Fernandes, só com ela, tá? 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
0: 10h29.
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0: É, e essa dose dupla com esses caras incríveis, hein? Cool and the Gang, esse grupo americano de R&B, soul, funk, disco. Essa banda foi formada em 1964, né? Com os jazzíacos baseados em Jersey City, em Nova Jersey, na cidade de Nova Jersey, né? O grupo teve diversas fases musicais, né, durante sua carreira. Começando aí com um som jazz mais purista, então o funk R&B foi progredindo, né? E aí veio um pop, depois um funk, né? Uma coisa mais suave. E após os anos 2000, né? Foi criando uma música assim com um som mais moderno e eletropop, né? Esses caras venderam aí mais de 70 milhões de álbuns em todo o mundo. E essas duas músicas, inclusive essa música foi trilha de novela, né, cara? Essa música foi trilha de novela, Cherish, né, Cool the Gang, e a primeira foi Joanna, duas pedradas desses caras incríveis, formados em 1964 pelos irmãos Robert Cool, né, Ronald Bell e Kellys Bayant, né, que chamaram para completar a equipe, mais cinco músicos, né, é, amigos de salas de aula, na verdade, né? Cool the Gang, essa banda maravilhosa que você conferiu aqui nessa dose dupla sensacional na rádio que só toca música boa.
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8: Beleza, de volta, hein? Agora são 10h47, tem notícias com João Teixeira.
9: É comigo, Rony Martins. Você gosta de novela, Rony?
8: Não gosto de novela, João Teixeira.
9: Não acompanhou nenhuma?
8: Lá atrás, há muitos anos, eu até que acompanhava esporadicamente.
9: Mas você já ouviu falar numa novela cujo nome é Avenida Brasil?
8: Avenida Brasil,
9: inclusive,
8: sim,
9: ela
8: Carminha,
9: tá no...
8: da Carminha.
9: Isso,
8: da
9: inclusive
8: Carminha.
9: Ela tá no ar, não vale a pena ver de novo.
8: Sim.
9: E se eu lhe falar que a Globo confirmou ontem, terça-feira, dia 8... que Avenida Brasil terá continuação.
8: Ah, para.
9: Avenida 3 Brasil 2. É, não, vai. A continuação.
8: Continuação, pois é. Teve a 1, não. A primeira, a reprise agora, então vai ter a 3.
9: Ela vai ter a continuação no caso. É. Avenida Brasil 2, intitulada então. Avenida
8: aí
9: Brasil 2.
8: Aí no total 3 Avenida Brasil. Cara, que isso, cara.
9: É. Então ela vai substituir Quem Ama Cuida, que é a atual folhetim das 9 da emissora global. A estreia está prevista para janeiro de 2027. Segundo o jornal Globo, a produção deve trazer de volta personagens conhecidos do público como Carminha, interpretada por Adriana Esteves, Tufão, vivido por Murilo Benício, e Nina, papel de Débora Falabella. Também Leleco, que é o Marcos Caruso, Eliane Jardine, Ivana Letícia Snardi e Adalto, que foi interpretado pelo Juliano Casaré, também pode retornar à trama. Atores que estiveram na primeira novela também retornam como novos personagens. Mel Maia, que interpretou Rita, barra Nina, na primeira fase da novela, da Avenida Brasil, foi recrutada para um papel ligado ao núcleo do Divino Futebol Clube, Drico Alves e Hernani Moraes, como Juninho e Espirindião, dirigente do clube, que também é proprietário de um motel frequentado pelos jogadores. Também devem chegar à trama já a atriz Ellen, que está cotada para um papel com forte ligação com Carminha. Estão aguardando aí, janeiro de 2027, que é logo ali, a estreia de Avenida Brasil 2. E eu tenho certeza que Rony Martins não perderá um capítulo.
8: Tá certo, então. 10h49.
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8: Marcos e Belucci aqui na Manhã 7.9 com o sonho de todo casal.

0: Boa quarta-feira, cada novo dia é uma nova chance de recomeçar, tá? Então não inicie aí esse novo dia juntando peças quebradas de ontem, por favor, tá bom? Matheus e Cauã e Simone Mendes, Mel Silêncio, aqui na manhã 100.9.
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0: 10h58.
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0: Postinho de gasolina, né? João Gustavo, Murilo e Grelo aqui na manhã 100.9. 11:10. Aqui é assim, né? Você liga, é só sucesso. Um atrás do outro, né? Bom dia, boa quarta-feira pra você. Seja muito bem-vindo aqui na Rádio do Povo, tá? Aqui é o meu lugar. 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

que lindo, hein? Isso é Bruno Mars aqui na manhã com Risk It All. Muito linda essa música, cara. Também teve Israel Rodolfo com Hoje Não. Hoje sim, na 6.9, claro, sempre, né? 11:19 agora. Muito bom dia pra você, seja bem-vindo por aqui, tá? Vamos de música, seguindo aqui nessa manhã de quarta-feira.

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1: É, atendendo a intimação aí da Karine, é ligada aqui na 100.9, Max Oliver. É bom mesmo que a gente não tocava essa música aqui, né? O que você viu em mim? Diz aí. 11:29.
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3: 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Agora 11h36. Gustavo Lima.

0: Amor dos Outros, música nova da dupla Henrique e Juliano, aqui na Manhã 100.9. 11h46.
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6: Ó, essa aqui foi a última mala e eu não vou falar de novo, tá?

0: Não dá tempo pra mais nada. Tá chegando o finalzinho aqui do nosso programa. Você ainda curtiu um pedacinho desse sonsaço, né? Essa pedrada do Sanfeira. Música linda, cara. Ele e a Olivia Dean, essa parceria que é uma das músicas mais tocadas no mundo todo, nas rádios mais conceituadas de todo o planeta, né? Ring Me In. Eu gosto disso. Uma batida meio country, assim. Muito legal, cara. Também teve por aqui Van Aguilar e ainda a Bruna de Oliveira pra gente fechar a conta. Encerrar a nossa participação. Se Deus assim nos permitir, amanhã a gente tá de volta aqui na 100.9, meu Teixeira.
1: Isso aí. Amanhã de volta na quinta-feira, falando da convocação do Ancelotti, a primeira pós-Copa do Mundo 2026, já a preparação para a Copa do Mundo 2030, amanhã, quem será que ele vai convocar? Será que o Léo Jardim vai? Pegou muito ontem.
0: O Léo Jardim é do Vasco, né?
1: É, será que o goleiro Otávio do Cruzeiro vai ser convocado? Sim. Fica a expectativa aí.
0: Vamos aguardar. É. Aguardaremos aí as cenas. É logo mais às 3 horas, né?
1: 3 horas, é exatamente.
0: Isso, então. É isso, então. Bom, a gente vai passar a bola aqui pro nosso amigo Beto, né? Beto agora assume o comando também aqui da... Quer dizer, na verdade, o Beto assume na TV, né?
1: Isso.
0: Porque já tem horário político, né, Beto?
2: Beleza, um abraço, Rony, um abraço, João Teixeira. É... O Galão da Massa joga hoje, né, João?
1: Exatamente, às 19 horas, contra o Santos.
2: É, hoje tem Galo e Santos, Sul-Americano, hoje tem também Palmeiras em campo, hoje tem Corinthians, né? E muitas expectativas em relação ao Palmeiras, mesmo estando aí em 3 competições, vice-líder do Brasileirão, mas há muitas críticas momentâneas ao Verdão aí, curioso, hein? Mesmo estando bem, acostumou a ganhar muito e ficar de boa, agora as críticas estão vindo. Um abraço!
1: O torcedor é exigente. Beto. Um abraço, valeu!
0: Até amanhã, se Deus assim nos permitir. É isso!

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2: Simbora, né, pra mais uma tarde na programação Imigrantes, 1h07, quarta-feira, coração da semana, isso mesmo. 252 dias já se passaram, 113 dias para 2027. A lua está minguante, a estação é inverno, tava nublado, agora lá fora, apesar de estar fazendo 26 graus, tá muito calor, viu? Muito prazer, Valquíria Martins, ao vivo. João Teixeira tá indo embora. Pode apagar, João? João tá perguntando se pode apagar a luz aqui do Estúdio 2. Pode, senão o patrão pega a gente. E aí eu quero desde já agradecer o carinho da sua audiência, te convidar para fazer parte da minha tarde e deixar eu fazer parte da sua tarde na programação Imigrantes. Até às 4 com playlist, às 4 tem o clube mais famoso do Brasil, que é o Clube do Arrocha. Já agradeceu a Deus hoje? Agradece. Deus, obrigado por tanto e absolutamente por tudo. Quanto mais a gente agradece, mais coisas boas acontecem. E eu já começo daquele jeitão, né? Mexendo com a sua mente. Guilherme Benuto e o Panda, 1 e 8, boa tarde.

0: É só a primeira sequência, o som de Shawn Mendes, Thiago York, Grupo Menos é Mais, Amei Te Ver, Guilherme Benuto e Panda, eu duvido você ficar de boa, a não ser ouvindo Imigrantes, né? Muito boa tarde pra você, seja bem-vindo ao playlist até às 4. 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
0: 1:18.
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Henrique, Henrique Juliano, tem gente que não consegue ser ex, né? Ele fica ali, ó, no meio da porta, nem sai, nem entra, é difícil, né? Uma hora a gente precisa empurrar, então. Henrique Juliano, na programação Imigrante, seja ex, vai embora. Fica na porta não, desempata. 1h32, boa tarde.

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Valquíria Martins, ao vivo, faltando apenas 15 minutos para as 2 da tarde. Spice Girls e teve Israel e Rodolfo. E tá chegando ele, me fala qual a necessidade, ao som de Henry Freitas. Muito boa tarde, playlist até as 4.

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0: aquela música que você presta atenção na letra do início ao final, né? Madrugadas Brancas, Ivan Aguilar, teve Beyoncé, João Bosco, Vinícius e Gustavo Lima. Pontualmente 2:01, muito boa tarde pra você curtindo o playlist com Valquíria Martins ao vivo. Tem Léo Foguete, Valquíria, hoje? Tem. Tem Jorge Mateus? Tem também. Ariana Grande, é claro que eu vou tocar pra você. The Weeknd, Natanzinho, tem o nosso Clube do Arrocha, né? Benson Boni também vai passar por aqui, hein? Tem dose dupla, duas sem sair de cima pra você na programação Imigrantes. Tem Sam Smith, tem muita música boa internacional. Quem será no dose dupla, hein? Só ouvindo pra saber.
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0: ficar sem você nas tardes 100.9 desequilibra meu juízo. Então vem fazer parte da nossa programação, playlist até as 4 da tarde. Jorge Mateus, o melhor da música tem pra todo gosto, a tarde fica mais gostosa na sua companhia. Quarta-feira, hein? Coração da semana, 9 de setembro.
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0: 2:18.
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5: O nome dela é Flash, hein?

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20: Vocês precisam admitir alguma coisa.

0: já é o Clube do Arrocha? Ainda não, calma aí. O Arrocha já tomou conta do Brasil inteiro. Natanzinho Lima, teve The Weeknd, Matheus e Cauã e Lauana Prado. Até quando tem que esperar pra começar o Clube do Arrocha? Às 4, imperdível. Aumenta o volume, Valquíria Martins ao vivo nesta quarta-feira, coração da semana. Já tá podendo participar, hein? 988-484759.
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2: 3:05, boa tarde.
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2: 3:05.

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1: Essa moça é pra casar.
2: Vocês estão falando besteira.

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0: boiadeira ao vivo na Imigrantes, Ana Castela, Sam Smith, Clayton e Romário. As melhores, a melhor, muito boa tarde pra você. Daqui a pouquinho, às 16h, Clube do Arrocha.
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0: 3h31, boa tarde.
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7: 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Ô, povo bom, não esquece de mim, não.
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0: Cuidado pra não se apaixonar, porque tá indo começar o nosso Clube do Arrocha, daquele jeitão na programação Imigrantes. Daí, abraço da Sayane de Itinga para o Samuel na escuta da nossa programação Imigrantes. A Bianca mandando alô para o Daniel, também ouvindo nosso playlist Imigrantes, que tá chegando finalzinho. Pisa no acelerador aí, hein? Tá chegando o nosso Clube do Arrocha, o clube mais amado do Brasil, imigrantesfm.com.br.
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0: Então simbora, chora não, bebê, que a Dama da Rocha tá chegando a tempo de fazer você feliz e te levar pro céu.
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0: daquele jeito. Simbora arrochar uma hora sem sair de cima até as 5 da tarde, eu e você, você e eu, mais bruto do que pé na bunda, a Dama da Rocha tá chegando pra deixar sua tarde mais gostosa. Simbora, se não tiver as manhas, não entra não, hein? Que a Dama da Rocha tá chegando, tá passando rodo, tô passando por cima de carreta 200 por hora, trem!

0: Me entrelaça, bebê, que a dama da rocha hoje não tá pra brincadeira não, hein? Me ama ou me larga? Coração da semana, quarta-feira, tô com o pé quase na sexta. Ai, delícia! Aqui no chão da sala. Eu te entrelaço, hein? Aí você vicia.
1: Vem com tudo! A rocha nasceu!
0: A rocha comigo, bebê! Chama, chama pra rochar. Viver diferente de tá vivo. E a dama da rocha é diferenciada, não me confunda, bebê. Só tem eu, hein? Tem que respeitar quando ela tá no ar. Chama pra rochar. Eita, lasquei!

Poxa, bebê, por que que é assim? Pode tudo passar, menos a vontade de arrochar. Essa não passa. E quem não arrochar nessa vida será arrochado na outra. Então bora arrochar. Miozinho que tá tendo. Alô, paixão, fala pra mim de onde você tá ouvindo a dama do arrocha. Outra! Aqui homem chora e mãe não vê, porque quando a dama da rocha chega, ela pisa no acelerador da felicidade,

se for pra chorar, chora aqui no ombrinho da Dama da Rocha, que ela deixa. Tá cedo ou já tá valendo tomar um, hein? Eita, vem tomar um aqui com a Dama da Rocha, aquela rochada, e eu tenho certeza que você jamais vai esquecer. Fala pra mim, de onde você tá ouvindo a Dama da Rocha, que eu quero saber. 988-484759, tá valendo também, 3522-1009. Quem não bebe é sino que tem a boca pra baixo. Eu vou tomar todas, uma hora, tá valendo. Tá podendo tudo, é pra relaxar, não é Clube da Notícia, é Clube da Rocha. Relaxe a rocha, bebê.

0: só pra você que esperou, hein, a Dama da Rocha. Fala pra mim que tá valendo a pena, hein? A Dama do Arrocha tem o Paranauê, aqui o molho é diferente. De segunda a sexta-feira, de 4 às 5 da tarde, uma hora sem sair de cima. Só pra quem aguenta, só pra quem gosta. Quem não gosta, perde tempo não, tá? Arrochar é uma coisa que invade. E coloca pressão. Se não aguenta, bebê, já sabe, bebe leite. Suíga com a Dama da Rocha, hein? Só tá começando. Sente a pressão.
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10: Eu voltei com tudo. Segura a chicotada da Dama da Rocha. Me supera aí, bebê, que eu quero ver.
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10: Ó, se você topar seu meu isqueiro, gasolina aqui tem de sobra, hein? Só pra dar aquela rochada. Inesquecível. Sente a pressão. Chama, chama na bota que eu dou conta de arrochar com você, bebê. Segura a Dama da Rocha. Segura nada, filho.

0: aqui, tem a pegada, bebê. Só pra quem aguenta, hein? Simbora! A Cláudia, olha a Claudinha. Boa tarde, Val. Estou aqui na escuta. Beijo pra você, Cláudia, e toda a galera aí do bairro Matinha. Muito obrigado pelo carinho da audiência, hein?
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0: Oi, Val. Boa tarde. Aqui é a Gabi Simões. Beijos, abraço pras nossas amigas Márcia e Malu na loja Malu Lingerie Vestidos Indianos. Tá abraçada as gatas aí, tá bom? Beijo pra você, Gabi. Muito obrigado pelo carinho da audiência.
2: 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A Rocha Nascim.
0: Boa tarde. Aline aqui do São Cristóvão ouvindo a programação. Seja bem-vinda, Aline. Fica à vontade. Bora rochar, sua linda. Eita. É proibido, hein? É proibido terminar. Então aproveita que é só uma hora de arrocha.
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0: Tá liberado, pode acordar de mau humor, só não pode ficar sem arrochar, hein?
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0: Bora arrochar, bebê, porque aqui é assim, hein? Um olho no gado, outro no peixe. Boa tarde, estou aqui ligado no Arrocha. Você é a melhor locutora do Brasil. José Maria do Córrego dos Carneiros, Ouro Verde de Minas. Ô, José Maria, assim a dama do Arrocha fica se achando. Brincadeira, mas muito obrigada aí pelo reconhecimento, pelo carinho, tá? Humildemente agradeço aí. Simbora que hoje eu tô trairada, trem.
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0: Eu sou a arrochadeira de T.O. para o Brasil, para o mundo. Ai, imagina, hein? Aquela arrochada, olho no olho. Aqueles olhos. Tem que ter a pegada, hein? Se não tiver as manhas, não entra não.

0: eu vou, mas eu volto, hein? Já vai preparando o coração. Pediu, vai ter que aguentar, hein? Já pensou? Aquele pendrive da sofrência, uma pinga e uma pele? Pois então, a Dama da Rocha vai colocar aqui daqui a pouquinho, hein? Simbora, que é pra lascar esse desmantelo que é o Clube da Rocha. Bom demais, ô! Se não for eu, a sua Dama da Rocha, quem mais seria? Ah, fala sério! Brota aqui no Clube da Rocha, hein? Brota aqui que o trem é bom.
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0: Hora de arrochar, 4:32.
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5: Eita lasqueira, acaba não, mundão. E se acabar, eu quero acabar arrochando. Tem pitu? Traz.
6: Todo que viver de aparência.
5: Sente a pegada. Eita, tem um pendrive da sofrência aí. Uma ping, uma pele e uma dama do Arrocha pra eu arrochar. Ei, segura.
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5: É desse jeito que eu gosto.
7: Não enxerga.

0: Eu vou ficar... Pena que quando vai não leva o chifre, né? Depois que coloca o chifre não tem jeito. Pode ir, pode ir. Chifre foi feito pra homem boiúza de ousado, trem. Prefiro viver só. Segura, bebê, a emoção. A Dama da Rocha tá ao vivo na Imigrantes.
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0: Tá aí a Lidiane mandando alô aqui na programação Imigrantes para o Márcio Daniel na escuta. Muito obrigado pelo carinho da audiência. A Marilu, o Eric e a Chiquinha também estão arrochando.
2: Vem com tudo, arrocha no sim.
0: Vem com tudo, arrochar com a dama mais famosa de Teófilo Otoni. Porque se o arrocha é bom, o beijo também tem que ser bom, né? Eita, acaba não, mundão. E se acabar, eu quero acabar arrochando daquele jeitão.
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0: Eita, chama aqui da liga, hein? Quem tem dó é piano. Aqui, a Dama da Rocha bota pra lascar.
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0: Eita lasqueira, desliza aqui, bebê, nas curvas do Arrocha. Até as 5 da tarde. Só no modão, do jeito que você gosta. Eu e você, você e eu, a dama do Arrocha, ao vivo na Imigrantes.
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0: Só mais uma arrochada pra esquentar o clima, hein?
2: Serecha da Clecinha.
0: Eita, é o Arrocha da Dama da Rocha. A máquina do sucesso, hein? Bora arrochar mais eu? Eu tava com saudade de arrochar com você.

0: Derrama, derrama cerveja nesse Arrocha que é bom demais. Abraço pra ele, ele é ouvinte da Dama da Rocha. Não larga a Dama da Rocha por nada, é o Zezé, Zezé do Belvedere. Aquele abraço pra você, Zezé, toda a sua família. Muito obrigada pelo carinho da audiência. Boa tarde, princesa do Arrocha. Manda um alô pra mim, não perco um dia o seu programa. Sou seu fã. Oh, obrigada. Simbora, hein, bebê? Quem é ele? É o Kennedy? É o Kennedy. Ok, Kennedy, muito obrigado pelo carinho da audiência.
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8: Clube do Arrocha, eu voltei, bebê. Tá aí, viu? Kennedy falou que a Dama do Arrocha tem vários fãs, tá? Mas ele é o fã número um. Aquele abraço pra você, Kennedy. Tem espaço no coração da Dama da Rocha pra todo mundo, hein? Nada de sofrer, pelo amor de Deus.
9: Olha nós.
8: Boa tarde, Val. Que programa maravilhoso.
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8: Você tá chique, hein? Chegou do outro lado do mundo, Nova York. É isso aí mesmo. Poderosa, menina. Beijo grande, Deus abençoe a todos. Beijo pra você também, Neuzinha. Muito obrigado pelo carinho. Pra você ver, né? Achando que a gente tá além de Nova York, viu, Neuzinha? Todo lugar que eu vou, a galera gosta do Clube do Arrocha. Eu tô muito feliz com esse resultado do Clube do Arrocha. É graças a vocês, tá bom?
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8: Eita, acaba não, mundão. E se acabar, acaba aqui, ó. Com nós arrochando no Clube do Arrocha.

0: minha filha, aqui é o Ariano, em algum ponto da cidade. E eu tô aqui, moça, colado numa rocha, viu? Eita, que é bom demais. Ô, Marquinha, vamos comer uma pela e tomar uma pinga? É? Eu já comecei daqui e não tem hora pra parar, não, moça. Boa tarde, arrochadeira de tchotchó. Até a próxima. Fui.
1: Vem com embora, Ariana. Arrochar com a dama do arrocha, arrochadeira de tchotchó. Segura que tá chegando a pedrada, hein? Segura o chifre aí, que chifre é igual amigo secreto, igual amigo oculto. Você sabe de todo mundo, só não sabe o seu. Mas quando descobre, eita, pra todo lado tem.
2: A criatura mais...
1: Eita, mundão, caba não. Ô, oh, desmantelo bom que é esse clube da rocha.

0: Alivia aí, Dama da Rocha. Alivio nada, bebê. Que é bandida demais pra um delegado só.
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0: segura. Partidos.

0: chegando o finalzinho do nosso Clube do Arrocha. Quem arrochou, arrochou. Quem não arrochou, só amanhã, se Deus assim permitir, né? Que ontem já foi. Amanhã pode não chegar e hoje a gente arrochou uma hora, hein? Ei, meu morango, meu chuchuzinho. Ô, bebê, já tô com saudades de você, hein? Mas já deixa marcado aí na agenda, se Deus permitir, às 16h, tem a Dama do Arrocha.
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0: Eita, que hoje eu tô daquele jeitão, hein? O povo gosta quando a Dama da Rocha tá assim, hein?
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0: Eita, só passando rodo.
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0: Fala que é só a Dama da Rocha que te satisfaz.
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0: Eu vou, mas eu volto, hein? A bagaceira tá marcada. 16h tem playlist às 16h. O clube mais amado do Brasil é o Clube da Rocha. Espalha aí. Fala com essa galera pra ouvir a Dama da Rocha. Me ama ou me larga? 8h80. Não tem meio termo aqui com a Dama da Rocha.
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0: Bebê, tá chegando de olho na cidade com as principais informações desta quarta-feira, coração da semana. Me diz que a Dama da Rocha significa algo pra você e amanhã você não vai perder o nosso Clube da Rocha.
1: Aqui no Nordeste.
0: Tchau.
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0: Falando em cabra da peste, quem tá chegando é ele, o baianinho Lula Guedes. Baianinho Lula Guedes, boa tarde pra você.
3: Boa tarde, Valquíria. Boa tarde, ouvintes da Rádio Imigrantes FM. Tudo bem, Valquíria?
0: Tudo ótimo, Lula Guedes.
3: Quarta-feira, coração da semana.
0: Verdade. A semana ficou curtinha devido ao feriado na segunda, né?
3: Exatamente.
0: É,
3: né?
0: Vai chegar mais rápido a sexta-feira.
3: E esse mês, com certeza, vai passar mais rápido ainda, porque é mês das eleições, essa coisa toda. Já teve esse feriado prolongado aí, vida que segue, né?
0: É, vida que segue. O importante é isso.
3: Pois é, e nossa cidade tá muito feia, né, Val? É, a gente percorrendo a área central da cidade, tantas bandeiras sendo colocadas por nossos passeios afora, o Imbanem, essa coisa toda, né?
0: É.
3: E a cidade fica feia, né?
0: Fica feia e tira o nosso direito de ir e vir, né? Hoje mesmo eu fui atravessar na faixa de pedestre, eu não tive como ficar na calçada.
3: É verdade.
0: Eu tive que ficar na rua para poder ver, né? Ficar olhando lá, porque mesmo com um sinal fechado, a gente não confia, né, Lula?
3: E tem
0: morreu de velho.
3: E tem uns candidatos que colocam uns maiores, né? Muito grande, que toma o passeio todo.
0: Esse,
3: né?
0: Tava enorme, não dava pra ver se tava
3: vindo. Tinha que ter uma fiscalização pra isso aí, não tem não? É, primeiro colocar nesses passeios, ainda é como sair fora de da medida adequada, né?
0: Ah, tá podendo tudo.
3: E na frente das lojas, né? Oh. O cara paga os impostos dele certinho,
0: não é?
3: Aí tá com aquelas caras horríveis, enormes na frente da loja do cara. Será que ele tem que conviver com isso aí, né?
0: É, mas tá podendo tudo, Lula. Você tá levando até no altar da igreja. Imagina banner no meio da rua.
3: É, e daqui a pouco, a partir do dia 15, começa o desespero de muitos candidatos. Né?
0: É, por quê? Fala pra mim.
3: Uns começam o dinheiro a acabar, né? Outros começam a perder apoio, outros... Aí começa o desespero
0: outros,
3: geral, né?
0: Outros não aparecem nas pesquisas fantasmas.
3: É, outros são traídos.
0: Não é?
3: Então essa coisa vai modificando aí. Mas vamos lá, Val. Aqui no programa de hoje, nós temos aqui um acidente entre carro e carreta, deixa duas pessoas mortas. Vamos destacar tráfico de drogas, uma boca de fumo foi estourada pela polícia. Vamos destacar no programa, faculdade recebe nova negativa para o curso de medicina aqui na cidade de Teoflotone. Então é mais um problema aí. Vamos destacar no programa de hoje mais uma operação da Polícia Militar no tocante a drogas aqui na cidade de Teoflotone. Vamos destacar também no programa, é lei. História da capoeira será ensinada nas escolas. Olha que bacana.
0: Olha,
3: o que você
0: que
3: acha disso, Val?
0: Eu acho muito bacana. Eu acho que a nossa cultura, quanto mais ela expandir, principalmente hoje em meio à tecnologia, Lula, tudo que vier trazendo o que faz parte da nossa história, principalmente dentro do currículo escolar, é maravilhoso para os nossos filhos, para os nossos netos, para as novas
3: engrandece,
0: gerações.
3: Engrandece, né, Val?
0: É, engrandece.
3: Pois é, a live de hoje é com no nosso giro de bate-papo com os candidatos a deputado federal, deputado estadual, governador, essa coisa toda. Eu vou receber hoje a candidata a deputada estadual, Ariadna Ruas, do PDT, e ela vai falar como é que ela está vendo o processo eleitoral e vai anunciar aqui a vinda do Alexandre Calil e comitiva nesta sexta-feira aqui em Teófilo Otoni.
0: É, vai vir muita gente aqui em Teófilo Otoni. Será que até os presidenciáveis virão?
3: Virão, vai. Eu tô sabendo de agenda aí do atual governador. Aliás, esse é o atual governador, praticamente mora aqui, que ele não sai daqui.
0: Matheus.
3: É.
0: Matheus tá aqui amanhã.
3: Pois é, amanhã, né?
0: É.
3: Amanhã tem ele aqui, na sexta tem o Calil, o Patrus me parece que já tem uma agenda também para Teófilo Otoni. É, e por aí vai.
0: Mas eu acho isso muito importante, né? É uma forma de valorizar a nossa cidade. Afinal de contas, são 173 anos, né? Teófilo Otoni tem uma história, além de ser polo e também é entrada e saída de vários lugares no país. A gente precisa desse reconhecimento, de certa forma.
3: E mostra a importância da cidade a nível estadual e a nível federal, né?
0: Exatamente, Lula. É assim que eu penso.
3: E daqui a pouco a gente vai estar recebendo também aí os candidatos à presidência da República, né? Tem um que já passou por aqui, o Zema, né?
0: É.
3: Tá caindo as tabelas igual a América Mineiro, mas passou por aqui já, mas fez abertura, outros estão vindo também, não
0: é
3: isso, Val?
0: É, o importante é que ele fez a ponte, né?
3: Fez a ponte.
0: É, se essa ponte está aberta aí, é o que interessa.
3: Valeu! Algo mais, Val?
0: Bom programa para você, até que enfim, né? Conseguir te ver ao vivo novamente,
3: é,
0: né?
3: É, minha filha.
0: Você tá com a agenda cheia, tô sabendo também.
3: E eu vou encerrar esse ano. Eu não mexo mais, já puxaram a minha orelha.
0: Ah, já conheço essa história.
3: Não,
0: Lula.
3: Não, mas eu já não aguento mais.
0: Sério? Só eu vendo pra crer. Bom programa pra você.
3: Se deixarem, né? Como é que eles não deixam?
0: Como importante como você é difícil, Lula.
3: Agora 17h05, povo ligado, povo muito bem informado, brasileiro. Não vive sem rádio, seu melhor companheiro tá na 100, tá tudo bem? Em instantes, programa De Olho na Cidade, jornalismo verdade pela Rede Imigrantes da Comunicação. As redes sociais já funcionando a todo vapor. Estamos no Facebook da rádio, da TV do jornalista Elvis Passos. Estamos na página do programa no Instagram, De Olho na Cidade TO. Estamos na página do programa no YouTube, arroba De Olho na Cidade 2024. Estamos na Rádio Nets, estamos na Alexia, estamos no tradicional Radio de Pilha. Tudo já funcionando para que você venha participar conosco do programa De Olho na Cidade, Jornalismo Verdade. Em 3 minutos eu volto, aí sim é uma informação atrás da outra.

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0: Nesse momento a cidade para. Boa tarde, boa tarde. São 17 horas 13 minutos. Estamos chegando com o programa De Olho na Cidade, Jornalismo Verdade. Programa que vai ao ar de segunda a sexta a partir das 17 horas. Esse programa tem a transmissão da Rádio Imigrantes 100.9, TV Imigrantes, canal 12, Teófilo Otoni Minas. Estamos também nas páginas das nossas redes sociais. Estamos no Facebook da Rádio, da TV, do jornalista Elvis Passos. Estamos na página do programa no Instagram, De Olho na Cidade TO. Estamos na página do programa no YouTube, @ De Olho na Cidade 2024. Estamos na Rádio Nets, estamos na Alexia, estamos no tradicional rádio de pilha que eu não abro mão. E foi lá que tudo começou. A certeza absoluta que vamos fazer um excelente programa de rádio. A equipe que vai trabalhar comigo, na direção técnica da Rádio Imigrantes, a comunicadora Valquíria Martins, reportagens, jornalistas Roberto Gomes e Elvis Passos. Produção Paulinho Boca de Cantor, Leandro Brito e Dom Juan. Apresento De Olho, eu sou o baianinho Lula Guedes, me chamo assim desde pequenininho, levando aonde quer que você esteja uma nova proposta de comunicação. Mensagem do dia, que a paz esteja sempre conosco e que Deus abençoe as palavras que vão chegar até vocês através do De Olho na Cidade. Vamos aos destaques do programa de hoje. Olha, acidente entre carro e carreta deixa duas pessoas mortas. Boca de fumo é estourada na região de Teófilo Otoni. Faculdade da cidade recebe nova negativa para o curso de medicina. Jornalista Elvis Passos traz informações do vereador que sofreu acidente e não resistiu aos ferimentos e veio a falecer. Vamos destacar no programa de hoje, é lei, história da capoeira será ensinada nas escolas aqui em Teófilo Otoni. E mais, entrevista ao vivo com a candidata a deputada estadual do PDT, Eriadna Ruas, aqui no programa De Olho na Cidade, que traz a programação do candidato ao governo de Minas, Alexandre Calil. Essa visita está programada para esse final de semana. E mais, os nossos repórteres trabalhando para deixar você muito bem informado. Agora são 17 horas, 15 minutos, De Olho na Cidade, Jornalismo Verdade. Senhores, duas pessoas morreram e outras quatro ficaram feridas após um grave acidente entre um carro de passeio e uma carreta na BR-381 em São Gonçalo, Rio Abaixo. A colisão aconteceu na tarde de ontem. Segundo a concessionária na 381, o carro que transportava seis ocupantes invadiu a contramão e bateu de frente com a carreta no KM-379 da rodovia sentido a Governador Valadares. Com o impacto, duas pessoas morreram no local. As outras quatro vítimas ficaram feridas e foram socorridas para o Hospital Municipal em São Gonçalo, Rio Abaixo. Que tristeza, hein? 17 horas, 16 minutos, uma boca de fumo foi estourada. E a gente vai trazer informações que é mais um tráfico de drogas em áudio e vídeo. A equipe de jornalismo entra em ação.
1: Quantidade de entorpecentes é apreendido pela polícia. Fato ocorrido no bairro Solidariedade, na cidade de Teófilo Otoni. Nós estamos com o sargento Diego, do grupamento GEPAR, que vai trazer mais informações sobre esta ação policial. Ô, sargento Diego, quais são as informações sobre esta apreensão de entorpecentes e prisão aí do autor? Traz pra gente aqui no FV Notícias.
2: Durante o patrulhamento, aportou via 190 que um indivíduo estaria traficando drogas próximo à quadra do bairro Solidariedade. A equipe GEPA deslocou até o endereço e foi verificado que o indivíduo já havia deixado o local. Após algumas diligências, os militares identificaram o suspeito, além de um endereço onde ele poderia estar residindo. Ao deslocar até o imóvel, o indivíduo percebeu a chegada dos militares e empreendeu fuga pulando uma janela dos fundos da casa, carregando consigo uma sacola. Durante a fuga, o suspeito invadiu algumas residências, transpassou algumas cercas e, em determinado momento, foi visualizado pelos militares o indivíduo arremessando a sacola próximo ao terreno. Após intenso cerco, o autor foi localizado e preso pelos militares. Durante as buscas, a sacola foi localizada no terreno onde o indivíduo dispensou e no interior da sacola foi apreendida grande quantidade de entorpecentes, sendo 80 buchas de substância semelhante à maconha, 12 porções de substância semelhante à maconha, uma barra prensada de substância semelhante à maconha, 12 pedras de substância semelhante a crack, 10 pinos de substância semelhante a cocaína, 46 papelotes de substância semelhante à cocaína, além de uma balança de precisão. Todo o material apreendido, além do autor, foram encaminhados pela Polícia Civil para demais providências.
0: Agora 17 horas 19 minutos, ali o Adriano Ribeiro nas redes sociais. Boa tarde, Lula Guedes e toda a direção do programa, chegando para entregar todos vocês de Teófilo Otoni das mãos do Senhor Jesus Cristo. Amém, viu, Adriano? Um abraço para o meu filho Guilherme no bairro Tancredo Neves, diretamente aqui de BH. Muito obrigado pela audiência. Muito obrigado pela sintonia. Recadinho do programa De Olho na Cidade. 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Agora são 17 horas mais 20 minutos e, infelizmente, a Docton recebeu nova negativa do MEC para o curso de medicina em Teoflotone. Tristeza, né? Porque quanto mais, melhor. É a minha opinião. O Ministério da Educação, MEC, indeferiu novamente o pedido de autorização para o funcionamento do curso de medicina do Centro Universitário Doctor aqui em Teófilo Otoni. A decisão consta na portaria número 454, de 4 de setembro de 2026, publicada no Diário Oficial da União. Isso ocorreu, portanto, nesta quarta-feira. Agora são 17 horas 22 minutos. O jornalista Elvis Passos traz informações em áudio e vídeo aqui no programa De Olho na Cidade de um gravíssimo acidente que vitimou José Sobrinho. Ele era vereador na cidade de Franciscópolis. Acompanhe a reportagem em áudio e vídeo.
3: Vereador morre após ser encontrado preso sob carro entre Franciscópolis e Malacacheta. José Sobrinho de Oliveira era vereador da cidade de Franciscópolis. Ele tinha 58 anos. Chegou a ser socorrido após o acidente na ANG 2815, mas morreu dentro da ambulância a caminho do hospital. As informações dão conta de que o vereador de Franciscópolis morreu após sofrer um acidente de trânsito na noite da última segunda-feira, 7 de setembro de 2026, conforme dissemos na ANG 2815, entre Franciscópolis e Malacacheta, no Vale do Mucuri. José Sobrinho de Oliveira era conhecido como Binha Macedo, tinha 58 anos e era afiliado ao Partido dos Trabalhadores. Segundo informações da Polícia Militar, um pouco antes do acidente, estaria acontecendo uma carreata que provocava um fluxo intenso de veículos na rodovia. Inclusive, por causa da movimentação, os militares precisaram interditar a pista e realizar o atendimento. A vítima foi retirada com a ajuda de um médico que estava na região e de pessoas que passavam pelo local. Em seguida, o vereador foi colocado em uma ambulância do SAMU para ser levado ao hospital, mas teria morrido durante o trajeto. A perícia da Polícia Civil foi acionada, mas não compareceu ao local porque o veículo já havia sido removido e a vítima socorrida. Segundo informações divulgadas, Binha Macedo retornava de um encontro político quando sofreu o acidente. O vereador exercia o cargo de segundo secretário da Câmara Municipal de Franciscópolis. Após o atendimento da ocorrência e a normalização do trânsito, a rodovia foi liberada. Várias pessoas manifestaram um sentimento de pesar na comunidade de Franciscópolis e também na região daquela cidade em virtude do falecimento do parlamentar. Agora vamos ouvir o áudio do Sargento Ferreira, que é o comandante da fração da Polícia Militar da cidade de Franciscópolis, que vai trazer mais detalhes acerca desta fatalidade.
4: Durante o turno de serviço na cidade de Franciscópolis, fomos informados por um condutor de veículos de que havia um acidente grave na estrada que liga a cidade de Franciscópolis a Malacacheta, aproximadamente 2 quilômetros. Ao chegarmos no local, visualizamos o veículo Honda City, de cor cinza, às margens da estrada, com o condutor deitado debaixo do veículo, com sinais vitais, porém inconsciente. Fizemos acionamento do SAMU, de Malacacheta, e a Policlínica, de Franciscópolis. Em seguida, informamos o Copom sobre o acidente. Foi feito o isolamento do local do acidente e interrupção do fluxo de veículos nos dois sentidos. Após alguns minutos, chegou no local a ambulância de Franciscópolis com o médico e o enfermeiro, que estavam de plantão e prestaram os primeiros socorros à vítima ali mesmo no local. Em seguida, o SAMU de Malacacheta chegou e a vítima foi encaminhada para o Hospital Municipal de Malacacheta. Em conversa com a esposa da vítima, ela nos disse que o vereador estava no comitê e que não teria saído junto com a carreata que saiu sentido a Malacacheta, que porém ele foi depois. Segundo informações de testemunhas, a vítima teria feito uma ultrapassagem a um caminhão Mercedes em alta velocidade e que teria perdido o controle do veículo, saindo da pista e bateu em uma árvore, seguido de capotamento. Devido à dinâmica dos fatos, o condutor não fazia uso do cinto de segurança, motivo pelo qual foi ejetado do veículo.
3: Obrigado ao Sargento Ferreira pelas informações. A família enlutada, os nossos sinceros sentimentos. Da redação para a Rede Imigrantes, repórter Elvis Passos.
0: Agora, 17 horas 25 minutos, você acompanha áudio e vídeo, programa De Olho na Cidade, Jornalismo Verdade. Quero cumprimentar meu amigo Sabará. Sabará, todos os dias ele acompanha o programa De Olho na Cidade, um cara da melhor qualidade. Além de ser um belíssimo policial, é um grande ator. Um abraço para você, Sabará. Obrigado pela audiência, obrigado pela sintonia. E eu vou trazer uma policial para você, Sabará, porque a polícia também estourou mais uma boca de fumo e o pocou lá com o tráfico de drogas. Acompanhe a reportagem em áudio e vídeo.
1: A Polícia Militar realizou mais uma mega operação de combate ao tráfico de drogas em Teófilo Otoni. A ação aconteceu nesta terça-feira, dia 8 de setembro, no escatão Montes Claros, no bairro Frei Dimas, resultando assim na prisão de um maior de idade e na apreensão de um menor, além de apreensão de drogas, dinheiro e um aparelho celular. A nossa equipe de reportagem está com o soldado Marques, que traz mais informações sobre esta ação. O soldado Marques, como foi realizada a operação que resultou na prisão de um maior de idade e na apreensão de um menor?
5: No final da manhã dessa terça-feira, equipe tática móvel, durante o patrulhamento aí de rotina, recebeu informações de um tráfico de drogas no escadão próximo à rua Montes Claros, aí no bairro Frei Dimas. De posse das informações, bem como características dos indivíduos, foi montado um cerco no local, sendo avistados indivíduos aí com as devidas características. Ao proceder uma aproximação para abordagem, os indivíduos empreenderam fuga, sendo alcançados aí por membros da guarnição. E após busca, foi encontrado com esses indivíduos uma sacola contendo diversos materiais entorpecentes, em torno aí de 30 pedras de crack, por volta de 25 buchas de maconha, além de cocaína e também skunk, além de uma quantia em dinheiro que estava com esses indivíduos. Diante do ocorrido, os indivíduos foram encaminhados para a Delegacia de Polícia Civil para as providências de praxe. Ressalto que, além do maior, o indivíduo aí maior de 19 anos, também tinha um menor que estava juntamente com ele ali, também de posse de entorpecentes.
1: Qual a importância da participação da população através das denúncias anônimas no combate do tráfico de drogas em Teófilo Otoni e também toda a região?
5: A gente gosta sempre de ressaltar a importância da participação da comunidade para o combate ao crime organizado. A comunidade, o cidadão de bem, ele é um grande aliado aí das forças de segurança para que possamos tornar um ambiente cada vez mais seguro em nossa cidade e região. Então, pode estar fazendo as denúncias aí através do 190, tem como Disque 181, ou ainda de um policial que você tenha um contato mais próximo, tenha um telefone, um número de contato ali, pode também estar mandando essas informações e com certeza serão checadas.
1: Conversei com o soldado Marques do GEPAR. As equipes que estiveram empenhadas nesta ação policial foi o Sargento Nunes, soldado Marques e soldado Almeida.
0: 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Daqui a pouquinho tem a live no programa De Olho na Cidade. Acompanhe o programa Juninho Vieira. Alô, Juninho, aquele abraço. Obrigado pela audiência. Obrigado pela sintonia. Olha, é lei agora, hein? História da capoeira será ensinada nas escolas. Que bacana. Acompanhe a reportagem em áudio e vídeo.
6: Movimentos que exigem habilidade, coordenação, força e domínio corporal. A capoeira é uma representação cultural afro-brasileira que mistura esporte, luta, dança, cultura popular, música e brincadeira. Ela nasceu como técnica de defesa pessoal, disfarçada de dança, que os escravos usavam para escapar da repressão. Na roda de capoeira, tem cantoria, palmas e muita música. O berimbau, o atabaque e o pandeiro conduzem o ritmo dos jogadores.
7: Aqui no Brasil, há 300, 400 anos atrás, quando algum negro, negra, fugia, ele precisava lutar nessa fuga. A técnica da capoeira era usada, a cabeçada, a rasteira, você não tinha arma. Então isso que a gente vê no jogo hoje, na roda, a rasteira, a cabeçada, a estrelinha, o aú que a gente chama, e outros movimentos, os saltos, eram usados para a defesa.
8: A capoeira é uma das mais antigas manifestações culturais do Brasil. Muito além de ser um esporte, ela é uma memória viva da história de resistência dos negros à opressão. A capoeira foi reconhecida em 2008 como Patrimônio Cultural do Brasil e em 2014 como Patrimônio Cultural Imaterial da Humanidade pela Unesco.
6: A partir de agora, os estudantes das escolas de Minas Gerais vão conhecer a trajetória e a importância da capoeira nas aulas de história. É o que propõe uma lei aprovada na Assembleia Legislativa.
9: Está profundamente ligada a memória e a resistência negra no nosso país. Então, a motivação foi garantir que cada vez mais as escolas compreendam a capoeira dentro dos seus currículos escolares. Nós estamos num momento importante de debate sobre ampliação da jornada escolar, sobre educação integral, e é muito importante que esses saberes, eles também possam ser incorporados aos currículos das escolas.
6: Nesta escola de Belo Horizonte, os estudantes fazem aulas de capoeira toda semana. Na roda, o mestre explica sobre a tradição da arte, ensina o repertório e promove a união do grupo. É ele quem conduz os cânticos e o ritmo do jogo. Segundo Wagner, os benefícios da prática da capoeira vão além da saúde física e mental. Ela pode ser usada ainda como ferramenta pedagógica.
10: Os alunos melhoram seu comportamento na sala de aula, o seu convívio dentro de casa, fogem das brigas, das confusões. E na escola a gente frisa muito essa ajuda, essa ferramenta de educação que ela é. Então a gente tenta cantar músicas que ajudem na alfabetização, que ajudem no bom convívio com os pais, ajudem no letramento. Então a capoeira tem essa força.
6: E para os estudantes, a capoeira transforma vidas, promove a autoestima e ainda ajuda no aprendizado.
11: Eu aprendi bastante coisa, a me ficar feliz comigo mesma, a respeitar os outros, ter muita disciplina na capoeira, que é o que o mestre Rato ensina pra gente. E também a focar, né? Prestar atenção nas coisas que eu faço, me dedicar mais.
12: Me ensinou que a gente tem que sempre estar na linha certa, que a gente tem que andar no caminho certo, respeitar o próximo, não ser orgulhoso, não envolver com coisa errada.
13: É um lugar de companheirismo, um lugar de amizade, um lugar que também envolve muita sabedoria, muita consciência em relação a tudo, consciência de classe, política, posições sociais.
0: Agora, 17 horas 35 minutos, programa De Olho na Cidade, Jornalismo Verdade. 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Vamos dar início agora à live do programa, recebendo aqui a candidata a deputada estadual do PDT, Ariadna Ruas, na nossa rodada, entrevistando aí os candidatos, não só a deputada federal, não só a senador, não só a estadual, mas também a governador de Minas Gerais. Caso queira, o espaço está reservado aqui no De Olho na Cidade. Deixa eu conversar com a deputada, a candidata, a deputada Ariadna Ruas. Tá cansada?
14: Nada, nós estamos só começando, viu, Lula? E eu quero dar aí meu boa tarde a todos os ouvintes, a todos os internautas aí que estão nos assistindo. Falar que é sempre muito bom estar aqui nesse programa maravilhoso De Olho na Cidade. Agradecer aí a todas as pessoas que estão chegando para a nossa live, para o nosso programa. E falar que eu não estou cansada, não. Eu estou pronta para a batalha. Já, na verdade, nós já estamos nessa batalha.
0: Ainda tem 25 dias pela frente,
14: temos,
0: né?
14: Temos 25 dias aí. Falar que o tempo está passando muito rápido, que a gente nem está sentindo, na verdade. E quando a gente faz uma coisa que gosta e que a gente acredita que é para o bem comum das pessoas, aí nos fortalece, vem aquela força, aquela garra e aquela vontade de continuar.
0: E a agenda da deputada, como é que tá?
14: Agenda cheia, graças a Deus. A gente tem feito muitas visitas. Eu quero agradecer, inclusive, um apoio que eu recebi hoje do pessoal de Jampruca.
0: Olha!
14: Um abraço aí a todos vocês, meus companheiros aí, o pessoal de Campanário. Tamo aí, tamo firme.
0: Qual a avaliação que a senhora faz desses primeiros dias de campanha? Vamos falar de Teófilo Otoni? Como é que a senhora está vendo? Tá uma coisa limpa, sem agressões, cada um cuidando do seu, cada um discutindo as suas propostas. É isso que a senhora está vendo ou não?
14: É, eu, como mulher, eu falo sempre que eu tenho sido respeitada, mas eu tenho sofrido sérias perseguições políticas por aí. Mas, enfim, Lula, isso faz parte do contexto do jogo político. Quando eu entrei, eu sabia que seria assim, porque nunca foi diferente. Mas eu sinto que aqui tem uma polarização, sim. Tem uma polarização da direita e da esquerda. E eu quero falar para todos aqui que eu não entro nessa polarização. Eu acho que essa polarização só agride, só destrói famílias, só destrói amigos. Eu acho que essa polarização não está com nada, sabe? Eu acho que o nosso Brasil, o nosso estado de Minas Gerais é muito maior e muito melhor do que tudo isso. Então, eu prefiro ficar fazendo minha campanha do meu jeito, com o meu jeito simples de ser, com o meu jeito carinhoso de ser, ou talvez modesto de ser.
0: Deputada, algumas candidaturas e algumas pessoas que são candidatas, vou repetir aqui, me falaram que a divisão do fundo partidário não está correta. E muita gente se apegou a esse fundo partidário esperando vir um certo valor e na hora H veio um outro valor. Né? Como é que a senhora está vendo isso? A senhora também passou por essa situação no PDT?
14: O PDT é um partido muito sério, né? É um partido que realmente leva isso muito ao pé da letra. Eu, como mulher, eu tenho, dentro dos 30% aí, eu tenho recebido, sim, o fundo partidário, e eu não tenho nada a que reclamar do meu partido. Dos demais partidos, eu não tenho conhecimento, eu vejo muito boato, muita fala, bam, bam, bam, mas não é aquela coisa concreta. Eu acho que cabe, sabe, Lula, a quem está insatisfeito, a quem está realmente insatisfeito com o fundo partidário, que está se sentindo lesado com isso, prejudicado, que tenha realmente um diálogo com o seu, com o seu partido para ver o porquê e quais as diretrizes, né, que foram tomadas para chegar a esse valor para cada candidato aí do seu respectivo partido.
0: Agora são 17h40, programa De Olho na Cidade, jornalismo verdade. As imagens não mentem, notícia como ela. 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Outro recadinho aqui no programa De Olho na Cidade, jornalismo verdade. 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São 17h42. A live do programa de hoje é com a candidata a deputada estadual Ariadna Ruas. Bom, Ariadna, você sabe muito bem que só Teófilo Otoni não basta para eleger, não é você não. É ninguém. Quem está contando só com Teófilo Otoni pode quebrar a cara. Precisa buscar esses votos também fora da cidade, em outras regiões. Você tem feito isso?
14: Sem dúvida, Lula. A gente sabe da importância de Teoflotone no contexto político de Minas Gerais. Você é uma cidade aí de mais de 100 mil habitantes, né? De mais de 100 mil eleitores. Então, a gente tem esse olhar de vários políticos, de vários candidatos que tem esse olhar para Teoflotone. Não só Teoflotone, mas essas outras cidades maiores, né? E Teoflotone é importante, sim, mas não basta realmente para eleger. Nós temos muitos candidatos aí pleiteando uma cadeira, tanto na Assembleia quanto no Congresso. Né? Nós temos aí duas vagas para o Senado, nós temos aí importantes candidatos para a nossa região. E eu quero falar que realmente Teoflotone não basta. E é por isso que eu estou apostando nos outros municípios, nos pequenos, médios municípios. Eu acho que ali também é onde tudo acontece, está na ponta. E eu sou municipalista, eu acho que a gente tem que está ali perto, onde que o povo realmente necessita do cuidado. E a gente sabe que Teoflotone necessita do cuidado, mas os demais municípios menores necessitam ainda mais. E eu estou no Vale do Jequitinhonha, eu sou do Vale do Jequitinhonha, eu estou em quase todas as cidades do Vale do Jequitinhonha, graças a Deus, e estou também em várias cidades aqui do Vale do Mucuri. É importante criar esse leque de apoio em outras cidades para fomentar e fortalecer a candidatura, né? Nosso projeto político.
0: Ô Ariadna, estão se falando aí em muitos gastos na política aqui em Teoflotone, né? Estão falando, eu não sei, porque eu não trabalho em contabilidade nenhum desses candidatos, mas diz que tem candidatos gastando um absurdo em Teoflotone, né? É só você olhar a parte visual que se encontra a cidade, né? Se fala em muitas lideranças que estão aí recebendo, né, os seus recursos para apoiar esse, apoiar aquele. Como é que você está vendo tudo isso? Está rolando esse dinheiro todo? Por que que a gente vê tanta visibilidade de um candidato, já não vê tanto do outro? Você que está nesse meio aí, nessa discussão, como é que você está vendo isso?
14: Eu estou vendo uma poluição visual em Teoflotone, né? Não tem uma placa minha, graças a Deus. Eu não quero contribuir para este absurdo que está em Teoflotone. Por todos os lados, são winder banners enormes que tomam conta de calçadas, atrapalhando pedestres,
0: lojas, a visibilidade das empresas
14: e a visibilidade também de motoristas que passam ali. Então, assim, eu acho que cada winder banner daquele, eu não sei o valor que varia de empresa para fazer, mas ali realmente é um custo alto, fora a mão de obra que tem de colocar, de retirar.
0: É porque tem que tirar o horário até meia-noite.
14: Até às 10 horas.
0: 10 horas, né?
14: Eu acho que
0: Coloca, tira.
14: Então, assim, eu não quis entrar nessa. Eu acho que tem prioridades em uma campanha. Eu acho que tem muita gente boa precisando aí de uma oportunidade de trabalho. Eu acho que tem muita forma de fazer política, e a melhor forma de fazer política é o diálogo, é a conversa, é estar ali perto do povo, ouvindo as pessoas, não é ter uma figura estática ali, balançando ao vento de vez em quando. E desculpem aí os candidatos e desculpem a minha franqueza, mas é isso que eu penso.
0: Recadinho para você ali da Aruquinha Barbosa, minha futura deputada. Tá vendo, hein?
14: Obrigada, Aruquia Barbosa.
0: Aruquia Barbosa, né?
14: É, Aruquia Barbosa. Aruquia Barbosa, ela é de Rio do Prado, não é isso, Aruquia?
0: Nossa, tá longe,
14: Rio
0: hein?
14: Do Prado.
0: E tá acompanhando o programa,
14: tá
0: que
14: acompanhando.
0: Bom.
14: Acompanhando.
0: Ô, Ariadna, começou agora a bateria de visitas, né? Vamos dizer, de peixe grande, né? Senador... governador, presidente da República, amanhã Eu tenho informações que tem o Matheus Simões, que é candidato ao governo de Minas. O candidato à presidência da República, o Zema, já passou por aqui também. A agenda do Patrus já está encaminhada para Teófilo Otoni. E o Calil, do seu partido, que é candidato ao governo de Minas. Como é que está a programação dele para vir até o Flotone? E se é que vem?
14: Calil já esteve em Teófilo Otoni, né?
0: Já teve aí.
14: Já esteve aqui em um encontro que nós fizemos aí no lançamento da minha pré-candidatura. E agora, Calil retorna a Teófilo Otoni na sexta-feira, vem fazer uma visita.
0: Sexta-feira agora?
14: Sexta próxima agora, dia 11, Calil estará aqui conosco, fará uma visita. É uma visita de cortesia, ele gosta de Teófilo Otoni, a esposa dele tem parentesco aqui em Teófilo Otoni, então é uma cidade que ele gosta de verdade. E Calil vai passar pelas ruas de Teófilo Otoni, vai caminhar pelas ruas de Teófilo Otoni como uma pessoa comum, nada de estrelismo, nada de infraestrutura gigante, porque Calil é simples, Calil é do povo, ele gosta de ouvir também as pessoas. Foi assim que ele fez em Belo Horizonte, está fazendo em todas as cidades que ele está indo, e aqui também não vai ser diferente.
0: Ô Eliadna, como você viu a chegada do Aécio Neves na chapa, vamos dizer assim, de apoio ao Calil, já que ele agora é candidato ao Senado e as informações dão conta de pesquisa que ele está no segundo lugar, né? E lançou a campanha recentemente e já chega ao segundo lugar numa briga pela segunda cadeira nesse momento. E nós sabemos que ele é um cara muito forte aqui na região do Vale do Mucuri e Vale do Jequitinhonha. O Aécio vem nessa agenda?
14: O Aécio ainda não vem nessa agenda com o Calil. A gente sabe que Aécio está aí, ele entrou já em um momento tardio, mas ele está em articulações, né, conversando aí com ex-prefeitos de base dele, prefeitos, apoiadores. Então ele está nessa pegada, mas tão logo ele também quer vir até o Flotone. Aécio, a gente tem que respeitar Aécio, né? Tem que respeitar a história de Aécio. É. Tem muita gente que fala assim, Aécio Neves e não sei o quê. Tem muita gente que põe obstáculos e fala, mas eu quero registrar aqui. Aécio Neves tem uma história por Minas Gerais. Nós temos que lembrar que muita coisa que nós temos em Teófilo Otoni foi adquirida através de Aécio. Nós temos que lembrar do Proacesso, importante obra que nós temos no Vale do Jequitinhonha, no Vale do Mucuri e em toda Minas Gerais, foi Aécio quem fez. Nós temos que lembrar no Vale do Jequitinhonha, Lula, que a telefonia celular, o sinal de telefonia celular, foi Aécio Neves que levou para a nossa região. E aqui nós temos importantes obras, né? A gente tem que lembrar da barragem aí, que foi uma conquista, e tantas outras coisas, né, que Aécio trouxe para cá. Aécio realmente é um candidato com alto potencial, de alto potencial, e que a gente tem que respeitar realmente a carreira, a história de Aécio. E Aécio vem forte, sim. Eu acredito na eleição de Aécio, acredito nas propostas dele e acredito que ele será, sem dúvida, eleito aí senador de Minas Gerais.
0: 17h51, live do programa de hoje, candidata a deputada estadual Eliadna Ruas, do PDT, aqui no De Olho na Cidade. Recadinho do programa. Olha, o Sindicato do Servidor Público Municipal possui em suas dependências atendimento médico com clínico geral, assessoria jurídica, nutricionista, serviço odontológico e psicológico. Esses serviços deixam evidente que a instituição se preocupa com todas as áreas que envolvem o servidor. Além desses serviços, o Sindicerto possui vários convênios importantes para os servidores sindicalizados. Dentre eles, academias, laboratórios, autoescolas, faculdades como a Docta e a Unipac, Hospital Filavélcia, SET, Senat, Clube AABB, dentre vários outros. Você que é servidor e não é sindicalizado, venha conhecer as vantagens de se filiar. Porque você que já é filiado, venha conhecer melhor e todos os benefícios que você e seu dependente podem usufruir. O Sindicato é o sindicato dos colaboradores da Prefeitura de Teófilo Otoni, constantemente na luta pela valorização do servidor público, tanto em relação a condições de trabalho, como também por uma melhor remuneração. Sindicato, 17h53, Eliadna Ruas. Bom, pelas pesquisas, ainda ontem saiu uma pesquisa que mostra o Calil brigando pelo segundo lugar com o Patrus Ananias, com o Cleitinho bem acima. Uhum. Como é que você está vendo essas pesquisas? São favoráveis a você? Ali agora mostrou, olha. Está ali o Patrus Ananias. Não, acho que não é essa não. Mas vamos lá, daqui a pouco a gente confere aqui. Mas com a avaliação que você faz, a expectativa da virada de mesa, da virada de jogo do Calil?
14: A gente tem conversado muito dentro do partido, né? Eu sou secretária estadual da AMT de Minas Gerais, e aí a gente conversa muito sobre isso, faz as críticas, mas também faz as construções e vê as alternativas, né? Enfim, a política é isso, é construção. Então, é importante, Lula, falar que Calil, ele tem uma possibilidade enorme de vencer essas eleições. Eu acho que da forma que está sendo conduzida as eleições em Minas Gerais, nós temos um percentual muito alto de indecisos, muito alto de pessoas, de eleitores que não sabem quem votar ainda. Então, o Calil acredita muito nesse público e acredita também no trabalho prestado que ele já fez em Belo Horizonte, que já foi comprovado que ele é capaz de administrar, diferente dos outros aí que gritam em internet, né, e que não tem experiência de administração. Calil, ele é muito sério, é um homem independente, né, tem uma série de fatores aí que vai contribuir para a candidatura, para a vitória dele, se Deus quiser. Ele vai para o segundo turno e vai vencer as eleições. A gente está confiante.
0: Agora, 17h55, eu quero agradecer a sua presença aqui no programa De Olho na Cidade, acompanhada aí do ex-prefeito Edson Soares. Te desejar toda a sorte do mundo.
14: Obrigada, Lula. Obrigada pela oportunidade. Eu convido a todas as pessoas que estão nos ouvindo para estar com a gente. Nós vamos...
0: Aproveita e repete a programação da visita do Calil aí. Vai para onde?
14: Nós vamos dar fazer uma visita ao mercado municipal, onde tem aquela infinidade de cores e sabores de pessoas, né? Ele gosta muito disso. Vamos à Praça Tiradentes, no coração da cidade, para ele poder conversar com as pessoas ali na Praça Tiradentes, sentir o calor humano de Teófilo Otoni ali. Ele almoça aqui em Teófilo Otoni, tem uma série de entrevistas, inclusive está agendado aqui, né, uma entrevista dele. Sim. Às 17,
0: isso,
14: né? Às 17 horas. E Calil provavelmente dormirá em Teófilo Otoni, que nós seguiremos aí para uma agenda no Vale do Jequitinhonha, iremos para Araçuaí no sábado, onde encontraremos com uma série de lideranças lá.
0: Ok, 17h56, eu conversei com a candidata a deputada estadual, Eliadna Ruas, do PDT. Eu agradeço aqui sua presença no programa De Olho na Cidade. Vou a um breve intervalo e volto trazendo as últimas informações desse programa popular.
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0: Agora, 18 horas, 2 minutos, você acompanha áudio e vídeo, o programa De Olho na Cidade, Jornalismo Verdade. Seu informativo oficial no final de tarde, início de noite. Importação de aço ameaça a indústria siderúrgica nacional. Acompanhe essa reportagem em áudio e vídeo.
1: O aço é essencial para a construção civil e indústria nacional, mas a siderurgia brasileira está em crise. Segundo o Instituto Aço Brasil, o país importou um recorde de 6,4 milhões de toneladas de aço em 2025. Mais da metade veio da China, com impactos diretos no mercado. 4 altos fornos que transformam o minério estão parados. A Comissão de Trabalho da Câmara realizou uma audiência pública para debater o problema. O presidente da Associação dos Processadores de Aço, Haroldo Cruz Filho, explicou os reflexos dessa invasão no mercado nacional.
2: A partir do momento que você tem o aço importado entrando no país, você gera emprego e desenvolvimento econômico no país de origem. Então você causa desemprego. Mas antes da gente pensar no desemprego, nós vamos falar da falta de produtividade. Quando o aço importado entra no país, o empresário que está estruturado, que está com a sua empresa há 50, 70 anos, ele perde a competitividade, porque geralmente o aço importado, ele é subsidiado, principalmente o aço chinês. Então a gente não consegue competir com esse aço.
1: O problema é agravado pelo dumping, quando o produto é vendido abaixo do preço para eliminar a concorrência. Segundo a Agência Global de Precificação de Commodities, SP Global Platts, a tonelada de aço despencou de 560 dólares em janeiro de 2024 para 454 dólares no final de 2025. De acordo com a Metalsul, entidade patronal que representa 300 empresas do setor, o aço importado chega ao Brasil até 40% mais barato que o nacional. O país exporta o minério bruto e compra de volta o produto pronto. Para quem está no chão de fábrica, o prejuízo já é real. O presidente do Sindicato dos Metalúrgicos do Rio de Janeiro, Odair Mariano da Silva, alertou que a falta de competitividade das empresas atinge em cheio os trabalhadores. Mais de 5 mil empregos já foram cortados.
3: Se a empresa ela não tem condições de competir com um produto que vem de fora mais barato, para ela se manter no mercado ativo, o que ela vai ter que fazer? Ela vai ter que reduzir.
4: É de Paraíba, você tem um polo metal mecânico e vê hoje uma perda de postos de trabalho muito grande. Nós precisamos trabalhar sério nisso, esse é o papel que nós temos aqui no Parlamento.
0: Agora 18 horas 6 minutos, programa De Olho na Cidade, Jornalismo Verdade. Programa que vai ao ar de segunda a sexta a partir das 17 horas e ponto. E por hoje é só. A equipe que trabalhou comigo, da direção técnica da Rádio Imigrantes, a comunicadora Valquíria Martins, reportagens, jornalistas Roberto Gomes e Elvis Passos. Produção Paulinho Boca de Cantor, Leandro Brito e Dom Juan. Apresentou o programa, eu sou o baianinho Lula Guedes, me chamo assim desde pequenininho, levando aonde quer que você esteja uma nova proposta de comunicação. A seguir, Imigrantes Esportes com Roberto Gomes e Dr. Ivan Santana. Boa noite e até amanhã às 17 horas. Muito obrigado, tchau pessoal.
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0: Beleza, moçada, chegamos agora, vamos até as 19 horas com muitas informações, eu e ele, doutor Ivan Santana, tava entrando por lá, agora deu certo aí, Britão, isso aí, 18 horas, 12 minutinhos depois dele, o baianinho Lula Guedes, que tá aí na correria, né, vai lá pra um, volta pro outro, é deputado estadual, é federal, é senador, o homem tá ganhando dinheiro, tudo quanto é lado aí, o baianinho
1: Ave Maria.
0: Lula Guedes, ele que se chama assim desde pequenininho, não é isso? Bom, hoje tem galão da massa. Se tem galão da massa, tem sofrimento dos atleticanos. Alô, meus amigos atleticanos. Tem uma aqui que já tomou calmante, né? Já tá calminho, porque dia de jogo de galo é muita pressão. Aí o coraçãozinho dele fica daquele jeito. Se não tomar o calmante, o doutor Ivan Santana sofre demais da conta. É, vamos daqui a pouquinho também dar um pulinho lá em Brasília. Sabe das informações atualizadas de Brasília? O bicho tá pegando. Será que algum ministro do STF já deu uma porrada no outro? Será? Eu acho que não. Eles não vão chegar tanto, né, gente? Eles não

0: Vamos exagerar desse tanto, vamos falar disso daqui a pouquinho, tá bom? E teve também convocação para amistosos da seleção brasileira.
1: É.
0: E teve jogador aqui de Minas Gerais, exatamente.
1: Teve?
0: Teve jogador de Minas Gerais e a gente vai trazer já já informações a respeito. Quem foi convocado de Minas Gerais para a seleção brasileira, hein? É novo, menino, vai. É. Enfim, já já vamos trazer essas informações aqui no nosso programa Esporte Imigrantes. 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Vamos trazer informações do seu Vasco já já, e as Provel, Seguro Automotivo, alô seu Jorginho, gente boa demais, acompanhando a nossa programação. Doutor Ivan Santana, boa noite.
1: Boa noite, Roberto Gomes, são 18 horas e 15 minutos, né? Tá faltando 35 minutinhos daqui pro Galo jogar, Roberto Gomes.
0: É...
1: Então, Robertão, 45. É a Sul-Americana. 45?
0: Exatamente.
1: Não, sua conta tá errada. Não dá estudo não, mas tudo bem, você é bom de matemática. O Galo joga 19 horas, Sul-Americana. O Palmeiras também 19 horas. O Corinthians também joga hoje. E em Brasília podem soltar uma bomba atômica lá. Se o Trump chegar em Brasília, arrebenta tudo lá em Brasília, viu, Roberto? Que lá no STF tá pegando fogo, Robertinho.
0: Muito bem, bicho, pegando, faltando 45 minutos pra bola rolar para o Galão da Massa.
1: Que
0: Galão
1: isso?
0: Galão da Massa joga daqui a pouquinho. Hoje o bicho pega, hein? Ontem a bola rolou também, naturalmente, vamos trazer informações dos jogos de ontem. O time do Fluminense, que o Dr. Ivan Santana joga... Joga tanta praga, né? Mas
1: ele fez gol, pelo amor de Deus.
0: O Hulk fez gol, deu passe pra gol, deu assistência. É, doutor Ivan Santana, a reza dos vocês não funcionou não, dos atleticanos.
1: Mas vai funcionar, vai funcionar.
0: A reza dos atleticanos não funcionou, porque o Hulk desbaratou a jogar futebol,
1: verdade,
0: marcar
1: verdade.
0: Gol e muito mais.
1: Deu passe, deu assistência e ainda fez o gol, pelo amor de Deus.
0: Vamos trazer isso daqui a pouquinho aqui no nosso programa, aqui no nosso Esporte Imigrantes desta quarta-feira, coração da semana, uma quarta-feira de muitos jogos interessantes. Doutor Ivan, antes que a gente vá lá para Brasília, vamos falar um pouquinho aqui da rodada.
1: Vamos, Robertão.
0: Dos jogos de ontem, que o senhor secou, mas a secadura do senhor não está funcionando.
1: Não adiantou, né?
0: O senhor viu algum jogo ontem, doutor?
1: Eu vi esse jogo aí, Fluminense. Uau. Fluminense e Platenense, é um time argentino. Nós estávamos aqui no programa, né? Quando eu saí daqui, cheguei em casa, já estava 1-0 gol do Nonato. E depois um compasso do Ganso, espetacular o passo do Ganso para o Hulk. O Hulk é um jogador decisivo, Roberto Gomes. Ele sabe decidir, ele, o goleiro, está voltando à sua forma. E outra coisa, no contrato do Fluminense com o Galo, que vai ser um jogo próximo aí, ele não pode jogar contra o Galo, você sabia, né?
0: Ah.
1: É agora, final de semana, ele vai vir para Belo Horizonte, mas vai ficar só observando o Galo ganhar do Fluminense, o que é bom para o seu time, para o seu Cruzeiro, Roberto Gomes.
0: Muito bem, ontem, meu povo querido, deu o Fluminense em cima do Platense 2-0.
1: No Maracanã, tem um jogo de volta lá, o bicho vai pegar, Robertão.
0: Pois é, 2-0 ontem, Fluminense em cima do Platense, gol do Hulk, o gol que deu a vitória foi do Hulk, e o primeiro gol foi ele que deu assistência. Você lembra quem marcou o primeiro gol, doutor Ivan?
1: Nonato,
0: de onde é que vem esse Nonato?
1: É o meio de campo.
0: É, né?
1: Meio de campo Fluminense.
0: Mas importante que o, como o senhor diz, o bunda de Tanajura ajudou, né?
1: Vem fazendo gols nas últimas partidas, mas o meu secador continua ligado com ele, porque ele não vai manter uma sequência, ele vai cair, ele não aguenta mais.
0: É, se eu falava que ele não aguentava, que era pra aposentar, mas tá aí marcando gol e dando assistência. E o Paulo Henrique Ganso, né? O segundo gol foi...
1: Que isso, rapaz. O cara joga muito, viu?
0: Foi um passe...
1: Não marca ninguém, mas também quando ele pega a bola...
0: Foi um passe bonito do Paulo Henrique Ganso.
1: Foi.
0: E o Hulk, naturalmente, com muita competência, foi lá e tirou do goleiro. Colocou no fundo, barbante, 2-0 para o Flusão ontem. Teve mais jogos ontem, doutor Ivan?
1: Teve, Robertão. Teve dois brasileiros jogaram ontem, Robertão.
0: E aí?
1: Pela Sul-Americana.
0: E o Vasco do Guilherme de Castro, lá do Hospital Bom Samaritano, ganhou, perdeu ou empatou?
1: Não ganhamos nem perdemos, empatemos, como diz o cara lá. É bom pro Vasco. Esse empate lá mostra que o Vasco tá correndo aí pra sair na zona do rebaixamento e vai jogar semana que vem em São Januário. Tem tudo pra classificar o Vasco da Gama passando pelo Santa Fé.
0: Pois é, jogou fora de casa, empatou, bom resultado.
1: Foi bom, Robertão.
0: Bom resultado pro Vascão, hein, velho? Bom resultado.
1: É, bom resultado.
0: Ficou no 0-0. Tivemos ontem também, doutor Ivan Santana, Boca Juniors
1: 1,
0: São Paulo 0. Boca Juniors 1, São Paulo 0. O São Paulo que havia vencido o Galo pelo Brasileirão, doutor Ivan.
1: Ah, foi? Eu não vi esse jogo, não.
0: Pois é, se eu torceu ontem contra o São Paulo, deu certo. Aí o Boca Juniors ganhou por 1-0.
1: Pouco.
0: É pouco, exatamente. Placar magro, hein?
1: É pouco.
0: Decisão.
1: 1-0, mas 1-0 é 1-0. Ele vai vir jogar agora aqui com um resultado igual aí, né, Roberto? Então depois tem pênalti, mas o Boca Juniors não é aquele Boca Juniors de antigamente.
0: Pois é, então, meus amigos e minhas amigas, esse placarzinho só de 1-0 pro Boca em cima do São Paulo, o São Paulo pode reverter.
1: É, eu acho que pode passar os dois, o Vasco e o São Paulo, Robertão.
0: Pode reverter esse placar aqui no Brasil. E hoje, hoje, haja coração pra tanta emoção. Daqui a pouquinho a bola rola, hein? Daqui a pouquinho tem Libertadores da América, daqui a pouquinho tem Palmeiras e LDU. É LDU e Palmeiras aqui no Brasil, lá no Allianz Parque. E tem também hoje, Corinthians em campo, doutor Ivan, Estudiantes e Corinthians, 21 horas e 30 minutos. E o Palmeiras joga agora às 19, mesmo horário do Galo, hein? Você vai ver, obviamente,
1: Eu vejo um pelo celular e o outro, o Galo, eu ponho na tela.
0: Doutor Ivan Santana, o senhor é tão aficionado assim, vê dois jogos.
1: Eu vejo dois jogos, um com som e o outro sem som.
0: E ainda escuta o rádio, né?
1: Não, é no celular, no celular, Roberto Gomes. Aí eu deixo na Itatiaia, quando sai o gol do Galo, eu volto lá pra ouvir a ação do Caixa. Só que o Caixa não está narrado. Só dia 5 de outubro o Caixa volta. Falar nisso, Roberto Gomes, está aproximando dia 4 de outubro.
0: Muito perto, né?
1: As eleições 2026.
0: E na visão do senhor, o Mário Henrique Caixa vence?
1: Ganha, torcedor do Atlético elege ele, né, Roberto?
0: É
1: deputado aí há 4 anos, tem os votos garantidos. E a Itatiaia é muito forte. E ele é uma liderança na rádio lá, na narração do Galo. É uma vaga que tem lá dos 77 deputados mineiros, com certeza uma é do Caixa.
0: Ele já é deputado, é bom dizer isso, né?
1: É, já é deputado estadual, tem uma votação boa.
0: Ele está no segundo mandato.
1: Segundo mandato.
0: Ele está indo para o terceiro, então.
1: Terceiro, Robertão.
0: O Mário Henrique, o Caixa. Vamos lá, então. E conforme dissemos, né? Palmeiras e LDU agora 19 horas. Às 21h30 tem Estudiantes e Corinthians. E aí, doutor Ivan Santana?
1: Esse time é muito bom. O time da Argentina passa. Ele ganha lá e ganha também aqui semana que vem.
0: Santos e Atlético Mineiro. Jogo agora às 19h. Doutor Ivan Santana tá calminho porque tomou o calmante, né? E aí, Ivan, já arrisca o placar aqui pra Santos e Galo?
1: Arrisco. O Atlético 2-0. O Neymar não joga, o Gabigol, que eu sei que você gosta muito, eu também, vai jogar. E você prepara seus remédios ano que vem, que ele falou que tá vindo pro Cruzeiro. O Atlético tá completinho, o Lianco pode voltar, o Maico também já tá só a metade do time, 50%, o Everson vai ficar umas 5 ou 6 partidas de fora, mas nós temos um goleirinho lá novinho, e o Santos deve estrear o Arthur. E o outro lateral direito lá, que é tão bom que eu também não sei o nome, não vou falar também. Mas o Galo passa pelo Santos. E semana que vem, Robertão, na mesma quarta-feira, na Arena, o Galo decide a sua vaga. E o Galo tá lá, Robertão, na semifinal.
0: Santos e Atlético Mineiro, daqui a pouquinho, 19 horas, a bola vai rolar. Daqui a pouquinho vamos trazer informações da Itatiaia do provável time do Galo, hein? Qual será o time do Galo para hoje? Será que o Lianco vai a campo hoje?
1: Eu não colocaria o Lianco de cara.
0: Pois é, daqui a pouquinho tem aí a provável escalação
1: certo. Do
0: Galão da Massa com a turma da Itatiaia aqui através da nossa rede Imigrantes de Comunicação. Vamos falar do América que joga hoje também com o Náutico. Hoje tem América em campo. Se tem América em campo, tem pesadelo junto.
1: Tem América em campo, nunca o placar vai estar em branco.
0: Vai um adversário
1: mais. Nunca vai vai estar em branco, ó. Pô, o América não faz gol, ó.
0: 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Bom demais da conta. 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Hora certa, 18 horas 24 minutos em Teófilo Otoni. Daqui a pouquinho tem mais recadinho, viu?
1: É.
0: É, daqui a pouco tem mais recado. Vamos lá, doutor Ivan Santana. Então tá passada a régua, jogos de ontem, jogos de hoje, né? Muita emoção aí pra galera que gosta do futebol, que gosta da Sul-Americana, que gosta do Libertadores da América, a galera que gosta da Série B. Só confirmando, o América joga às 20 horas e 30 minutos.
1: Ei, vai dar pra ver depois do jogo do Galo.
0: América e Náutico, doutor Ivan Santana, 20 e 30, arriscaria um placar hoje pro América?
1: É, 2-1 pro América.
0: É, vai jogar dentro de casa, né, doutor Ivan?
1: Ué, Roberto, se não ganhar hoje, né?
0: Vai ganhar.
1: Ué, pelo amor de Deus.
0: Muito bem, além do América e Náutico, agora às 20 horas e 30 minutos, nós teremos também Fortaleza, vai receber o Avaí às 19h30. Teremos Botafogo de São Paulo, que vai receber a equipe do Novo Horizontino às 19h30 também.
1: E Novo Horizontino tá bem no campeonato, viu?
0: Exatamente. O Operário vai receber o CRB às 20 horas e 30 minutos. Então, algumas opções de jogo bem legal.
1: É,
0: né?
1: Legal, legal hoje.
0: E 21h30 ainda tem Atlético Goianiense e Ceará. O doutor Ivan Santana vai ficar a noite toda vendo o futebol. Tem A, tem B, tem. Aliás, tem a Série B do Brasileirão, tem.
1: Com certeza, com certeza.
0: Sul-Americana e também Libertadores da América. Hora certa pra você conferir. São 18 horas 26 minutos, Teófilo Otoni, Minas Gerais, capital mundial das pedras preciosas. Daqui a pouquinho, agora a gente já vai voltar aí com informações do Galo, do Cruzeiro e do América. Tem informações mais detalhadas do América, mas daqui a pouco. Agora, doutor Ivan Santana,
1: o que você quer? Seu goleiro foi convocado, não foi?
0: Daqui a pouquinho.
1: Você está feliz? Está feliz?
0: Vamos falar daqui a pouquinho de convocação.
1: Ah, então tá.
0: Mas eu quero saber do senhor, o que é que teve em Brasília hoje que está uma fofoca danada, doutor
1: Ivan? Então, Roberto Gomes, pertinho das eleições, cada dia o STF tem uma bomba. Hoje o Dino falou não. Você reuniu com Vocaro, então, e você fez isso, fez aquilo outro, você não pode tirar o Mendonça, tirar as negócios. A Polícia Federal tem que estar com os cargos. Aí falou, volta para o cargo o diretor da Federal e o outro delegado. Isso de manhã. Aí o Mendonça ligou pro Fachin e falou, Fachin, pelo amor de Deus, isso é ilegal. Isso. Ele falou, é. Então o Fachin falou, então tá. Então agora, nenhum, nem outro. Né?
0: E aí, doutor Ivan? Ele falou nenhum, nem outro e...
1: E tirou do nosso homem, dos cabelos ondulados, o Supremo, ele não é mais o relator da fake news. Tem 7 anos isso.
0: Você tá falando do Moraes, né?
1: Moraes, tirou o carequinha, foi o cabelo do lado, o Moraes.
0: Beleza.
1: Desculpa que eu não falei o nome. Mas o Mendonça continua como relator. Só que o Mendonça, tem uma bomba do Mendonça hoje à tarde aí, porque teve um cara lá que delatou aquela questão daquele filme
0: Dark Horse
1: do presidente Bolsonaro. E ele, sabe o que o Mendonça fez? Homologou a delação do cara E o cara falou que mandou dinheiro para o exterior, mandou para um fundo nos Estados Unidos, para um advogado. Isso vai dar problema ainda semana que vem, hora que divulgar essa delação premiada, viu?
0: Vigilina das Canelas Finas, o bicho pegou então hoje lá em Brasília. Pelo menos, gente, o resumo, o presidente do STF, Supremo Tribunal Federal, o Edson Fachin, ele falou, olha, deixa de bagunça, nem Dino, nem Mendonça. Continua Andrei Rodrigues lá como diretor da Polícia Federal.
1: O delegado.
0: O Leandro Almada. Esse Leandro, salvo engano, veio até aqui.
1: Você conhece ele?
0: Veio aqui em Teoflotone, certa época, com o Dr. Jefferson. Deixa o Leandro Almada quietinho lá. Então, deixa a Polícia Federal quieta. Eu não quero ministro meu envolvido em confusão. Fachin é o presidente do STF. Colocou moral na casa e ainda tirou, conforme o Dr. Ivan Santana trouxe a informação, tirou do Alexandre de Moraes o inquérito das fake news. E é isso, gente.
1: E aí ele falou, hoje à tarde não tem reunião. Vocês estão nervosinhos. Ele suspendeu a reunião de manhã.
0: Aí teria uma reunião à tarde, né?
1: E teria de manhã também, ele suspendeu.
0: O velhinho ficou...
1: Ele falou que é, porque você sabe que os ex-presidentes do STF e os que aposentaram estão criticando ele, que ele tem que ter atitude.
0: Pois é.
1: De presidente. E há uma coisa nos bastidores hoje, que a CBN divulgou,
0: que o
1: próximo presidente do STF 2027 é o Moraes. Então o Mendonça está agindo já de uma maneira também para tornar que o Mendonça fique inviável ser o presidente do TS, do Supremo Tribunal, o ano que vem. Então está juntando tudo. É política partidária, é nós e eles, entendeu?
0: Então o Moraes, que deverá ser o próximo presidente...
1: É o ano que vem, 2027.
0: E então o Alexandre Mendonça, nessa briga pessoal que ambos têm, está trabalhando os bastidores aí para que...
1: Ele tornasse inelegível, porque é uma eleição assim, é o mais idoso e vai andando, né? Aí, igual chegou agora no presidente do TRE, vai chegar o ano que vem, seria o Moraes. E aí os bastidores estão dizendo que ele está juntando tudo isso para o Moraes se caçar, sem ter impeachment ou abrir um processo. Para ele não tem condição de ser o presidente o ano que vem. É muita confusão. Aquilo que eu te falo sempre, quando eu li a biografia do Jânio, por que o senhor renunciou, Jânio? Forças ocultas. Atualmente em Brasília, Roberto Gomes,
0: ai, ai, ai,
1: só existe forças ocultas. E é aquela coisa que eu te falei, meu amigo. É briga de pitbull. É dois pitbull amarrados lá, treinados, soltaram a corrente, quebraram a corrente.
0: Na verdade, a força oculta chama-se Vorcaro. Essa que é a força oculta lá em Brasília. 18 horas 31 minutos. Então, Flotone, ô Britinho, vamos apoio cultural bem rapidinho.
1: Vamos, vamos.
0: E a gente já vai voltar na sequência para trazer mais informações do América, para trazer mais informações também do Galão da Massa, que joga daqui a pouquinho, faltando 29 minutos para a bola rolar para o Galão da Massa, Copa Sul-Americana 2026. E atenção, Brasil, tá saindo agora mais uma pesquisa. É um festival de pesquisa.
1: Ah, viu? É?
0: É. Meio ideia.
1: É, eu conheço essa aí.
0: Trazendo a pesquisa quentinha aqui para presidente da República. Vamos ao apoio cultural. Eu volto para falar de América, Galo e Cruzeiro e vazar dessa pesquisa. Eu volto já. Vamos lá.

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0: Beleza, meu parceiro Britinho de volta aqui com o nosso programa Esporte Migrantes. Hoje, quarta-feira, coração da semana. Daqui a pouquinho tem bola rolando para o Galão da Massa. Faltando 24 minutinhos para a bola rolar para Galo e Santos. Olha, Santos e Galo, doutor Ivan Santana.
1: É
0: o João Teixeira, tá na live aqui pelo Instagram. Alô, João Teixeira. João Teixeira tá tenso lá, Ivan Santana. Quando o Galo vai jogar, ele toma dois Gadernal e um... Qual outro remédio bom para o cara acalmar, assim?
1: Tem um monte de remédio forte. Aí não vamos falar esses nomes, não, que induz a população a comprar. É um chazinho de camomila.
0: Ah, então o senhor é mais das plantas.
1: É, coisa natural.
0: Maconha, estranho, não, né?
1: Não, nunca, jamais. Eles estão falando aqui, mudando de assunto rapidinho. É aniversário de Lula hoje? Qual? Lula presidente ou Lula?
0: Ah, moço, até esquecendo de dar o.
1: Mas é aniversário dele hoje?
0: É aniversário, 68.
1: Ó, então vamos. Não é 69, não?
0: Não, é 68.
1: Hã?
0: Lula Guedes, um abraço, viu, Lula?
1: O baianinho. Um abraço, Lulinha, gente boa demais. É. O homem da mala.
0: Completando mais um aninho de vida. Diz que ele ganhou um presente de um Fabinho aí, não sei se é um candidato.
1: Ah, é?
0: Ganhou um presente também do Curupira. Diz que ele ganhou um presente de um tanto de gente.
1: Todo mundo?
0: É.
1: E pra Leandro Brito, ele deu o quê?
0: Deu tchau. O Isma Júnior mandou um recado ali. Ó, boa noite, Roberto.
1: Mandou?
0: Boa noite, Roberto e doutor Ivan. Hoje eu quase liguei pra Roberto. Vir resgatar Leandro Brito, que estava perdido no centro. O Brito estava perdido, Ivan Santana, lá no centro da cidade.
1: Não, moço, ele vem da academia, moço. Ele vem com a academia de calçãozinho. É um calçãozinho e uma roupinha que a barriga dele diminui quando ele anda na rua.
0: Ai, ai, é o Smart demais. Olha, a pergunta é: nesta semana de Libertadores e Sul-Americana, o Cruzeiro joga com quem mesmo? Aí, Ivan, tá tirando nós aí, ó. Ismar,
1: eu não ia fazer essa pergunta aqui deselegante pro meu amigo Roberto Gomes. Mas lá no PSF eu perguntei a um rapaz lá na academia que se o Cruzeiro jogaria quarta ou quinta-feira.
0: Não, hoje aqueles torcedores mais apaixonados, eles estarão naturalmente torcendo para quem, Brito?
1: Pro ligando, liga, secador, é?
0: O secador 220 ligado.
1: E Leandro hoje, Brito?
0: E naturalmente torcendo para a equipe do Santos. É a pena que Neymar não vai jogar, né? O Caicai não joga hoje, então. Ah, não tem muita graça sem Neymar no Santos. Mas ó, o Rony, que o Ivan Santana adora de paixão, pode aprontar pra cima do seu Galo hoje, viu?
1: Ele só corre pra direita e pra esquerda. Ele pode disputar aquele negócio que você falou que o cabeleireiro disputou aqui, é maratona, né?
0: É isso. Mas pode ser, Ivan, que ele queira mostrar serviço contra o Galo e vá aprontar pra cima de vocês, tá bom?
1: Aponta não.
0: Olha, vamos então, daqui a pouco eu tenho a pesquisa de hoje, hein? Mais uma pesquisa eleitoral hoje pra presidência da República, Instituto Meio Ideia. Mas é tantos institutos, qual que mente mais, Ivan?
1: Não, Roberto, não é que mente, são os interesses, mas eu acredito muito quando é ligado à Folha, à Quest, enfim, são institutos sérios. E tem uns institutos hoje que fazem também pesquisa online, né, Roberto? Liga lá e tal, entendi. Tal. Aí nós temos que ter cuidado. Então é melhor analisar todos de uma maneira bem cética, né? E achar que todo mundo está acertando e todo mundo está errando. Mas que a eleição esse ano, no segundo turno, para presidente da República, será uma eleição duríssima, isso aí eu tenho certeza, apesar que pode sair coisas aí até dia 4, que pode prejudicar o candidato A, candidato B, candidato C. Tudo isso pode acontecer, Robertão.
0: Beleza, doutor Ivan Santana. Tem um palmeirense na área ali, olha, tem um palmeirense na área, ele está dizendo o seguinte: olha, boa noite, a gente tem que ser humilde, ou seja, deve, mas eu não vou ser humilde. Hoje é 3-0 para o Palmeiras, desculpem, senhor.
1: Que isso?
0: O palmeirense Luciano Senna. Ô, Luciano, olha, o Palmeiras está pressionado, né? Está pressionado. A torcida é exigente, a torcida do Palmeiras está basicamente aí, no pelotão da frente ali do Brasileirão liderando, está na Libertadores.
1: Está
0: na Copa do Brasil.
1: E o Abel nervoso,
0: Mas está certo ele ficar nervoso, pois a galera fica pegando o pé dele, ué.
1: Né? Ele não pode chutar o microfone, não.
0: Pois é, então o Palmeiras e LDU hoje, dizendo, Luciano, que é 3-0.
1: Eu passei lá hoje, vi esse careca lá, estava até chovendo. Ele falou, eu falei, ontem nós perguntamos, cadê você? Aí ele falou, né, não sei o quê, eu vou participar hoje, mas você tem que lembrar que eu era guardinha É lá da Magra, ele falou.
0: É.
1: Por isso que o cara chama Truvão.
0: Truvão, é Gilson Truvão.
1: É, Gilson Truvão.
0: Beleza, hora certa, 18 horas e 41 minutos em Teoflotone. O Ismael Júnior tá falando, olha, acho bom o Galo fazer um bom placar, pois o Santos está reforçando para o segundo jogo. Reforçando ninguém.
1: Não, é, contratou o Arthur, é, aquele meio de campo lá, que tava, não jogou bem no Grêmio, e o lateral direito, acho que é um que jogou no Flamengo, vê como é o nome dele aí, Léo?
0: Pois é, sabe por que ele tá falando? Que a janela vai fechar, né, Ivan?
1: Vai fechar.
0: Fecha esse final de semana.
1: Essa semana.
0: Quem contratou, quem não
1: contratou. Como é que é, Léo?
0: Não contrata mais, tá certo? 18 horas e 42 minutinhos. Ô, Britinho, vamos aí com as informações do América. Vamos lá então, Brito? Com as informações do América. Entrou uma voz do além aí, ó.
1: Entrou.
0: O Brito falou, não sei.
1: Ah, não sei, o cara é bom, rapaz.
0: Beleza. Juraci, atleticano apaixonado, entrou na live aí. Um abraço, Juraci. Tamo junto, hein, Juraci? O que você acha? Vai dar Galo hoje ou o Galo vai sair lá de lá despenado?
1: Para com isso, moço.
0: Fala aí, Juraci. Vamos aí com as informações do... Ah, ele, o Ismael Júnior falou, Arthur, Rodinei e Cebolinha.
1: Rodinei. Esse Rodinei, Cebolinha não tem como estrear ainda. O Arthur... Pode, o Rodinei tá escalado, lateral direito.
0: É, moço, o Cebolinha é um bom jogador.
1: É do Flamengo, mas no segundo jogo ele vai jogar.
0: É, por isso que... Oh, tem razão aí, viu, o Ismael Júnior e o Ivan. É. Bons reforços aí para...
1: Tem, mas Cebolinha cisca.
0: E faz gol no Galo.
1: É, não tem tempero, não tem nada.
0: Então tá.
1: Falar nisso, eu tenho que mandar um abraço aqui. Sabe o que eu encontrei no aniversário? Eu vou mandar um vídeo aqui pro Léo passar amanhã da Antonella, viu?
0: Tá, tudo
1: aniversário
0: bem.
1: De 2 anos. Cebolinha... Lembrou da entrevista que eu fiz com ele, chamava ele de Quentos, o quê? Cebolinha, obrigado pela audiência. Ele falou que é pra marcar, que ele quer vir aqui. Eu falei, Robertinho, gosta muito de você, Leandro Brito. Nós vamos marcar lá no programa de esporte, vamos te levar lá. Um abraço, meu amigo Quento, Cebolinha e esses temperos verdes todos.
0: Beleza, o Juraci tá ali. Olá, doutor Ivan Robertinho, vai dar Galo e Palmeiras vai ganhar também. Vai dar Galo e Palmeiras vai ganhar também. Tá dizendo ali o Juraci.
1: Ah, é?
0: É o homem lá do São Cristóvão, da Zona Norte. Ele tá mandando um abraço para nós aqui da Rede Imigrantes. Valeu, Juraci! Eu acho que o Palmeiras ganha hoje, viu, Juraci? O Galo não tem muita certeza, não, tá? Mas o Palmeiras, eu acho que vai vencer o jogo de hoje. Bom, vamos ouvir aí o Calazans trazendo informações do América que joga contra o Náutico hoje. Daqui a pouquinho a gente volta falando mais de Galo e também do Azul Celeste de Minas Gerais. Solta aí, Britinho!
2: No Rádio Esportes é o Coelhão esta noite contra o Náutico, Coelho versus Timbu, 8:30, Arena Independência, rodada 27 da Série B, primeiro de 2 jogos que o América fará em casa em sequência. Hoje o Náutico, segunda-feira, o São Bernardo, Coelhão que vem de derrota para o CRB, jogando em Maceió na última rodada. O técnico Douglas Leite pode esta noite repetir a escalação do América pelo 3º jogo consecutivo, algo inédito na temporada e, consequentemente, na Série B. E eu estou apostando neste repeteco, com Bruno Brígido no gol, Alex Silva, Rafa Barcelos, Ricardo Silva e Tobias Oschega na esquerda, Otávio, Gustavo Barreto, Júlio, Guilherme Parede, William do Bigode e Paulo Vitor. Embora o América tenha a volta de 2 titulares importantes, a gente vem destacando durante toda a semana na Itatiaia, o Felipe Amaral ao meio-campo, recuperado de dores no pubis, está relacionado, 2 jogos fora, e o Segovinha, recuperado de lesão ligamentar no joelho esquerdo, também relacionado após 7 jogos como ausência. Os dois devem começar no banco de reservas, mas são grandes novidades para o jogo desta noite pela Série B, Coelho e Náutico no Independência. Thiago!
3: Valeu, Fabrício! É o Coelhão em campo também.
0: Daí, portanto, o América joga 20 horas e 30 minutos, o bicho vai pegar. Em 20 e 30 tem América aí, o América que tá morto aí na zona da degola, com as esperanças quase sumindo, mas vai tentar mais uma, né? Dentro de casa tem pelo menos obrigação de jogar com garra, com determinação. Se a derrota vier,
1: tá bom.
0: Tá bom, fazer o quê? Já tá acostumado a perder mesmo, mas pelo menos jogar com garra tem que jogar o América aqui das Minas Gerais. Isso aí, né? Ah, Rômulo Lancamer, o jovem dos cabelos ondulados.
1: Ondulados.
0: Aí,
1: que é homem.
0: Ah, tá, brincadeira à parte, viu? Daqui a pouco ele saca a PT aí, então desfaz o que eu falei.
1: Não, aqui, como é que é o nome do tenente, hein? Não, é porque nós temos um ouvinte aqui, ele é cruzeirense, e aí ele tem um cabelo igual o seu, então...
0: Oh. Né? É dos cabelos ondulados, um do lado de cá, um do lado de cá, viu, irmão? É um abraço aí, desculpa um abraço, a brincadeira, um tá? Olha, goleiros convocados para a seleção brasileira e os demais, vamos falar daqui a pouquinho,
1: foi convocado?
0: Viu? Vamos falar os demais convocados daqui a pouquinho da seleção brasileira, doutor Ivan
1: Otávio Sertana. Otávio foi.
0: Hora certa, 18:46, dentre eles está aí o goleiro Otávio do Cruzeiro. Vamos, doutor Ivan Sertana vai trazer pra gente detalhes dessa convocação, viu? 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
1: gente,
0: viu?
1: Boa, é?
0: Alô, minha amiga Alana, tamo junto, misturado aí, viu? Um abração para você, obrigado pelo carinho, obrigado pela audiência. Acompanhando a nossa programação, Alana, gente boa, e também ele, né, o diretor-geral aí do grupo, que é o nosso amigo Idelfonso Júnior, atleticano, que já está todo uniformizado para ver o jogo do Galo daqui a pouquinho, né? Ele tem um agasalho oficial do Galo, ele só assiste o jogo agasalhado, né? Eu sou meu amigo Idelfonso Júnior. Agora eu vou trazer uma foto dele aqui com os agasalhos do Galo, tá bom? 18:48, olha, Brito, uma curiosidade. 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
0: 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Convocados.
1: Seu goleiro foi?
0: Primeira convocação pós-Copa do Mundo, atenção. Hugo Souza, quem é esse, doutor Ivan Sertana?
1: O goleiro do Corinthians. Andou falhando muito, mas já foi convocado.
0: Mas é jovem, né?
1: É jovem, é jovem. Tá dentro da faixa etária aí, 20 e poucos anos.
0: Beleza. Pedro Morisco, da onde que vem esse, doutor Ivan Sertana?
1: Esse cara tá pegando lá no Curitiba.
0: É, Curitiba.
1: Pega demais. Faz um goleiro jovem, faz defesas espetaculares. E quem é o outro?
0: O outro é o Otávio. De onde é que vem esse Otávio, doutor
1: Ivan? Esse Otávio é da base do Cruzeiro, seleção de base, sub-17, sub-20, e hoje é um dos melhores goleiros do Brasil.
0: O homem é bom.
1: Otávio do Cruzeiro.
0: O homem é bom, o homem é espetacular. Tá aí pelo menos um do Cruzeiro, de Minas Gerais, pra, né?
1: Tá bem.
0: Pra confortar os mineiros, mas o rapaz tá bem e é justa, né, Ivan?
1: É verdade, a convocação. É merecida a convocação do Otávio.
0: Como é que muda a vida da pessoa, né? De um desconhecido...
1: Tá ganhando pouco lá, hein? Tem que aumentar o salário dele.
0: De novo? Aí você quer quebrar.
1: Aumentar mais.
0: Nosso padrinho.
1: Aumentar mais.
0: Pedrinho, ué? Aí você quer quebrar o Pedrinho. Mexeu no salário dele outro dia.
1: Mas tem que aumentar mais. Com a convocação agora...
0: Doutor Ivan Sertana, não quebra o velho, não. Não quebra.
1: Então tá.
0: Tudo
1: então
0: bem
1: tá.
0: Como tá vendendo 1 bilhão por dia, né? Rede... BH tá vendendo 1 bilhão por dia. Eu quero meu...
1: Pedrinho, manda para nós.
0: Eu quero nossa parte, que você é cliente, né? Lá do BH, lá no São Jacinto. Então tem que dar tá moralzinha pro doutor Ivan.
1: Não, eu compro no Tiateca.
0: É.
1: Eu, você e Leandro Brito.
0: Boa, gostei.
1: Gostei lá no São Jacinto, mais em cima um pouquinho.
0: Gostei, né, aí, saiu bem aí, viu?
1: Você que é cruzeirense... não, e também você tem que comprar no Tiateca.
0: Ai, ai, ai, ai, ai. Beleza. O Ismar tá falando ali, ó. Os três que ele citou agora há pouco, Arthur, Rodinei e Cebolinha, estão chegando no Santos e para ser...
1: Jamais!
0: Que seriam titulares no Galo.
1: Que isso, não, pelo amor de Deus. Só o Arthur aí, mais ou menos.
0: Se eu não queria,
1: o resto
0: não.
1: Tudo é tudo igual, tudo igual.
0: Aí,
1: joga
0: Ismar.
1: Nada, não. Rodinei não joga nada, esse Arthur... Não fez nada no Grêmio ano passado. E a Cebolinha é uma cebola. Coentro, é um tempero. Lá não joga nada mais.
0: Aí, meu amigo Esmar, o Atlético não tá de soberba.
1: Achando, jogador ruim demais.
0: Achando que tá podendo.
1: Você quer falar dos zagueiros agora?
0: Vamos lá, rapidinho aqui. Defensores convocados hoje pelo Ancelotti. Arthur Dias, do Atlético Paranaense. Espera aí que você vai comentar aí qual é que se destaca aí, tá?
1: Vamos.
0: Arthur Dias, do Atlético Paranaense. Douglas Santos, do Zenit. Gabriel Magalhães, do Arsenal. Jair, do Nottingham Forest. Marquinhos do PSG, Mateuzinho do Corinthians, Mauro Júnior do PSV, Vitor Reis do Manchester City e Wesley da Roma. Alguém aí destaca, Ivan?
1: Então, Roberto, ele misturou zagueiros com laterais, né?
0: Uhum.
1: Direito e esquerdo. É, esse volta lá para falar sobre jogador. Esse Arthur Dias é um jogador novo, vem jogando demais no Atlético Paranaense, é um dos responsáveis pela performance, né? O Douglas Santos já é conhecido, o Magalhães teve na Copa do Mundo,
0: o
1: Jair...
0: O Arthur jogou contra o Cruzeiro?
1: Hã?
0: Ele jogou contra o Cruzeiro agora, nesse
1: jogou,
0: último jogo?
1: Jogou.
0: Foi que
1: bem.
0: Marcou aquele golaço?
1: Jogou, é aquele que fez o gol lá.
0: Ah, beleza.
1: Fez o gol lá. O Jair é um jogador, o Marquinhos é para balancear lá, é o capitão da seleção, né? O Mateuzinho é o lateral esquerdo do Corinthians, é o Marujum, lateral esquerdo do PSV. O Vitor Reis é aquele que o Palmeiras vendeu ele pro Manchester City. Né? Mas reserva lá. E o Wesley é aquele que machucou antes da Copa do Mundo, ex-Flamengo, joga no Roma. Então tá aí, zagueiros e laterais direito e esquerdo, mesclando aí alguns que tiveram na Copa do Mundo e uns que não tiveram. Na realidade são 7 jogadores novos convocados. Vamos agora pro meio-campista, Robertão.
0: Beleza, Andrei Santos do Manchester United. Breno Bidon do Corinthians, Bruno Guimarães do Arsenal, Danilo do Botafogo, Douglas Luiz do Juventus e Gabriel Maltempo dos, melhor dizendo, Bom Tempo do Santos.
1: A novidade aí é o Breno Bidon do Corinthians, que vem jogando muito bem, e também o Gabriel Bom Tempo, que vem jogando bem no Santos. Os outros aí já são figurinhas carimbadas, Robertão.
0: Beleza, e agora atacantes, Endrick do Real Madrid, Estevão do Chelsea, João Pedro do Chelsea, Pedro do Flamengo, Rafinha do Barcelona, Rayan do Bournemouth, Samuel Lino do Flamengo e Vini Júnior do Real Madrid. Que ataque, hein, Ivan?
1: Isso aí é um ataque matador, isso aí não tem meio de campo muito bom não, mas ataque nós temos. É o Pedro, merecidamente, né, do Flamengo, foi convocado. E o Samuel Lino, que vem fazendo um grande campeonato brasileiro. E os outros aí são os mesmos da Copa do Mundo. Sendo que o Rafinha hoje jogou pela Champions League, o cara tá fazendo gol tudo quanto é jeito. O Endrick, ele vem de uma contusão lá. Mas é um ataque poderoso, Robertão.
0: Beleza, hora certa, 18:54 em Teoflotone. E os amistosos acontecerão, tá perto, Ivan Santana. Você sabe que dia que serão os amistosos aí?
1: Da semana seleção? Que vem, Robertão, eu vou procurar aqui.
0: Não, mas então tá perto, né?
1: Tá perto, mas em novembro tem também outra data FIFA. Mas esses amistosos aí, Robertão, é uns timinhos lá, é Austrália.
0: Isso,
1: exatamente. Eu vou falar para você agora aqui, Roberto.
0: Beleza. Não, então tranquilo. Daqui a pouquinho o senhor só confirma aí quando serão os amistosos da seleção brasileira.
1: Vou falar agora, tá? Roberto.
0: Quando são 18:54. Ô, Britinho, vamos pedir um apoio cultural? Só tomar um golinho d'água. Daqui a pouquinho a gente vai falar da pesquisa. Tem pesquisa nova. Pesquisa para presidente, meio ideia. Todo dia sai uma, viu? Eu até passei anteontem aqui o calendário das pesquisas. Todo dia. Dia tem um aí, uma puxando o saco de um lado, outra mais ou menos pro outro e outra é isentona. Lá no final, só as urnas dirão a verdade, viu? Britinho, vamos faturar?
4: Aguinha. Dia 25 e 29, os amistosos.
0: Olha! Ele é rápido.
1: Rapaz, esse menino tá no kill aqui, esse menino vale ouro, hein?
4: Você
1: sabe se esse menino, ele é um menino de ouro, se derreter ele, o que vai acontecer? Leandro Brito.
0: 25, doutor Ivan, 29, isso. Agora de setembro, Brito?
4: Agora, desse mês.
1: É semana que vem, ué.
0: Então, 25 e 4 dias depois, jogo de novo.
1: Aí, novembro, nós temos também, Robertão.
0: Beleza, então.
4: E os dois é contra a Austrália.
0: Primeiro,
1: isso.
0: Dois contra a mesma, mesmo país? Uai, rapaz, interessante, hein? Repetindo dois jogos.
1: Vão ser três jogos, dois com o mesmo time.
0: Vitória do Brasil, porque.
1: Bom, né, Robertão?
0: Pegando um time sem muita tradição, né, Ivan? Beleza, Britinho, vamos lá faturar. Obrigado pela informação. A gente fatura e volta trazendo mais informações do Galo e do Cruzeiro. Atenção, faltando 4 minutinhos para a bola rolar. Ivan Santana continua calmo porque tomou o remédio.
1: Tranquilo, Robertão.
0: Vamos faturar.
1: 25 e 29.

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0: Beleza, moçada, a bola já vai rolar 19 horas pontualmente. Já vai rolar a bola para Santos e Galão da Massa. É. Doutor Ivan Santana tá tendo jogo. A bola aí, doutor Ivan.
1: Começou ainda não.
0: Tá na marca da Cal já a bola?
1: Começou!
0: Beleza, doutor Ivan Santana. Lembrando que amanhã estaremos aqui, né, gente, em Minas Gerais, aqui em Teoflotone. É a visita do governador de Minas, o Matheus Simões, e vai vir aqui na Rede Imigrantes. Vai vir aqui para bater um papo.
1: Qual
0: aqui.
1: Horário,
0: com, é 13 horas, né? 13 horas. Virar 13? Aqui, 13 horas. Estará aqui na nossa Rede Imigrantes batendo papo com a gente, falando um pouquinho da sua da estratégia de campanha. Doutor Ivan Santana, rolou a bola?
1: Rolou a bola.
0: 1-0 pro Santos?
1: Santos está no ataque. Aí também não. Isso é uma desmoralização, Roberto Gomes. Você comeu o galo.
0: Quer dizer que não sai. Então tá, 0-0.
1: 0-0.
0: Bola rolou agora, um minutinho.
1: 2-0, 2-0.
0: Isso, 2-0. Um pra lá, outro pra cá. Rolou a bola, Santos e Galo. Será que vai dar Santos? Será que vai dar Galão da Massa?
1: E rolou do Palmeiras também, né, Roberto?
0: Pois é, e por falar em Galo e por falar em Santos, doutor Ivan Santana, o Santos é o próximo adversário do Cruzeiro lá em São Paulo.
1: E vai perder.
0: Será,
1: porque aí, é porque o Santos já tá com os reforços, já.
0: É?
1: É. Jogando
0: rapaz.
1: Todos.
0: É perigoso, hein? Que Santos...
1: Viva o Cebolinha.
0: Mas o Cruzeiro, Ivan Santana, além de ser um grande time, não tem nada a mais a disputar, se não Brasileirão.
1: Não, eu tô brincando aqui com você. O Cruzeiro tem tudo pra ganhar do Santos, né?
0: Pois é, e o Cruzeiro...
1: O Santos não vem bem, ó.
0: O Cruzeiro, dessa vitóriazinha que ele teve contra o Atlético Paranaense... vai ter que ir pra cima e já continuar ali consolidando a sua permanência no pelotão da frente aí. Então o Santos que afine aí a viola, porque o Cruzeirão vai pra cima de com força. E aí, o Gabigol pode jogar contra o Cruzeiro? O senhor tem essa informação?
1: De quê, Roberto?
0: Que o Neymar pode jogar contra...
1: Não, daqui 2 meses.
0: Contra o Cruzeiro?
1: Ele volta daqui 2 meses.
0: Entendi, então...
1: É contusão no músculo lá, grau 2.
0: Não, eu fiz a pergunta errada. O Gabigol pode jogar contra... Eu fiz a pergunta errada, ou você escutou errado?
1: No contrato tem que não pode jogar, não. Ou joga ou paga a multa.
0: Ah, então...
1: O Santos não tem dinheiro, o Gabigol falou que ele tá com 2 meses de salário atrasado.
0: O Santos tá vendendo almoço pra comprar janta.
1: Joga não.
0: Vai pagar multa pra...
1: Onde é que ele vai arrumar o dinheiro? Só se... Não... Peraí, o Neymar pode emprestar, né, Roberto? Pai do Neymar.
0: Muito difícil, né? Valeu, Patrícia Novaes, está acompanhando a nossa programação.
1: Oh, um abraço, Patricinha, a mãe dela. Um abraço, Patrícia.
0: Beleza. Ô, Brito, a bola já está rolando, né? A bola já está rolando para Galo e Santos, dizendo Ivan Santana que já passou 3 bolas ali raspando tinta.
1: Não, não, senhor.
0: Não.
1: O Galo agora bateu uma falta, o cara bateu mal.
0: Ah, então tá bom.
2: 2-0 Santos.
0: Aí, Leandro, qual placar, Léo?
2: 2-0 Santos.
1: Aí. Já, Léo? Só que eu tô assistindo aqui, seu...
0: Não, moço, dizendo ele que o Santos vai ganhar por 2-0.
1: Ah, o placar do Léo, 2-0. O Léo é bom nisso, Roberto.
0: Pois é, ô Britinho, vamos com as informações do Cruzeiro, já que os nossos parceiros da Itatiaia de Belo Horizonte já estão narrando o jogo. A bola já tá enrolando, né?
1: Tá enrolando. Vamos pro Cruzeiro.
0: Vamos com as informações do Cruzeiro, jovem promessa da base, está indo embora para Polônia, rapaz. Olha só que coisa, hein? Então vamos mandar as informações do Azul Celeste de Minas Gerais aqui no nosso programa, do oferecimento todo especial da Franco Empreendimentos, que tem a direção do nosso parceiro Rony Franco, e também informações do Igor Simões Tauer. 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Meu amigo Ronaldinho, Zé Aguinaldo, Dona Teca, um abraço para vocês. 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E a gente cumprimenta mais uma vez seu Jorginho, Léo Pugirum, Eduardo, essa equipe maravilhosa. É piloto, doutor Ivan Santana, seu Jorginho, o homem é bom, o homem é espetacular nos céus, tá bom? Vamos lá então, Brito, com as informações do Cruzeiro, pode pular aí o do Galo. Exatamente, meu garoto, salta aí!
3: Essa expectativa aí da seleção brasileira, Otávio, 28 jogos, 29 gols sofridos, participações da Copa Libertadores 6 jogos, Brasileirão 13, Copa do Brasil 6, 3 no Campeonato Mineiro. É um jogador que tá com esse sarrafo bem alto em termos de rendimento do Cruzeiro. Ontem eu pude repercutir alguns números aqui no programa, né, Thiago? É um jogador que tá aí nessa expectativa do técnico Carlo Ancelotti. E para destacar também, nessa minha primeira participação, o Cruzeiro no retorno. porque o Cruzeiro é um adversário forte em termos de campeonato brasileiro e que ninguém quer receber em casa. O Santos e Vitória não estão querendo receber o Cruzeiro. Cruzeiro no retorno é o líder do campeonato brasileiro. São 7 jogos, temos até essa imagem para a gente colocar na tela. São 7 jogos, 15 pontos marcados, 5 vitórias. Cruzeiro não empatou, tem 2 derrotas, 12 gols a favor, 8 gols sofridos. Esse é o Cruzeiro, indigesto para muitos, o Cruzeiro que vai buscar esse resultado positivo para ficar no bloco de cima no duelo contra o Santos. Thiagão.
4: Boa, Pansy, vivendo essa expectativa, né? Já já o Wellington Campos, hein? Vai trazer a convocação da seleção, tá marcada para 3 horas da tarde. O Otávio é o mais cotado, mas tem mais gente na pré-lista também, né, Pansy?
3: Tem o Jonathan Jesus, que está recuperando de um problema na perna esquerda. O Zé Lucas, volante, que chegou recentemente do Sport. Alguns bons jogos com a camisa do Cruzeiro. O meio-atacante Matheus Pereira e o atacante Caio Jorge. Esses jogadores, 5 com o Otávio, né, estão na pré-lista do treinador da seleção brasileira. E às 3 horas, com certeza, todo mundo na expectativa para esses jogos contra a Austrália 2 vezes. E o duelo também contra a seleção da Índia na super data FIFA do Gianni Infantini, né? Essa data FIFA gigante aí, vamos ver se vai ter jogador do Cruzeiro. Tá todo mundo torcendo aqui na Toca da Raposa, Thiagão.
4: E aí, na Toca da Raposa, porque o Pansieri tem uma informação importante e eu acho que é um case do que não se deve fazer com um jogador da base. É, nem por parte do Cruzeiro a crítica, mas por quem gere a carreira. Tomara, tomara que eu esteja errado, e eu estou me referindo ao Juan Índio, que ele possa dar a volta por cima na carreira. Mas o Juan Índio tá indo pra Polônia. Ô, Pansieri, explica a história desse garoto. Teve aquele vídeo do empresário, virou aquele sururu, e agora estão mandando o menino pra Polônia, Pansieri.
3: Fala comigo, Thiagão. Na verdade, o empresário do Juan Índio não é o Léo, não. Não é o Léo, não. Ele é empresário do Juan Gabriel.
4: E o Juan Gabriel segue aí.
3: O Juan Gabriel segue e segue metendo gol na base. Não, que é um jogador Índio, de muito talento, muita qualidade.
4: Não tô enganado, é o Lincoln que é o empresário dele. Eu vou até mandar uma mensagem para ele agora.
3: O Juan é o seguinte, ele tá saindo para o Radom, da Polônia. A gente já tem até imagem aí, que a gente disponibilizou naquele nosso grupo interno, as imagens do Juan Índio. Ele está sendo emprestado para essa equipe da Polônia, né? Um empréstimo aí de uma temporada, e depois eles podem adquirir em definitivo esse jogador. O Juan Índio é um jogador que tem um caso muito particular de vários gols na base. Vários gols, muitas partidas resolvendo, sendo decisivo, mas ele sofreu com 2 lesões. Uma lesão, inclusive, foi fundamental para ele ficar de fora da Copa São Paulo, né? De vários gols na base, vários gols, muitas partidas resolvendo, sendo decisivo, mas ele sofreu com 2 lesões. Uma lesão, inclusive, foi

0: de novo. Acho que isso atrapalhou um pouquinho a carreira desse garoto que tem um futuro ainda para deslanchar. Eu me recordo do Juan Índio em vários jogos, sendo decisivo na base do Cruzeiro, mas aí o Cruzeiro optando por emprestar para o Radomiak, Radom, da Polônia, Thiagão.
1: Olha, e para fazer então justiça, ele era do Lincoln, Lincoln ex-jogador, né? Passou pelo Atlético, revela tantos e tantos jogadores. Os pais optaram por trocar, né? Pegar um outro empresário. Ô, Nath, olha o estádio do Radomiak. Eu nunca nem tinha ouvido falar desse time da Polônia. Olha o tamanzinho do estádio. Você vê que o estádio não é acanhado, o estádio... Cara, eu honestamente, eu respeito a decisão e torço muito para que dê certo.
2: Pois é, meu bichinho. Importante que o menino, né, vai estar com os cofres cheios.
3: Mas pra Polônia, Alberto?
2: Tá bom demais. Deus. Ivan, o que, que é bom? Empresário.
3: Você já ouviu falar um time da Polônia na sua vida?
2: Nunca, eu só sei que o Papa era polonês. Como é que é? Não sei o que é motivo.
4: O que vale é o dinheiro.
2: O que vale é lá nota, né, Brito? Dinheiro é amor é lorota. Tá indo embora, tá estabilizando o menino. Teve contusão, coisa e tal, e tá indo embora.
3: Teve muita contusão,
2: e
3: né?
2: E não ia ter oportunidade tão brevemente anos, no, né, Cruzeiro, já era, né? Então tá bom, tá, fez a vida financeira dele, vai. Uma, duas temporadas lá, já volta estabilizado. E a família fica bem, o atleta fica bem, o empresário melhor ainda. E valeu, Juan Índio. Um dia você volta
3: para o nosso Cruzeiro. Vai, né? Índio, e volta cacique.
2: Isso,
3: meu filho, cheio de dinheiro.
2: Concordo, senhor doutor Ivan. E pra gente finalizar, conforme foi prometido aqui, doutor Ivan Santana, a pesquisa meio...
3: Ah, saiu agora?
2: Agora não.
3: Você arrumou ele aonde?
2: Já tem umas duas horas que saiu, né?
3: Sim, mas que nome é ela?
2: Pesquisa Meio Ideia, né? Eu não sei de onde é que vem.
3: Ainda bem que não é inteira, ideia é meio.
2: É meia ideia, né?
3: Acha ela aí, é meio ideia.
2: Vamos lá então.
3: Quem tá na frente, quem empatou, quem não empatou.
2: Ligeirinho aqui, ó. Presidente Lula, PT, e o senador Flávio Bolsonaro, PL do Rio, empatam com 46% em cenário de segundo turno da eleição presidencial.
3: Vixe.
2: Mostra a pesquisa Meio Ideia, divulgada nessa quarta-feira, 9. Votos em branco e nulo representam 3,5%, e enquanto 4,5% não sabe.
3: Não,
2: portanto,
3: sabe.
2: Em segundo turno, eles empatam em 46%, né? Essa é a notícia. Amanhã tem mais. Amanhã tem mais,
3: amanhã
2: pesquisa.
3: Tem,
2: amanhã, eu acho que é Data Folha.
3: É a quinta-feira, você matou a pau. Essa é boa, Robertão.
2: E as outras são ruins?
3: Não, as outras é tudo comprada. A maioria.
2: Você tá falando que essa é boa, então as outras
3: são...
2: É
3: uma empresa que faz por interesse, né, Roberto?
2: E a Quest é ruim ou mais ou menos? É boa? Como é que é a Quest? A Quest. Ele tá ligado aqui, viu, Brito, no jogo do...
4: Ele esqueceu de responder.
3: Quase que o Galo fazia o gol.
2: É que ele tá vendo aqui, Brito, o jogo.
4: Ô, Ismar, ele esqueceu de responder, Ismar.
2: É que ele tá vendo o jogo.
3: O que ele falou? O que que o Brito falou,
2: velho? Agora você perdeu o time, doutor Ivan. Ai, ai, ai, tá certo. Doutor Ivan, um abraço pro senhor e até amanhã, se Deus quiser,
3: Roberto,
2: com mais informações.
3: Um abraço. Por isso que eu não gosto do Lianco, ele sozinho, debaixo da trave, botou a bola por cima de cabeça.
2: É
3: um animal. Boa noite, um abraço, Robertão, Leandro Brito, Romulo Câmara, Nestor. Até amanhã para passar os gols do Galo, Robertão. Boa noite!
2: Beleza, moçada. Ele tá tenso, tá vendo aqui o jogo do...
3: Tô nada.
2: Ele tava calmo. Quando o jogo do Galo começou, ele ficou aqui vidrado, tenso.
3: Tranquilo,
2: e a bola...
3: Tô tranquilo.
2: Ele nem conseguiu voltar as atenções aqui mais pra mim. Ele tava ali com o olho vidrado no celular, assistindo o jogo do... Esse Galo ainda vai matar um do coração. Tomara que não seja o Vezinho aqui, né?
3: O Vezinho aqui não.
2: O Ezinho é gente boa. 19 horas, 13 minutos. Um abraço, meus amigos e minhas amigas. Obrigado pelo carinho, obrigado pela audiência. Valeu, Ismar. Valeu, Juraci. Valeu a todos vocês que estiveram conosco até agora.
3: Um abraço.
2: De coração nosso, muito obrigado. Valeu toda a turma das Provel. Galera do Hospital Bom Samaritano, do Tietec Mercado, da Celtec Energia Solar, da Alfa Unipac, da Franco Empreendimentos, que tem a direção do Rony Franco. E também toda a galera do Igor Simões Tauer, na figura do atleticano apaixonado Idelfonso Júnior. Valeu, turma. Um abraço. Até amanhã.

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4: Quando Guilherme Pessoa.

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0: 7:27.
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0: 7h41.
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0: 7h54.
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0: 8h14.
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0: 412.
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0: 8:30.
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0: 8h45.
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